0: O cidadão a aprender inglês e espanhol de graça.
1: Presidente Lula destaca que saber outro idioma amplia oportunidades e abre novas portas na vida das pessoas.
2: O governo está fazendo, utilizando a tecnologia para criar oportunidade de vocês poderem aprender coisas que a gente não conseguia há muito tempo atrás.
0: E ainda, bloqueio voluntário e simultâneo de todas as casas de apostas autorizadas do Brasil.
1: Mais de 574 mil pessoas já usaram a plataforma que permite a autoexclusão de bets. Márcia Fernandes.
3: Cerca de 40% apontaram a perda de controle sobre jogos e afirmaram que os impactos na saúde mental foram o principal motivo para a autoexclusão.
0: Hoje, na apresentação da Voz do Brasil, eu, Luciana Vasconcelos e Luciano Seixas.
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0: Bons condutores vão ter renovação automática da Carteira Nacional de Habilitação.
1: É o que prevê lei sancionada hoje pelo presidente Lula.
0: A medida integra o programa CNH do Brasil, que facilita e deixa mais em conta o acesso à primeira carteira de motorista.
4: A lei sancionada nesta sexta-feira institui o programa CNH do Brasil e permite a renovação automática da Carteira Nacional de Habilitação para os motoristas que estejam cadastrados no Registro Nacional Positivo de Condutores e que não tenham infrações de trânsito nos últimos 12 meses. A nova legislação é resultado de uma medida provisória encaminhada pelo governo do Brasil ao Congresso Nacional em dezembro do ano passado. Segundo o Ministério dos Transportes, cerca de 2 milhões de motoristas já foram beneficiados desde a publicação das novas regras. Entre os beneficiados está Andrei Abreu, morador de Santa Catarina, que conta que em 20 minutos teve o documento renovado.
5: Então, eu só precisei fazer a consulta e lá só atestar mesmo a efetivação. E foi tranquilo, foi bem rápido, questão de 20 minutos mesmo, que se a gente anda corretamente... não tem multas e o sistema, ele busca uma forma de desburocratizar, viabilizar a rapidez na renovação, fica bem mais tranquilo e mais pessoas podem, de fato, se animar para poder tirar uma CNH.
4: Além da renovação, o programa CNH do Brasil também facilita o acesso à primeira habilitação nas categorias A, destinada a motocicletas, e B, voltada a veículos de passeio. Com a nova lei, os candidatos podem escolher como preferem se preparar para tirar a CNH. Se por meio do conteúdo teórico gratuito disponível na plataforma digital, se em uma autoescola tradicional ou combinando as duas opções. Com as mudanças, o Brasil bateu recorde de novos condutores habilitados no país este ano. De acordo com o Ministério dos Transportes, mais de 1.141.000 CNHs foram expedidas entre janeiro e maio. O presidente Lula também destacou o impacto direto das medidas no orçamento das famílias brasileiras.
2: Uma carta custava R$ 3.000, R$ 3.500, tem gente que pagava até R$ 4.000. Agora não, agora o cara gasta R$ 670, R$ 500, já está com a sua carta pronta. Uma coisa importante, nós temos 60 milhões de pessoas usando o aplicativo. 60 milhões de pessoas. É uma população, sabe, o dobro da população argentina utilizando o aplicativo. Bom, isso tudo, para mim dizer ao pessoal que está tirando carta, tire sua carta, porque tirar carta é ter um instrumento de trabalho na mão para que você seja seguro. Portanto, utilize o novo modelo, um novo sistema de tirar carta e seja um motorista legalizado, tanto de moto quanto de carro, se tiver.
4: Os números mostram ainda um crescimento expressivo na procura pelo documento. O total de requerimentos para a emissão da CNH ultrapassou 7 milhões, volume 7 vezes maior que o observado antes da edição da medida provisória. Desse total, mais de 6 milhões de solicitações foram realizadas por meio da plataforma CNH do Brasil. Reportagem Gabriela Noronha.
1: Uma situação que começa como uma simples diversão na internet e o sonho do dinheiro fácil.
0: E aos poucos se torna um ciclo vicioso de endividamento e problemas de saúde mental.
1: Esta é a realidade de quem sofre com os perigos dos jogos da aposta online.
0: De acordo com o Ministério da Fazenda, mais de 25 milhões de brasileiros entraram nas chamadas bets no ano passado.
1: Mas uma nova ferramenta pode ajudar quem precisa enfrentar o vício.
3: Uma busca por dinheiro que resultou em mais dívidas. Essa é a realidade de muitas famílias brasileiras. Nossa equipe conversou com uma mulher que prefere não se identificar. Ela conta que durante uma depressão e precisando de mais recursos, começou a jogar em cassinos online. O hábito virou vício e ela passou a gastar todo o salário e o dinheiro de outras pessoas nas apostas.
6: O jogo meio que foi assim, uma válvula de escape. Aí foi evoluindo até chegar num ponto de eu gastar dinheiro que não era meu. Meu salário entrava, eu gastava tudo. E aqui em casa começou a ficar muito complicado. E foi assim, até ter que tomar medidas drásticas.
3: Para evitar que mais pessoas se viciem e se endividem por causa dos jogos de apostas online, o governo federal lançou uma plataforma de autoexclusão das bets. Com a ferramenta, o usuário indica seu CPF e, com isso, bloqueia de forma voluntária e simultânea o acesso a todas as casas de apostas autorizadas no Brasil, com uma única solicitação. É o que explica Daniele Cardoso, secretária de Prêmios e Apostas do Ministério da Fazenda.
7: Quando esse cidadão procurar uma determinada casa de aposta, ele vai estar bloqueado. Essa casa de aposta busca aqui para saber se esse CPF pode ou não apostar, e aí a gente dá informação dizendo não, porque ele se auto-excluiu. Quando a gente pensou nessa plataforma, a gente pensou não só nesse mecanismo de auto-exclusão centralizada, mas também ali ser um concentrador de informações em relação ao jogo responsável.
3: Dados do Ministério da Fazenda apontam que só no ano passado, mais de 25 milhões de brasileiros fizeram apostas em jogos online. Diante desse cenário, a plataforma de autoexclusão é uma das estratégias do governo para evitar o vício e o endividamento das famílias. Além do bloqueio, a autoexclusão impede novos cadastros e suspende o envio de publicidade sobre o assunto. Desde que a plataforma foi lançada, no final do ano passado, mais de 574 mil pessoas já solicitaram a exclusão dos CPFs para o uso de bets. Do total de cadastrados, cerca de 40% apontaram a perda de controle sobre jogos e afirmaram que os impactos na saúde mental foram o principal motivo para a autoexclusão. Para a mulher que conversamos no início dessa reportagem, é importante existir uma plataforma que possibilite a exclusão do CPF nas casas de aposta.
6: A gente já viu várias coisas, né, muito graves acontecendo com essas pessoas, então eu acho que é importante sim para ajudar muita gente para não entrar nisso, porque é difícil.
3: Além de bloquear o CPF da pessoa para o uso de bets, a plataforma de autoexclusão também reúne orientações e links com informações de onde encontrar atendimento especializado no Sistema Único de Saúde. Pessoas que identificarem prejuízos relacionados às apostas podem buscar apoio nas unidades básicas de saúde e nos centros de atenção psicossocial, presentes em todas as regiões do país. Para quem sofreu com as apostas, a ajuda psicológica é fundamental.
6: É um vício muito perigoso. Então, quando eu decidi, eu vou parar, eu começava a pensar em tudo que eu passei. Aí eu fui atrás para procurar psicólogo especializado no assunto. E a partir desse momento, a perspectiva foi voltando.
3: Para acessar a plataforma e fazer a autoexclusão, basta procurar no seu buscador a frase autoexclusão, Ministério da Fazenda, e clicar no link. O endereço vai te direcionar para a plataforma dentro do site gov.br. Reportagem, Márcia Fernandes.
0: Inglês e espanhol na palma da mão e sem custo.
1: Você já pode se inscrever no aplicativo Mac Idiomas, que oferece aulas dos dois idiomas, do nível básico ao avançado.
0: A ferramenta também conta com recursos de inteligência artificial para apoio aos estudos.
8: A plataforma Mac Idiomas, iniciativa gratuita do governo do Brasil para o ensino de inglês e espanhol, começou a funcionar no início deste mês de junho. O aplicativo oferece cursos do nível básico ao avançado, estruturados em 4 a 6 módulos, cada um com 10 a 15 aulas, permitindo que estudantes e demais interessados aprendam novos idiomas sem sair de casa. O presidente Luiz Inácio Lula da Silva destaca que aprender e falar outros idiomas amplia oportunidades e abre novas portas na vida das pessoas.
9: O governo está fazendo, utilizando a tecnologia para criar oportunidade de vocês poderem aprender coisas que a gente não conseguia há muito tempo atrás. É muito importante. Você não vai pagar nada. É o governo que vai arcar com os custos desse programa. O que o Ministério da Educação está fazendo é abrir, não uma janela, escancarar uma porta muito grande para que você tenha acesso às coisas que você precisa ter.
8: Entre as funcionalidades disponíveis no aplicativo estão a integração com a conta gov.br, teste de proficiência, trilhas de aprendizagem com aulas e atividades de reforço, avaliações ao final de cada módulo, sistema de conquistas e ferramentas de prática oral. A plataforma também conta com agentes de inteligência artificial para apoio aos estudos, esclarecimento de dúvidas e conversação nos idiomas. O acesso pode ser feito pelo portal macidiomas.mec.gov.br ou pelo aplicativo Mac Idiomas. Reportagem Thaísa Vitória.
1: E a plataforma Mac Livros, uma biblioteca digital, já alcançou a marca de 862 mil usuários.
0: Desde abril, quando a ferramenta foi lançada, já foram acessadas 468 mil obras, uma média de 3.400 livros por dia.
1: Somado todo o tempo de leitura dos usuários na plataforma, chega-se a 269 mil horas, o equivalente a cerca de 30 anos de leitura sem parar.
0: O livro mais lido é A Cabeça do Santo, da jornalista e escritora brasileira Socorro Acioli, e conta a história de um jovem que descobre possuir o dom de ouvir as preces de mulheres para Santo Antônio.
1: Completam as cinco obras mais lidas, Crime e Castigo e Noites Brancas, de Dostoiévski, e também A Vegetariana e Sem Despedidas, de Han Kang.
0: Para ter acesso às obras, basta acessar o site do Mac Livros ou o aplicativo e fazer o login com a conta do gov.br.
1: É por meio da conta gov.br que o cidadão tem acesso a mais de 4.600 serviços públicos.
0: E quem perdia o acesso à conta precisava aguardar até 3 dias até ter o problema resolvido.
1: Para facilitar a vida do cidadão, o governo do Brasil lançou uma ferramenta que recupera o acesso ao gov.br de forma rápida e simples.
10: Meu INSS, meu SUS Digital, Enem Fies, Carteira de Trabalho Digital e Carteira Digital de Trânsito são alguns dos serviços mais demandados na plataforma gov.br. Atualmente, são mais de 176 milhões de usuários. Para facilitar a vida de quem precisa recuperar o acesso à conta, em caso de perda ou troca do celular, por exemplo, o governo do Brasil desenvolveu uma ferramenta que simplifica esse processo. É o que explica o diretor do Departamento de Identidade Digital, Hudson Vinícius Mesquita.
11: Então isso traz autonomia para o cidadão, muito mais rápido de fazer, não precisa envolver a central de atendimento. A expectativa é que mais pessoas possam habilitar, se sentir confortáveis a utilizar essa camada de segurança.
10: O primeiro passo é atualizar o aplicativo do GovBR para ter acesso à opção de recuperação com e-mail. Na verificação em duas etapas, clicar na opção Estou com dificuldade para gerar código e seguir os passos. Será preciso fazer um reconhecimento facial para concluir o processo. Para o secretário de Governo Digital, Rogério Mascarenhas, além de facilitar a vida do cidadão, a ferramenta traz mais segurança.
12: Então a gente sempre está buscando que a segurança esteja em primeiro lugar, a gente está colocando a possibilidade de utilizar um e-mail que a pessoa cadastre para que ela possa fazer essa recuperação da conta sem qualquer procedimento administrativo, ou seja, ela mesma consegue fazer isso. A partir de um reconhecimento facial, ela já consegue fazer recuperação da sua conta.
10: O passo a passo da ferramenta está disponível na internet em acesso.gov.br. Depois é só clicar na aba Ajuda. Reportagem Nazi Brum.
0: Você já ouviu falar em phishing, uma palavra em inglês que se refere à pescaria?
1: O termo é usado para sites, e-mails ou mensagens falsos usados para recolher dados de quem usa a internet.
0: Esse e outros termos ligados ao mundo digital podem ser compreendidos por qualquer pessoa por meio de vídeos ou até mesmo histórias em quadrinhos.
1: Conhecer cada vez mais sobre o ambiente digital pode evitar golpes. Saiba mais na reportagem de Cleide Lopes.
13: Há 2 anos, a gaúcha Gisele Helgda recebeu uma ligação de um suposto atendente do Banco Digital, onde ela tinha conta. Do outro lado da linha, a informação era de que o cartão dela havia sido clonado. Assustada, ela seguiu as orientações do falso funcionário, forneceu dados pessoais e fez até reconhecimento facial. Ela não sabia, mas estava caindo em um golpe digital.
14: Fiz o reconhecimento facial e quando eu terminei o reconhecimento facial, a minha conta foi zerada. Era o valor que eu tinha para pagar o meu aluguel, a minha água, a minha luz.
13: mensagens falsas, links suspeitos, roubo de senhas e tentativas de fraude estão entre os principais riscos para quem usa a internet. Por isso, o governo do Brasil aposta em mais uma estratégia: conscientizar a população por meio de vídeos, cartilhas e materiais educativos sobre os perigos e as armadilhas usadas por criminosos virtuais. Entre os lançamentos está a revista em quadrinhos Phishing e Golpes Cibernéticos. Com linguagem simples e acessível, a publicação mostra como os golpistas agem e orienta sobre formas de proteção. Também foram lançados vídeos voltados especialmente para idosos e conteúdos com dicas de acesso seguro aos serviços do gov.br, como explica o secretário do Governo Digital do Ministério de Gestão e Inovação em Serviços Públicos, Rogério Mascarenhas.
15: Levar a população de uma forma simples, através de vídeos, né, que estão disponíveis lá na nossa página do gov.br/PPSI, né, que é o Programa de Privacidade e Segurança da Informação, vídeos que auxiliam as pessoas com pequenos cuidados e também as preocupações que a gente tem que ter aí em relação a essa forma de ataque, né, ou de abordagem que esses criminosos acabam fazendo na população.
13: O jornalista Felipe Camelo também já caiu em golpes virtuais. Seduzido por promoções imperdíveis na internet, fez compras de produtos que nunca chegaram.
16: Hoje a gente tem que ficar muito atento por promoções muito atraentes. Então você pega aquele produto, pega aquela loja, põe na internet, aí você vai ver o tanto de reclamações, aí você, por ali você já pode tirar um parâmetro se é golpe ou se não é.
13: O especialista em tecnologia da informação, Marlo Prudente, explica que os principais cuidados: desconfiar de mensagens urgentes e procurar sempre os canais oficiais.
17: Se você recebe qualquer mensagem com esse senso de urgência, desconfie. Às vezes você recebe o WhatsApp ou qualquer outro e-mail não oficial, sai dali, vai no aplicativo do gov.br, vai no aplicativo do banco, porque tudo é digital. Então, se acontecer qualquer coisa desse tipo, você vai receber uma notificação do próprio aplicativo oficial do governo, do banco, ou qualquer outro que seja.
13: Segundo o governo federal, o Brasil é hoje referência em serviços digitais. São mais de 4.600 oferecidos por cerca de 250 órgãos públicos na plataforma gov.br. Reportagem Cleide Lopes.
0: Só reforçando, o material está disponível no site gov.br/governo-digital, na aba Privacidade e Segurança.
1: E atenção, pescadores! O Ministério da Pesca e Aquicultura alerta sobre tentativas de golpe relacionadas ao Registro Geral da Atividade Pesqueira.
0: Segundo relatos dos próprios usuários do sistema Pesque Brasil, alguns estão recebendo mensagens falsas via aplicativo WhatsApp.
1: Os golpistas fazem o print da tela da consulta pública da licença e adulteram o documento.
0: Assim, quem está com a licença ativa é levado a acreditar que o documento está suspenso ou cancelado. Aí os golpistas solicitam pagamento para que a situação seja normalizada.
1: O Ministério ressalta que não cobra nenhum tipo de taxa para regularização da profissão.
0: Em caso de dúvida, procure informações apenas pelos canais oficiais. Pelo WhatsApp, no número código 61, telefone 3276-5073.
1: Mais informações do Ministério da Pesca no endereço gov.br/MPA.
0: Muitas mulheres, a independência financeira é um dos fatores cruciais para romper com ciclos de violência doméstica.
1: Agora, mulheres empreendedoras do setor do turismo em situação de vulnerabilidade terão acesso a condições especiais de crédito pelo novo Fundo Geral de Turismo.
0: A portaria prevê que beneficiárias solicitem suspensão temporária dos pagamentos por até 6 meses e também estabelece a ampliação dos prazos de carência.
1: Durante o Fórum Internacional de Mulheres no Turismo em João Pessoa, o ministro do Turismo, Gustavo Feliciano, ressaltou que a medida busca criar uma rede de segurança para que mulheres vítimas de violência mantenham seus negócios.
18: Alguma mulher que for vítima ou tiver alguma dificuldade no enfrentamento de violência, ela vai ter uma carência maior de 180 dias nos prazos do FUGETUR, podendo dar uma mobilidade e uma tranquilidade maior para passar por esse problema de enfrentamento que ela foi vítima de violência e depois voltar a arcar com as parcelas do financiamento.
0: A solidariedade que salva vidas levou o Brasil a um resultado histórico.
1: No ano passado, foram realizados 31 mil transplantes de órgãos, o maior número já registrado no país.
0: E por trás de cada cirurgia está uma complexa rede de equipes e logística com um único objetivo: salvar vidas.
19: A espera pode durar meses, às vezes anos. Para Elisângela Alves, de Brasília, a segunda chance chegou graças a um gesto de amor da própria família.
20: O rim já estava bastante comprometido e o médico disse que o próximo passo seria começar uma busca na família sobre quem poderia estar doando o órgão, né? E no futuro próximo eu entraria em uma hemodiálise.
19: Elisângela convivia com a insuficiência renal e dependia de tratamento constante, até que veio a compatibilidade e o transplante de um novo rim, doado pela irmã Márcia Alves.
21: Quando ela falou, preciso de um rim, eu falei, eu te dou um. E a gente brincando e tudo, e realmente deu tudo certo, graças a Deus, fizemos os exames, né, até a compatibilidade, então podemos fazer a cirurgia. Estava super tranquila e segura em relação à minha decisão, correu tudo bem.
19: Hoje, recuperada, a Elisângela segue uma vida normal. Histórias como a dela ajudam a explicar um resultado histórico. O Brasil bateu recorde de transplantes em 2025. Foram 31 mil procedimentos realizados em todo o país, o maior número já registrado. Entre os procedimentos mais realizados estão os transplantes de córnea, rim, medula óssea, fígado e coração. A estrutura envolve hospitais, equipes médicas, centrais de transplante e logística aérea. No ano passado, foram realizados 4.808 voos para o transporte de órgãos e equipes, em parceria com companhias aéreas e a Força Aérea Brasileira. O governo do Brasil investiu R$1,5 bilhão de reais no Sistema Nacional de Transplantes, recursos que ajudam a ampliar equipes, acelerar diagnósticos e reduzir o tempo de espera de quem depende de uma nova chance. Uma estrutura complexa e que faz do Brasil um líder em transplantes na rede pública, destaca Patrícia dos Santos, coordenadora-geral do Sistema Nacional de Transplantes do Ministério da Saúde.
22: Demonstra o compromisso do Ministério da Saúde em fortalecer uma das maiores políticas públicas de transplantes do mundo. Esse financiamento é o que permite ampliar o acesso, reduzir as desigualdades regionais, qualificar os serviços e garantir que mais brasileiros tenham a chance de receber um transplante com segurança gratuitamente pelo SUS.
19: Mas apesar dos avanços, ainda existe um desafio importante. Hoje, cerca de 45% das famílias brasileiras ainda recusam a doação de órgãos, segundo dados do Ministério da Saúde. Pela legislação brasileira, a doação só ocorre com autorização dos parentes. Para quem aguarda na fila, a possibilidade de um transplante depende desse consentimento, explica o nefrologista Dr. Geraldo Freitas.
23: Falar da intenção de ser doador, caso isso aconteça, isso é importante, porque é imprevisível quando a situação de morte cefálica vai acontecer. Se estiver conversado com a família, a probabilidade de a gente efetivar um doador é muito maior do que se isso não tivesse sido comentado em nenhum momento.
19: O Sistema Único de Saúde responde por cerca de 86% dos transplantes realizados no país. O atendimento inclui exames, cirurgia, acompanhamento médico e medicamentos, tudo de forma gratuita. Reportagem Pablo Mudim.
1: E essas foram as notícias do Governo do Brasil.
0: Uma realização da Secretaria de Comunicação Social da Presidência da República.
1: Com produção da empresa Brasil de Comunicação.
0: Fique agora com as notícias do Poder Judiciário e do Congresso Nacional. Uma boa noite e um bom fim de semana.
1: A gente volta na segunda-feira. Boa noite para você.

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2: No Dia Mundial do Meio Ambiente, STF relembra decisões que fortaleceram a proteção ambiental no Brasil.
3: Supremo começa a julgar recurso apresentado pelo ex-deputado Roberto Jefferson.
2: TSE divulga distribuição do Fundo Especial de Financiamento de Campanha para as eleições 2026.
3: Boa noite, eu sou Marcela Luiza.
2: E eu sou Walter Lima.
3: Hoje, 5 de junho, é o Dia Mundial do Meio Ambiente.
2: E para celebrar a data, o Supremo Tribunal Federal relembra algumas decisões que consolidaram a proteção ambiental como um direito fundamental previsto em nossa Constituição. Marta Ferreira.
4: Neste Dia Mundial do Meio Ambiente, algumas das principais decisões da Corte merecem destaque. Em relação ao Fundo Clima, em 2022... o STF determinou a retomada do funcionamento do Fundo Nacional sobre a Mudança do Clima, mecanismo do governo federal criado para financiar projetos de enfrentamento às mudanças climáticas. Em relação às queimadas e ao desmatamento na Amazônia e no Pantanal, a Corte reconheceu falhas estruturais na execução de políticas de enfrentamento das queimadas e determinou a elaboração e a implementação de planos de combate a incêndios e desmatamento e o fortalecimento de órgãos de fiscalização e a coordenação entre a União e os estados da Amazônia e do Pantanal.
3: O Supremo Tribunal Federal começou a julgar nesta sexta-feira um recurso apresentado pelo ex-deputado Roberto Jefferson contra uma multa de R$ 452 mil ligada à condenação dele em 2024.
2: O julgamento ocorre no plenário virtual e está previsto para terminar em 15 de junho. Pablo Lemos.
5: O ex-deputado Roberto Jefferson foi condenado a pagar a multa em um processo no qual foi sentenciado a 9 anos de prisão por calúnia, homofobia e por incitação à prática dos crimes de abolição do Estado Democrático de Direito e de dano qualificado. A defesa recorreu alegando que ele não tem condições financeiras de arcar com o valor. Mas o relator do caso no Supremo Tribunal Federal, ministro Alexandre de Moraes, rejeitou o pedido. Ele destacou que o valor de mais de R$ 452 mil pode ser parcelado em 18 vezes, como condição para a progressão de regime.
3: O Tribunal Superior Eleitoral divulgou os valores do Fundo Especial de Financiamento de Campanha, destinados aos partidos políticos para as eleições gerais de 2026.
2: Ao todo, R$ 4,9 bilhões vão ser distribuídos entre 30 partidos, de acordo com os critérios estabelecidos na legislação eleitoral, considerando a representatividade das legendas no Congresso Nacional. Fábio Ruas.
6: O PL vai receber o maior valor, R$ 881 milhões e R$ 700 mil. Em seguida, o PT, com R$ 615 milhões e R$ 400 mil. E depois o União, com algo em torno de R$ 526 milhões e R$ 200 mil. Juntas, as três legendas concentram quase 40% do montante distribuído pelo Fundo Eleitoral, que é custeado pela União em ano eleitoral. O objetivo do fundo é financiar campanhas de candidatas e candidatos.
3: Justiça Federal paralisa licenciamento de terminal de gás natural liquefeito em Barcarena, Pará.
2: A ação atende a pedido do Ministério Público Federal. Sabrine Menezes.
7: A decisão paralisou o avanço do licenciamento ambiental e a implantação do terminal de gás natural liquefeito de Barcarena, no Pará. A decisão reconheceu argumentos do MPF e o risco de danos irreversíveis aos modos de vida das comunidades tradicionais e ao meio ambiente, caso o projeto avançasse sem os estudos adequados. Na sentença, a Justiça estabelece diversas obrigações ao governo do Pará, à Termogás e ao INCRA, como a proibição de emissão de licenças e a suspensão de atividades ligadas ao empreendimento, sob pena de multa diária de R$ 50 mil em caso de descumprimento.
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3: Uma boa noite.
2: Bom fim de semana e até segunda-feira.
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0: Está no ar o Jornal do Senado.
7: Eu sou Paula Groba.
8: E eu sou Humberto Pinheiro.
7: E estes são os destaques de hoje do Jornal do Senado, que começa agora.
8: Proposta garante proteção total a fundos de previdência afetados pelo Banco Master.
7: Autonomia do Banco Central com orçamento próprio está na pauta da Comissão de Constituição e Justiça.
8: Tarifaço. Senadora pede diálogo com os Estados Unidos para proteger exportações do Brasil.

0: aplicados no Banco Master. Hoje, essa garantia tem limite de até R$ 250 mil por CPF ou CNPJ, por instituição ou conglomerado financeiro, e é financiada pelos próprios bancos. Segundo Renan, a medida quer evitar que aposentados e pensionistas sejam prejudicados por essas aplicações.
1: O meu projeto, ele parte de um princípio claro. Não é justo que o segurado beneficiário do regime previdenciário arque com prejuízos decorrentes de eventuais irregularidades ou má gestão ou roubalheira mesmo por parte de instituições financeiras.
0: Críticos da proposta afirmam que a cobertura integral pode transferir para o sistema bancário o prejuízo de aplicações de risco feitas por gestores públicos. Na justificativa do projeto, Renan Calheiros defende que a medida não impede a investigação de gestores públicos que tenham agido com dolo ou má-fé e evita que fundos de previdência arquem com o prejuízo.
2: Escola, profissão e menos violência. Essa é a equação defendida por parlamentares que querem expandir a educação profissional e tecnológica no Brasil.
3: A avaliação é que a formação técnica abre portas para o emprego e afasta jovens da criminalidade. Repórter Lana Dias.
4: De acordo com o Anuário Brasileiro de Segurança Pública, em 2024, mais de 72 mil adolescentes foram apreendidos por cometerem atos infracionais, que é o crime ou contravenção penal praticados por menores de 18 anos. O fortalecimento da educação e da profissionalização de jovens se mostra fundamental na prevenção desse índice, que já vem diminuindo em relação aos anos anteriores. Para o senador astronauta Marcos Pontes, do PL de São Paulo, presidente da Frente Parlamentar em Favor da Educação Profissional e Tecnológica, a inserção de adolescentes nessa modalidade de ensino pode melhorar a qualidade de vida e ainda contribuir com a mão de obra qualificada no país.
5: Pois você transforma em cidadãos produtivos para o país, que vão ser felizes, ter suas famílias, ter sucesso na vida. Então, o ensino profissionalizante, ele é muito mais do que o objetivo só do lado corporativo, do lado executivo, do lado das empresas, mas muito também do lado social.
4: Ele ainda afirmou que a ampliação da educação profissional depende de esforços conjuntos entre os setores público e privado.
5: Não são só os estados e os municípios, tem que ser um conjunto em parceria com as empresas. Um dos problemas que é muito claro em se ver é a participação maior necessária das empresas dentro das escolas e as escolas recepcionarem melhor as empresas. As empresas sabem qual é a necessidade.
4: A Frente Parlamentar, em atividade desde 2025, busca aprimorar a legislação, fiscalizar políticas públicas e ampliar o investimento em educação profissional e tecnológica no Brasil.
2: E a Comissão de Constituição e Justiça pode votar na próxima reunião a proposta de emenda à Constituição que busca assegurar orçamento próprio e autonomia operacional ao Banco Central.
3: A PEC está sendo discutida há 2 anos na CCJ. As informações com o repórter Bruno Lourenço.
6: A proposta que busca assegurar ao Banco Central autonomia técnica, administrativa, orçamentária e financeira foi apresentada em 2023 pelo senador Vanderlan Cardoso, do PSD de Goiás. Passou por uma audiência pública e foi assunto em sabatinas de diretores e presidentes do BC desde então. O relator, senador Plínio Valério, do PSDB do Amazonas, acredita que a proposta já está madura e defende a urgência da matéria para dar condições do banco defender o real, o sistema financeiro e manter o PIX livre de pressões.
7: Do grosso modo, o PIX é do Banco Central. Não pode emprestar, não pode ceder, não pode vender, não pode fazer nada. É do Banco Central. E mais, não pode cobrar taxa de pessoa física. Isso é a garantia que todo brasileiro quer.
6: A proposta retira o Banco Central de vinculação a ministério ou a qualquer órgão ou sistema da administração pública e de tutela ou subordinação hierárquica.
2: Somente 10% das ações do Programa de Proteção e Promoção da Saúde Menstrual voltado a mulheres e meninas de baixa renda foram executados até hoje.
3: A política pública é fruto de legislação aprovada pelo Congresso, mas enfrenta obstáculos com a falta de orçamento. Repórter Marcela Diniz.
8: Criado por lei em 2021, o Programa de Proteção e Promoção da Saúde Menstrual tem entre suas ações principais a oferta gratuita de absorventes e outros itens de higiene para pessoas em situação de rua ou extrema vulnerabilidade, privadas de liberdade e estudantes de baixa renda da rede pública. No Senado, a proposta teve como relatora Zenaide Maia, do PSD do Rio Grande do Norte.
9: A Unicef, antes da pandemia, já mostrava que 4 milhões

0: não tinha acesso a itens mínimos de cuidados menstruais. Um assunto que não era muito falado.
1: Mas somente 10% das ações do programa foram executadas até agora. Diagnóstico feito durante a audiência de conciliação entre União, Ministérios e a ONG Crioula, que desde 2022, por meio de ação civil pública, vem cobrando a efetiva implementação da política. Juliana Martins, representante da ONG, espera que o programa seja aprimorado com urgência e que o Parlamento fortaleça a fiscalização e o orçamento das ações de saúde menstrual.
2: O Parlamento tem um papel fundamental, em especial quando a gente pensa em qual é o orçamento destinado, né, para reduzir as barreiras com relação ao acesso.
1: Entre as falhas detectadas no programa de saúde menstrual estão barreiras digitais que dificultam o acesso de pessoas em situação de vulnerabilidade, falta de transparência no orçamento e de articulação entre os ministérios envolvidos.
3: O senador Hermes Klan, do PL de Santa Catarina, defendeu que os programas sociais sejam uma porta de saída da pobreza, com foco na geração de empregos, no empreendedorismo e na qualificação profissional.
4: Segundo ele, mais de 112 mil famílias catarinenses deixaram o Bolsa Família entre 2023 e 2026 após aumentarem a renda, o que, na sua avaliação, demonstra que desenvolvimento econômico e inclusão social podem avançar juntos.
5: Mais importante do que o número de pessoas que ingressam em programas sociais é o número de pessoas que conseguem sair deles por terem conquistado autonomia econômica. O emprego, a renda e a oportunidade continuam sendo instrumentos mais eficazes de transformação social.
3: E a senadora Tereza Cristina, do PP de Mato Grosso do Sul, alertou para os possíveis impactos da investigação comercial aberta pelos Estados Unidos. Ela destacou que produtos como suco de laranja, café e carnes estão fora das tarifas, mas setores como máquinas, madeira e etanol ainda podem ser afetados.
4: A parlamentar defendeu a continuidade das negociações para evitar prejuízos às exportações brasileiras com o aumento das tarifas.
6: Essa investigação, ela está sobre 76 países, não é só o Brasil, para esclarecer. Então, eu acho que agora é continuar negociando para ver se a gente consegue estancar, vamos dizer, essas tarifas de 25%, porque inviabilizam realmente aqueles segmentos, aqueles setores que serão tarifados com 25%.
4: Edição de Paulo Groba e trabalhos técnicos Eliseu Caires. O Jornal do Senado fica por aqui. Acompanhe agora as notícias do Tribunal de Contas da União e da Câmara dos Deputados. Boa noite.
3: Boa noite e um bom fim de semana.
7: Minuto do TCU.
8: O Tribunal de Contas da União fez auditoria para avaliar se as regras do Bolsa Família estão sendo cumpridas e como está o acompanhamento do programa. A fiscalização também verificou programas de transferência de renda implementados por estados e municípios. Em todo o país, foram encontradas quase 230 ações com propostas semelhantes ao Bolsa Família. Um dos maiores problemas está na falta de integração de dados com o CAD único. O ministro relator do processo no TCU, Jorge Oliveira, explicou as consequências desse tipo de falha.
9: Na prática, isso significa que os entes federativos frequentemente não conseguem saber de maneira integrada quem está recebendo benefícios, quanto está recebendo e se há acúmulo indevido ou ausência de proteção social.
8: Somente em 2025, cerca de 890 mil famílias habilitadas aguardavam aprovação para entrar no Bolsa Família. Saiba mais em tcu.gov.br.
7: 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Jornal Câmara dos Deputados.
10: Proposta cria estratégia nacional para enfrentar impactos do vício em jogos.
11: Comissão proíbe posse de armas para quem estiver sob medida protetiva.
10: Dependentes de vítimas de violência terão prioridade na matrícula escolar.
11: Projeto de lei aumenta a punição para o crime de ultraje a culto religioso.
10: Boa noite. Proposta aumenta a pena para o crime de ultraje a culto religioso e impede que manifestações de fé em cerimônias sejam enquadradas como crime de preconceito. A repórter Daniele Lessa explica as medidas.
12: A Comissão de Constituição e Justiça da Câmara dos Deputados aprovou o projeto que aumenta a punição para o crime de ultraje a culto religioso e para o impedimento ou perturbação de atos religiosos. O texto aprovado foi a versão elaborada pelo relator, deputado pastor Marco Feliciano, do PL de São Paulo. Hoje, o Código Penal prevê pena de detenção de 1 mês a 1 ano para quem zombar de alguém por motivo de crença, impedir cerimônia religiosa ou vilipendiar ato ou objeto de culto. Com a proposta aprovada na CCJ, a pena passa a ser de reclusão de 2 a 4 anos, além de multa. O texto também estabelece que, se houver emprego de violência, a pena será aumentada em 2/3. Outra mudança altera a lei que trata dos crimes de preconceito. O novo texto deixa claro que não constitui crime a manifestação de crenças, sermões, pregações, culto, ensino ou orientação religiosa realizados em atividades de caráter religioso ou litúrgico, mesmo que transmitidos pela internet ou por outros meios de comunicação, como explica o relator, pastor Marco Feliciano.
13: Por exemplo, se um pastor ou um padre ou uma pessoa que é espiritualista estiver no exercício da sua fé, no exercício da sua função, e ela criticar uma outra religião, isso seria intolerância religiosa? É claro que não, porque a maioria das religiões praticam aquilo que nós chamamos de proselitismo, ou seja, eles tentam converter as pessoas. E no mundo em que nós vivemos hoje, do politicamente correto sendo impregnado na mente das pessoas, muitas pessoas, tanto padres como pastores e outros entes de religiões espiritualistas, estão sendo punidas, processadas por intolerância religiosa, quando na verdade eles estão apenas praticando a sua fé.
12: A proposta que aumenta a pena para o crime de ultraje a culto religioso impede que manifestações de fé em cerimônias sejam enquadradas como crime de preconceito, ainda precisa ser analisada pelo plenário da Câmara. Se aprovada, seguirá para o Senado. Da Rádio Câmara de Brasília, Daniele Lessa.
7: Educação.
11: Câmara aprova projeto que garante prioridade na matrícula escolar para dependentes de mulheres vítimas de violência doméstica. A repórter Sofia Peçanha tem os detalhes.
14: A Câmara dos Deputados aprovou projeto que dá prioridade na matrícula escolar para dependentes de mulheres vítimas de violência doméstica em escolas próximas de sua nova residência. A proposta, apresentada pelo deputado Rômulo Gouveia, altera a Lei Maria da Penha. A medida assegura prioridade à mulher em situação de violência doméstica e familiar para matricular ou transferir seus dependentes para a instituição de ensino mais próxima de seu domicílio, seja pública ou particular. Para ter direito à prioridade, a mulher deverá apresentar documentos que comprovem o registro de ocorrência policial ou processo judicial relacionado à violência doméstica. O texto aprovado também permite que o juiz determine, como medida protetiva de urgência, a matrícula ou transferência do aluno, mesmo que não haja vaga na instituição mais próxima do novo domicílio. Além disso, o juiz determinará a devida comunicação ao conselho tutelar competente para acompanhamento. Segundo a justificativa, a interrupção da trajetória escolar resulta em imenso prejuízo para as famílias, já submetidas a pesado trauma psicológico e social, como explica o parecer da deputada Laura Carneiro, do PSD do Rio de Janeiro, lido na Comissão de Constituição e Justiça, pelo deputado Helder Salomão, do PT do Espírito Santo.
15: Tal medida protege ainda mais a mulher vítima de violência doméstica e seus dependentes, garantindo-lhe o direito fundamental à educação em meio a um contexto tão difícil de afastamento do lar em razão da violência doméstica.
14: O projeto que garante à mulher vítima de violência doméstica prioridade para matricular filhos ou dependentes em escolas próximas de sua nova residência segue para análise do Senado. Da Rádio Câmara de Brasília, Sofia Pessem.
11: Avança na Câmara o projeto que cria uma estratégia nacional para enfrentar os impactos do vício em jogos. A proposta já foi aprovada em todas as comissões temáticas da Câmara e está pronta para ser incluída na pauta de votação do plenário. A reportagem é de Maria Neves.
16: A Comissão de Saúde da Câmara aprovou o projeto do deputado Rui Carneiro, do Podemos da Paraíba, que institui uma estratégia nacional para cuidar de pessoas afetadas pelo vício em jogos e apostas, principalmente por meio da internet. O texto aprovado prevê uma rede de apoio formada por diferentes áreas do governo para enfrentar os impactos sociais e de saúde decorrentes do vício em apostas. De acordo com a relatora, a deputada Jandira Fegali, do PCdoB do Rio de Janeiro, devido à facilidade de acesso por meio do celular, a compulsão por jogos atinge uma parcela cada vez maior da população. Segundo a parlamentar, os mais afetados ainda são os homens, mas o problema já começa a atingir também mulheres e adolescentes.
17: E o que a gente vê é que em torno de entre 2 e 10% da população já começa a ter sintomatologia da dependência. Então é preciso que a gente institua uma política de prevenção, campanhas educativas, ao mesmo tempo de acolhimento, de assistência individualizada e confidencial. O Ministério da Saúde já faz hoje, já instituiu o teleatendimento gratuito, mas nós estamos estendendo todo esse tratamento, não só ao SUS, mas também ao sistema de assistência social e à rede de atenção psicossocial.
16: Dentre as ações previstas na proposta, constam acompanhamento médico e psicossocial para os indivíduos e seus familiares. A medida prevê ainda a criação de grupos de apoio baseados na experiência, a realização de campanhas e a publicação de materiais didáticos, com foco especial na proteção de crianças e adolescentes e a cooperação com operadoras de apostas para detectar comportamentos de risco. Jandira Fegali defende também a limitação das propagandas de sites de apostas e o aumento da taxação das empresas de jogos online, conhecidas como bets. A deputada ressalta que, como a sede da maioria dessas empresas fica no exterior, o dinheiro também sai do país, o que retira recursos, inclusive, das políticas de atenção são a pessoas que desenvolvem compulsão por jogos. A relatora lembrou que recentemente o país aumentou a taxação das bets, que era de 12% e vai chegar a 18%, mas para ela ainda é pouco. Segundo afirma, há países que cobram até 40% de imposto dessas empresas. Da Rádio Câmara de Brasília, Maria Neves.
10: O projeto que institui uma estratégia nacional para cuidar de pessoas afetadas pelo vício em jogos e apostas também já foi aprovado pelas Comissões de Finanças e Tributação e de Constituição e Justiça. O texto segue para análise no plenário da Câmara.
7: Saúde.
11: Comissão aprova projeto que prevê expansão da telemedicina nos municípios. A repórter Júlia Lopes nos conta os passos para a adoção da medida.
18: As teleconsultas têm se tornado uma alternativa para ampliar o acesso aos serviços do Sistema Único de Saúde, o SUS. Elas permitem atender um maior número de pessoas e chegar a regiões mais distantes no país. Nesse cenário, a Comissão de Saúde da Câmara dos Deputados aprovou um projeto de lei que cria a política de expansão da telesaúde no SUS. Atualmente, cerca de 10% dos municípios brasileiros oferecem serviços de medicina online à população, segundo o levantamento da Frente Nacional dos Prefeitos. Com a nova política, o governo federal deverá apoiar estados e municípios na ampliação desse atendimento, com prioridade para regiões mais vulneráveis e de difícil acesso. O texto prevê a criação de programas federais com apoio técnico e financeiro. Entre as medidas estão investimentos em conectividade, aquisição de equipamentos para unidades do SUS, capacitação de equipes e desenvolvimento de novos modelos de atendimento digital. A proposta também cria a Base Nacional de Telemedicina e Telesaúde, que deve integrar os dados de atendimento virtuais em todo o país, facilitando o acesso às informações de saúde. Para a relatora do projeto, a deputada Adriana Ventura, do Novo, de São Paulo, a iniciativa ajuda a enfrentar desigualdades regionais, amplia o acesso à saúde e permite a unificação de dados da população como prontuário eletrônico em um único sistema.
19: O objetivo, basicamente, é que a gente amplie isso com uma base única. Então, a gente precisa trabalhar interoperabilidade, precisa dar mais acesso para as pessoas, principalmente as pessoas que hoje não têm acesso. Então, o objetivo desse é fazer uma integração e fazer com que haja um compromisso dessa integração de estados, municípios e também planos de saúde que também atendem o SUS.
18: Os estados e municípios deverão incorporar a telesaúde em seus planos permanentes de cuidado, definindo metas e indicadores compatíveis com a realidade local. De acordo com o Ministério da Saúde, em 2025, 76% da população brasileira depende diretamente do SUS. O sistema realiza por ano 2,8 bilhões de atendimentos e conta com cerca de 3,5 milhões de profissionais em atuação. O projeto, que busca aumentar a participação da telesaúde no SUS, segue agora para análise na Comissão de Finanças e Tributação. Da Rádio Câmara de Brasília, Júlia Lopes.
7: Agricultura.
10: Comissão de Agricultura aprova a erradicação da leucena, planta invasora no Cerrado. O repórter José Carlos Oliveira explica os problemas causados pela praga.
20: A Comissão de Agricultura da Câmara dos Deputados aprovou a proposta de controle, manejo e erradicação progressiva da leucena, uma leguminosa originária da América Central. A planta exótica invasora se disseminou descontroladamente em vários biomas brasileiros, sobretudo em áreas do Cerrado, no Centro-Oeste. O autor do projeto de lei, deputado Otto Alencar Filho, do PSD da Bahia, lembrou que a leucena foi introduzida no Brasil como forrageira, ou seja, com foco na alimentação de animais de produção, como bois, porcos e cabras. Também foi usada na recuperação de solo. No entanto, a planta se desenvolveu rapidamente e passou a competir com a vegetação nativa, alterando os ecossistemas. O relator, deputado José Medeiros, do PL do Mato Grosso, concordou com a necessidade de controle da leucena.
21: É uma leguminosa muito aceita pelos produtores, porque tem alto índice de proteína para o gado, mas ela também se espalha de forma assim muito avassaladora, e ele pede justamente a substituição gradativa dessa leguminosa para que não vire uma praga por todo o país, porque ela produz bastante semente, é levada pelo vento, por passarinhos também, de um bem que se esperava, acaba causando um problema para toda a atividade silvopastoril.
20: Para o controle gradual da planta, o projeto de lei prevê campanhas educativas, linhas de financiamento, assistência técnica e extensão rural voltadas à substituição da leucena por espécies alternativas. Áreas rurais que cultivam a planta terão até 10 anos para erradicá-la. O texto ainda proíbe o plantio de leucena em áreas de preservação permanente, unidades de conservação de proteção integral, florestas públicas, terras indígenas e territórios quilombolas. A proposta de erradicação da leucena ainda vai passar pela análise das comissões de meio ambiente, de finanças e tributação e de Constituição e Justiça. Da Rádio Câmara de Brasília, José Carlos Oliveira.
7: Justiça.
11: Comissão aprova projeto que aumenta a proteção para vítimas de violência, exigindo que juiz escute a mulher antes de decidir pela revogação de medidas protetivas do agressor.
10: O projeto está pronto para entrar na pauta do plenário da Câmara, como informa a repórter Silvia Munhato.
16: A Comissão de Constituição e Justiça da Câmara aprovou o projeto que determina que, antes de decidir sobre a revogação de medidas protetivas de urgência do agressor, o juiz escute a mulher vítima de violência doméstica e familiar e verifique se ela não está em risco. Além disso, a proposta determina a realização da chamada audiência de admoestação para a soltura de agressor em caso de revogação de prisão preventiva. É o que explica a relatora, a deputada Laura Carneiro, do PSD do Rio de Janeiro.
22: E o juiz vai dizer para ele: olha só, o senhor, se descumprir, vai acontecer isso. Se o senhor deixar de cumprir as medidas protetivas, vai acontecer isso. Ou seja, ele de alguma maneira vai fazer com que o agressor repense qualquer possibilidade de reincidência naquela conduta.
16: A audiência deverá se realizar em até 48 horas da decisão de soltar o réu. As medidas serão inseridas na Lei Maria da Penha. Laura Carneiro defendeu que o contato com a vítima deve ser realizado pela equipe técnica da vara especializada, por equipamento da rede de enfrentamento à violência da região, de seu domicílio, ou ainda pelo próprio juízo da vara de violência doméstica e familiar. Entre as medidas protetivas previstas na Lei Maria da Penha estão a suspensão do porte de arma, o afastamento do lar ou a proibição de aproximação da vítima. A proposta que aumenta a proteção para a mulher vítima de violência deverá ser analisada agora pelo plenário da Câmara. Da Rádio Câmara de Brasília, Silvia Munhato.
7: Segurança Pública.
11: Pessoas que estiverem cumprindo medidas protetivas com base na Lei Maria da Penha podem ter suspenso o direito a ter armas de fogo. Proposta nesse sentido está sendo examinada pela Câmara. A reportagem é de Luiz Cláudio Canuto.
23: A Comissão de Segurança Pública da Câmara aprovou projeto que impede que pessoas que estejam em cumprimento de medidas protetivas com base na Lei Maria da Penha tenham ou comprem armas de fogo e munições. O texto aprovado é uma nova versão da proposta feita pelo relator, deputado Aloysio Mendes, do Republicanos do Maranhão. De acordo com a nova redação, a suspensão do direito a armas vira uma medida obrigatória até a revogação da medida protetiva ou o arquivamento do caso. Para garantir o cumprimento da lei, o relator incluiu a exigência de uma certidão negativa de medidas protetivas para quem queira comprar ou portar armas de fogo no Brasil. É uma mudança no Estatuto do Desarmamento. Ao juiz caberia comunicar a decisão a diversos órgãos, como o Exército, no caso de atiradores esportivos, a Polícia Federal, para quem é caçador, e também às empresas de segurança, caso seja um emprego do acusado de agressão. Entre as mudanças feitas, o relator tirou do texto original a previsão de novas penas para tentativas de compra de armas, porque a legislação penal já prevê punições para uso e porte ilegais. Também ficou de fora a criação de novos canais de atendimento específicos, porque já existe o número 180 para denúncias de violência contra a mulher. O texto original tratava apenas do registro de agressão em inquéritos, mas o relator vinculou a proibição à concessão da medida protetiva. Aloysio Mendes acha que a vinculação dá maior eficácia jurídica e rapidez à segurança da vítima.
0: Nós temos estatísticas recentes que dizem que quase 58% dos crimes cometidos contra as mulheres são praticados com armas de fogo. Aprovamos na Comissão de Segurança Pública e Combate ao Crime Organizado por unanimidade. E esse projeto vai coibir ainda mais a prática desse tipo de crime.
23: O texto já foi aprovado pela Comissão de Defesa dos Direitos da Mulher e agora está na Comissão de Constituição e Justiça, mas pode ser votado pelo plenário porque está em regime de urgência. Da Rádio Câmara de Brasília, Luiz Cláudio Canuto.
7: Votação.
10: Oficiais de justiça e fiscais agropecuários podem ser incluídos entre as categorias autorizadas a portar armas. O repórter Antônio Vital tem as informações.
1: Ganhou o regime de urgência e pode ser votado a qualquer momento no plenário da Câmara, projeto que autoriza o porte de armas de fogo por oficiais de justiça e auditores fiscais federais agropecuários. O projeto altera o Estatuto do Desarmamento para incluir essas duas categorias entre aquelas que têm direito ao porte de arma. Hoje, essa autorização já vale para policiais, militares e outras carreiras ligadas à segurança pública, desde que cumpram os requisitos legais, como comprovação de capacidade técnica e aptidão psicológica. De acordo com a proposta, esses profissionais poderão portar arma de fogo de propriedade própria ou fornecida pela instituição, inclusive fora do horário de serviço, com validade em todo o território nacional, conforme as regras previstas em lei. Relator da proposta, o deputado Jonas Donizete, do PSB de São Paulo, argumentou que a medida reconhece o risco enfrentado por esses profissionais no exercício das funções. Segundo ele, oficiais de justiça e auditores fiscais atuam diretamente na execução de decisões judiciais e em atividades de fiscalização, muitas vezes sob tensão e ameaças. O porte de armas para oficiais de justiça foi defendido pelo deputado Coronel Meira, do PL de Pernambuco.
2: Porte de arma para oficial e oficiala de justiça, para poder se defender verdadeiramente de tudo que acontece na rua. Ele é o elo, exatamente, da justiça, dos tribunais de justiça com o povo brasileiro. E ele precisa ter um mínimo de conforto, que é poder, se quiser, estar armado para defender a sua vida e muitas vezes a vida de quem o acompanha no seu momento do trabalho em todos os locais, em todos os rincões do nosso Brasil.
1: Com regime de urgência, o projeto que autoriza o porte de arma por oficiais de justiça pode ser votado diretamente no plenário da Câmara, sem passar pela análise das comissões permanentes da Casa. Da Rádio Câmara de Brasília, com informações de Daniele Lessa, Antônio Vital.
11: Termina agora o Jornal Câmara dos Deputados, produzido pela Rádio Câmara. O programa teve trabalhos técnicos de Wellington Teles e a apresentação de Tessia Guimarães e Luciana Vieira. Uma boa noite para você.
10: A Voz do Brasil está de volta na segunda-feira. Boa noite e bom fim de semana.
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7: Ansiosos, ficaram olhando para a porta. Um minuto passou, nada aconteceu. O advogado, então, completou. Realmente, eu falei e todos vocês olharam com expectativa. Portanto, ficou claro que vocês têm dúvida, neste caso, se alguém realmente foi morto. Por isso insisto para que vocês considerem o meu cliente inocente. Os jurados, visivelmente surpresos, retiraram-se para a decisão final. Alguns minutos depois, o júri voltou e pronunciou o veredito. Culpado. Mas como? Perguntou o advogado. Vocês estavam em dúvida? 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E o juiz esclareceu. 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

Agora 10h22, abraço pra você com a gente aqui na Rede Tua Rádio. É o caso do Leandro e do Rafael, né, em Lagoa Vermelha. Pessoal da Furuto Ferragens, abraços aí, viu? Obrigado pela companhia, pelo carinho com a gente. Ligados na noite desta sexta-feira.

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1: Ok, de volta então, né? Via satélite nessa noite de sexta para você com a gente. Obrigado aí pela companhia mais uma vez. Já já o Mário Vivan traz os destaques na história. Agora a gente abre mais um bloco aqui na nossa seleção musical especial, né? De sexta-feira com Brian Ferry.

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1: 5 de junho, Dia Mundial da Ecologia e do Meio Ambiente. Os aniversariantes do dia...

Os fatos do dia. Em 1933, morreu aos 74 anos em Porto Alegre, o médico e político gaúcho Protásio Alves. 1941, nasceu o cantor e compositor Erasmo Carlos. O Tremendão morreu aos 81 anos em 22 de novembro de 2022, no Rio de Janeiro.

1989, um homem interrompeu o avanço de uma coluna de tanques de guerra por mais de meia hora durante um protesto na Praça da Paz Celestial, na China. O Homem dos Tanques é como ficou conhecido, o misterioso homem que ganhou fama em todo o mundo como figura heróica. 2017. Morreu aos 84 anos o cantor, compositor, radialista e apresentador.

0: compositor brasileiro Barros de Alencar. Mário Vivan, para a sua rádio.
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1: Seguimos nessa última hora da sexta, última hora aqui do Tua Essência, abraçando você que está junto com a gente. Valeu aí pela companhia, viu? Muito obrigado. Seguimos até a meia-noite, né? Última hora, e agora a gente abre este bloco com Boney M.

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1: Parte final aqui do Tua Essência, nesta finaleira da sexta-feira. Bom final de semana aí para você, mais uma vez. É um prazer ter você na nossa companhia. Muito obrigado, viu, por isso tudo, né? Pelo privilégio de nos acompanhar, a gente fica muito feliz, né? E muito agradecido também pela sua audiência aqui nas noites da Rede Tua Rádio. Não só nas noites, né? Claro, nos diferentes horários, né? Mas neste caso aqui, eu especificamente, né? Eu, Gilmar Ferreira, sou muito grato por você me acompanhar nas noites aqui da Tua Rádio. Vamos lembrando que já tem a prece, a bênção, hoje com Dom Silvio Gutierrez Dutra, Dom Silvio que é bispo da Diocese de Vacaria. E agora vamos colocando no ar aqui o último bloco, então, né? Começando com Paul McCartney.

E o Tua Essência de hoje era isso, né? É, ficamos por aqui agradecendo, claro, sempre o carinho da tua companhia. E a gente fecha tradicionalmente com a prece, a bênção deste horário. Hoje com Dom Silvio Gutierrez Dutra, Dom Silvio, que é bispo da Diocese de Vacaria.

0: Comecemos agradecendo. Obrigado, Senhor, pelo dia que termina, por todas as lições aprendidas, pelas experiências vividas. Obrigado, Senhor, pela vida que para nós é dom e compromisso. Também te suplicamos, pelo novo dia que virá, que seja um dia abençoado e nele possamos discernir as coisas que te agradam, que fazem bem aos nossos irmãos e a nós mesmos. Queremos, Senhor, lembrar neste momento todos os doentes que estão em suas casas, nos hospitais, também das pessoas aflitas e com dificuldades, para que esteja com elas. Oremos. Meu Pai, a vós me abandono. Fazei de mim o que quiserdes. O que de mim fizerdes, eu vos agradeço. Estou pronto para tudo, aceito tudo, contanto que a vossa vontade se faça em mim e em todas as vossas criaturas. Não quero outra coisa, meu Deus. Entrego a minha vida em vossas mãos. Eu vou-la dou, meu Deus, com todo o amor do meu coração, porque eu vos amo e porque é para mim uma necessidade de amor dar-me e entregar-me em vossas mãos, sem medida, com infinita confiança, porque sois o meu Pai. Senhor nosso Deus, após as fadigas de hoje, restaurai nossas energias por um sono tranquilo, a fim de que, por vós renovados, nos dediquemos de corpo e alma ao vosso serviço. Por Cristo nosso Senhor. Amém. Sobre todos, venha a bênção do nosso Deus, que é Pai, Filho e Espírito Santo. Amém.
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Olá, seja muito bem-vindo à madrugada da Rede Tua Rádio neste sábado, começando o final de semana e você ligado aqui nas emissoras que integram a nossa rede, te fazendo companhia com a nossa madrugada até às 5 horas da manhã. Depois do Tua Essência, a madrugada da Rede Tua Rádio chega com música, com a informação e com as mensagens, a reflexão desse novo dia, desse novo fim de semana que se inicia a partir de agora. Mais uma vez, muito obrigado pela tua companhia. Em nome de todos os profissionais que integram a Rede Tua Rádio, obrigado por essa parceria. Paz e bem, bom dia!

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1: Olá, pessoal. Temos um final de semana com bastante nebulosidade, com muita umidade aqui na região da Serra e Campos de Cima da Serra. Os ventos úmidos trazem essa condição aqui para nossa região. Neste sábado, ainda com maior variação de nebulosidade e menos condições assim de chuva. As temperaturas oscilam na faixa dos 17, 18 graus nas áreas mais elevadas e entre 18 e 20 graus no restante aqui da região serrana. Vamos ter um domingo com a presença também da nebulosidade, bastante umidade, e no domingo já podemos ter algumas chuvas. São chuvas que não são fortes, são chuvas eventualmente chuviscos que ocorrem aqui pela região, uma pancada e outra pode ser um pouquinho mais forte, mas assim, nada, tanto que os prognósticos indicam 5 milímetros de chuva para o domingo. No domingo, com relação às temperaturas, nada de maiores mudanças. De novo, as temperaturas da tarde devem ficar na faixa dos 17 a 18 graus. E aí sim, na segunda-feira, nós já vamos ter um aumento da umidade, na terça-feira também, e a próxima semana será uma mistura, assim, bastante de instabilidades com nebulosidade predominando, ou seja, a próxima semana deve ser mais úmida por aqui. Com a previsão do tempo, Kátia Valente.
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2: Meia-noite e 15 minutos.

Tá aí a boa música aqui da Rede Tua Rádio. Você que está nessa madrugada, muito obrigado pela companhia, muito obrigado pela audiência. Nós vamos juntos até às 5 horas da manhã, com os nossos quadros, com as nossas mensagens, os momentos de reflexão, né? Que a gente dá aquela respirada mais funda, faz aquele momento de espiritualidade sempre presente aqui na Rede Tua Rádio. Bom dia!

0: Encontrar-se é uma oportunidade única, faz um bem enorme. Não vamos jamais nos esquecer desse encontro, que estes nossos encontros diários fortaleçam nossa vida, alcancem paz à nossa existência. E o pensamento assim nos diz: quando colocamos os nossos problemas nas mãos de Deus, Ele coloca a paz em nossos corações. Quando colocamos os nossos problemas nas mãos de Deus, Ele coloca a paz em nossos corações. O individualismo tem marcado a existência de muitas pessoas. Não são poucos os que pensam que basta ocupar-se consigo mesmo e a vida estará resolvida. Uma coisa é certa: não há vida sem problemas, não há dias sem preocupações. Sozinhos jamais acertaremos o caminho para a solução dos problemas. A busca do isolamento não liberta ninguém. O ser humano é um ser de comunhão. A comum união deve inquietar e desafiar. Quantas pessoas deixam de apreciar a vida por causa da solidão? Escondem-se atrás de um mundo que é frágil e que se descortina a cada empecilho. Ao alcançar o maravilhoso dom da vida, Deus fez uma parceria com o ser humano. Ajuda-te, que eu te ajudarei. Portanto, Deus não quer que os problemas sejam resolvidos de forma isolada. Assim como Ele participa de nossas alegrias, Ele quer nos ajudar em nossos problemas. Interessante, quando colocamos nossos problemas nas mãos de Deus, Ele imediatamente oferta a paz. Isso é maravilhoso. Nós entregamos os nossos problemas e Ele nos presenteia com o que existe de melhor, a paz. Não permaneça nessa distância. Permita que Deus se aproxime de seus dias. Faça com Ele uma parceria de amor. Tudo será diferente. Quando colocamos os nossos problemas nas mãos de Deus, Ele coloca a paz em nossos corações.
1: Meia-noite e 42 minutos.

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cowboy. É hora de trazer o chapéu ao peito e levar o pensamento a Deus e pedir a Senhora Aparecida que passe seu manto sagrado em todo esse rincão brasileiro. Independente da sua crença, da sua religião, agradeço a Deus por 5 anos desse novo trabalho, esperando levar a emoção, a paz e o amor e o nosso rodeio brasileiro por todo esse mundo de Deus. E peço que jamais se esqueçam do Marco Brasil, pois deste povo querido levarei com lealdade e lembrança de um bem querer e a certeza de nos encontrarmos no rodeio da vida ou então no meu próximo CD. 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

fim de semana chegou e você está aqui na madrugada da Rede Tua Rádio nesse novo dia, neste sábado. Seguimos por aqui com muita música, o espaço da informação e também as mensagens, o momento de reflexão. Como é importante a gente dar aquela paradinha, né? Nem que seja agora de madrugada, mas enfim, você que está aí na audiência, fazer aquele momento de reflexão, né? Aquele momento de pensamento, como é importante essa respirada que damos em alguns momentos do dia. Seguimos por aqui até às 5 horas da manhã te fazendo companhia. Bom dia, um excelente sábado!

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1: Partilhar o sofrimento e os sinais de esperança ligados à situação internacional, refletir sobre alguns pontos da encíclica Magnifica Humanitas e atualizar o processo de implementação do sínodo. Estes serão os temas que nortearão os trabalhos do consistório convocado pelo Papa Leão XIV para os dias 26, 27 e 29 de junho. A informação foi esclarecida pelo decano do Colégio Cardinalício, Cardeal Giovanni Battista Re, numa carta enviada na quarta-feira, 3 de junho, a todos os cardeais participantes. O purpurado enfatiza que o Papa deseja que o encontro, assim como o anterior, realizado nos dias 7 e 8 de janeiro deste ano, seja um espaço de escuta recíproca, discernimento e aprofundamento conjunto de algumas questões relevantes para a vida e a missão da Igreja no tempo presente. O objetivo do consistório, para Leão XIV, recorda o cardeal Re, é reunir a experiência e os conselhos dos membros do Colégio Cardinalício e, ao mesmo tempo, poder contar com a ajuda e o apoio ativo de cada um nos diferentes lugares e responsabilidade em que servem a Igreja. Por isso, é importante que o trabalho se realize num clima de escuta, liberdade e parresia para favorecer o discernimento partilhado. A primeira sessão será, portanto, dedicada a uma reflexão conjunta sobre a situação internacional e a realidade das igrejas locais. Essa partilha será guiada por duas perguntas aos cardeais. Quais sofrimentos, tensões e questões afetam com maior urgência os povos e as comunidades eclesiais confiadas aos seus cuidados hoje? Que sinais de esperança, de fidelidade ao Evangelho e de possível reconciliação os senhores consideram importantes trazer para a discussão comum? A segunda e a terceira sessões se concentrarão na encíclica Magnifica Humanitas, publicada em 25 de maio. A segunda, em particular, analisará o quinto capítulo do documento intitulado A Cultura do Poder e a Civilização do Amor. A carta recorda que o Papa, no número 182, num mundo marcado pela polarização, violência e crescente conflito, escreve que a paz não é um tema entre outros, mas uma condição do bem comum universal e uma prova da maturidade moral dos povos.
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2: Uma hora e 15 minutos.

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obrigado, muito obrigado. Aí a boa música da Rede Tua Rádio nessa madrugada, madrugada de um novo dia, né? De um novo dia, que você tenha um excelente dia pela frente. É o desejo de toda a nossa equipe, de todos os profissionais que fazem parte da Rede Tua Rádio. Para você que está nos acompanhando em casa, para você que está trabalhando, fazendo um plantão nessa madrugada, muito obrigado pela companhia, muito obrigado pela audiência. Lembrando que você está sintonizado em uma das emissoras da Rede Tua Rádio. Bom dia!

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1: Esta é uma história de um homem que contratou um carpinteiro para ajudar a arrumar algumas coisas na sua fazenda. O primeiro dia do carpinteiro foi bem difícil. O pneu do seu carro furou, a serra elétrica quebrou, cortou o dedo e, ao final do dia, o seu carro não funcionou. O homem que contratou o carpinteiro ofereceu uma carona para casa. Durante o caminho, o carpinteiro não falou nada. Quando chegaram à sua casa, o carpinteiro convidou o homem para entrar e conhecer a sua família. Quando os dois homens estavam caminhando para a porta da frente, o carpinteiro parou junto a uma pequena árvore e gentilmente tocou as pontas dos galhos com as duas mãos. Depois de abrir a porta da sua casa, o carpinteiro transformou-se. Os traços tensos do seu rosto transformaram-se em um grande sorriso, e ele abraçou seus filhos e beijou a sua esposa. Um pouco mais tarde, o carpinteiro acompanhou a sua visita até o carro. Assim que eles passaram pela árvore, o homem perguntou: "Por que você tocou na planta antes de entrar em casa?" O carpinteiro respondeu: "Ah, esta é a minha árvore dos problemas. Eu sei que não posso evitar ter problemas no meu trabalho, mas estes problemas não devem chegar até os meus filhos e a minha esposa. Então, toda noite, eu deixo os meus problemas nesta árvore quando chego em casa e os pego no dia seguinte. E você quer saber uma coisa? Toda manhã, quando eu volto para buscar os meus problemas, eles não são nem a metade do que eu me lembro de ter deixado na noite anterior." 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
2: Uma hora e 39 minutos.

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1: 6 de junho, Dia Nacional do Teste do Pezinho e Dia Internacional da Logística. Os aniversariantes do dia: o goleiro Cássio Ramos e o atual chefe de Estado, líder espiritual do Tibete, Dalai Lama. Os fatos do dia: em 1941, morreu aos 63 anos Luiz Chevrolet, que foi um corredor de automóveis. Em 1911, ele criou o primeiro automóvel que leva o seu nome. Em 1840, morreu aos 51 anos Marcelino Champagnat, fundador do Instituto dos Pequenos Irmãos de Maria e das Escolas dos Irmãos Maristas. Ele foi canonizado pelo Papa João Paulo II em 1999. Em 1961, morreu na Suíça Carl Jung, psiquiatra, fundador e primeiro presidente da Associação Psicanalista Internacional, tornando-se uma figura-chave para o início da pesquisa da psicanálise. 2000. Morreu aos 98 anos o cantor e compositor, nascido no Rio de Janeiro, Moreira da Silva. É considerado o criador do samba de breque.
2: Na subida do morro me contaram.
1: Mário Vivan, para a tua rádio.
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1: Olá, pessoal. Temos um final de semana com bastante nebulosidade, com muita umidade aqui na região da Serra e Campos de Cima da Serra. Os ventos úmidos trazem essa condição aqui para a nossa região. Neste sábado, ainda com maior variação de nebulosidade e menos condições assim de chuva. As temperaturas oscilam na faixa dos 17, 18 graus nas áreas mais elevadas e entre 18 e 20 graus no restante aqui da região serrana. Vamos ter um domingo com a presença também da nebulosidade, bastante umidade, e no domingo já podemos ter algumas chuvas. São chuvas que não são fortes, são chuvas eventualmente chuviscos que ocorrem aqui pela região. Uma pancada e outra pode ser um pouquinho mais forte, mas assim, nada. Tanto que os prognósticos indicam 5 milímetros de chuva para o domingo. No domingo, com relação às temperaturas, nada de maiores mudanças. De novo, as temperaturas da tarde devem ficar na faixa dos 17 a 18 graus. E aí sim, na segunda-feira, nós já vamos ter um aumento da umidade, na terça-feira também, e a próxima semana será uma mistura, assim, bastante de instabilidades com nebulosidade predominando, ou seja, a próxima semana deve ser mais úmida por aqui. Com a previsão do tempo, Kátia Valente.
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2: 2 horas e 15 minutos.

Ok, eu vou ficando por aqui. Depois dessa música, vou ficando por aqui, Daniel Rodrigues. Porque agora quem chega aqui na nossa madrugada é o Gilmar Ferreira, para te fazer companhia até às 5 horas da manhã, nessa madrugada de sábado. Mais uma vez, obrigado pela parceria, obrigado pela audiência. Um excelente final de semana a você, a sua família, aos seus amigos. Paz e bem e santa alegria!

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0: santo do dia.
1: Dia 6 de junho, dia de São Norberto, bispo e fundador. Norberto, quando moço, cheio de vida e riquezas, correu atrás das vaidades do mundo. Seus interesses estavam na caça, na elegância e nos jogos amorosos. Certa feita estava caçando quando um raio atingiu seu cavalo, matando-o, e ele próprio lançado ao chão, ficando por várias horas inconsciente. Quando acordou, se

0: deu conta do estado de sua alma e disse como São Paulo: Senhor, que queres que eu faça? Vivamente impressionado com o fato acontecido, se voltou ao Senhor. Decide abandonar tudo, posses, amigos, e andar descalço e com vestes de penitente. Percorreu a Alemanha, Bélgica e França. Completou seus estudos e foi ordenado sacerdote. Como pregador, espalhou a palavra de Deus por todos os lugares, e a seu exemplo, outros jovens o seguiram, retirando-se para a solidão e dando início à nova congregação, chamada de Cônegos Regulares ou Monges Brancos. Por 8 anos, foi arcebispo de Magdeburgo. Ele nasceu na Alemanha em 1080 e morreu em 1134, com 54 anos de idade. 6 de junho, São Norberto, bispo e fundador.
1: Duas horas e 41 minutos.
2: Me diz, por que tá escondendo o celular pra responder mensagem?

É hoje o Caetano Veloso, aqui na madrugada deste sábado. Hoje é dia 6/6, né? Sábado, bom final de semana para você. Eu sou Gilmar Ferreira e é um prazer estar contigo aqui na madrugada, neste sábado, nas primeiras horas, para quem tá no plantão, para quem tá no trânsito, para quem tá na cama com o rádio ligado. Obrigado aí pela companhia. Vamos em frente com mais músicas aqui na madrugada. Agora tem Fernanda Abreu, A Dois Passos do Paraíso.

0: Vamos olhar para frente. Dizem que a coisa mais bem distribuída na vida é o sofrimento. Cada país, cada cidade, cada família, cada pessoa tem o seu. E a tendência é de sempre acharmos que o nosso sofrimento é maior do que os dos outros. Todos nós, em algum momento, queremos um colinho. Se você, meu amigo ouvinte, está passando por algum sofrimento, não se assuste. Faz parte do jogo. É nas quedas que um rio ganha mais força. Todas as usinas elétricas precisam de uma queda d'água para fazer as turbinas girarem. O mesmo acontece na vida de cada um de nós, na vida das pessoas. É nas dificuldades, é nos desafios que renascemos e nos realinhamos para uma nova etapa. O mesmo ocorre num país. É nas crises que nasce uma grande nação. Quando entramos numa boa, a gente nunca para refletir. Mas quando os problemas aparecem, somos obrigados a refletir. Assisti num dia desses um documentário sobre a Alemanha. Em 1945, após o fim da guerra, o país estava destroçado, literalmente em ruínas. Aliás, foram duas vezes, em 1917 e em 1945. Não sobrou pedra sobre pedra. Os aliados mostraram toda a sua raiva contra Hitler, destruindo a Alemanha. Milhares de bombas foram despejadas sobre as cidades. Fome, peste, roubo, desânimo, desesperança tomou conta dos poucos que sobreviveram. Tiveram que reconstruir tudo e do nada. Desde as ruas, as instalações elétricas, as fábricas, as casas. E o que é a Alemanha hoje? Estamos recheados de histórias de superação. Por isso, eu não hesito em dizer, você vai sair do seu problema. Você vai sair da sua dificuldade. De um fracasso, podemos tirar várias vitórias. Eu vi atletas, vi pessoas que, diante de uma derrota, renovaram seus ânimos e construíram grandes conquistas. Mas foi preciso cair. Cair faz bem, faz parte. Olhe por este ângulo. Você faliu, você foi demitido, você se separou, você está doente. Isso não é o fim. Há uma história nova te esperando. Mas é preciso caminhar. É preciso caminhar diferente. Novos alicerces, novos valores, novas atitudes, novo modo de viver e de fazer as coisas. É assim que se muda, é assim que se recomeça. Olhar menos para si mesmo e olhar mais para o bem comum, para quem está ao nosso redor. Levanta, sacode a poeira e dá a volta por cima, dizia já o grande samba do passado. Pense nisso e vamos olhar para frente. Até segunda-feira.
1: Três horas e 17 minutos.

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Genetiando um chamamé, Os Serranos, a boa música do Rio Grande aqui na madrugada para você com a gente neste sábado. Paz e bem, viu? Bom sábado, muito obrigado aí pela tua companhia. Lula sanciona a lei que permite renovação automática da Carteira Nacional de Habilitação de Bons Condutores. A lei que altera o Código de Trânsito Brasileiro foi publicada no Diário Oficial da União de ontem, sexta-feira. Olha, Congo registra 71 novos casos de ebola em 24 horas. Governo vê transmissão comunitária e mortes passam de 80, né? Passavam aí conforme o último levantamento. Avanço da doença ocorre enquanto a Organização Mundial da Saúde, OMS, e a África CDC lançam um plano de mais de 500 milhões de dólares para conter o surto da variante Bundibugyo, não sei se é essa a pronúncia, ou Bundibugyo, na África Central. Portanto, os casos de ebola, né, no Congo. Os destaques aí das últimas horas, as informações aqui na madrugada para você com a gente. Agora seguimos com mais músicas, o som de Nenhum de Nós, Sobre o Tempo.

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0: Olá, meu amigo. Olá, minha amiga ouvinte. Eu sou o Padre Ezequiel. Desejo graça e paz. Estamos juntos para este momento de reflexão. Eu desejo que esse momento faça bem a você, ao seu coração. Eu gostaria de falar sobre uma pergunta que nem sempre a gente se faz. O que de fato agrada a Deus? O que se deve fazer para agradar a Deus? A grande maioria não pensa muito nisso, talvez. O que nós pensamos é de agradar o nosso ego. O ego dentro de nós é uma força muito grande. Ele tem desejos, tem vontades, tem propósitos, tem ansiedades. E nós pensamos em agradar mais a ele do que a Deus. O crescimento humano seria um pouco acalmar o ego, menos as nossas vontades e os nossos desejos e paixões, e pensar mais em agradar a Deus. Mas o que agrada a Deus? E de fato, o agradar a Deus vai fazer melhor para mim. Porque quando eu tento agradar o ego, ele fica sempre insatisfeito. Ele se agrada e depois se insatisfaz de novo. E se eu busco agradar a Deus, então eu fico, de fato, satisfeito. Os antigos monges do deserto diziam: presta atenção no que te digo para agradar a Deus. Não importa quem tu sejas, tem sempre Deus diante dos olhos. A primeira coisa, não importa quem tu sejas, mas tenha no horizonte Deus. Pensa nele, acolhe ele, te entrega a ele. Tenha Deus diante dos olhos, a primeira coisa para agradar a Deus. A segunda, não importa o que faças, mas faze-o de acordo com as Sagradas Escrituras. Ou seja, vive de acordo com o bem, vive de acordo com o amor, com a compaixão, com a solidariedade. Pensa no serviço, não importa o que tu faças, não é isso ou aquilo, mas aquilo que tu faz, que seja de acordo com o bem, com o serviço, com o amor. E a terceira coisa, não importa o lugar em que vivas, não o deixes facilmente. Ou seja, passa a gostar daquilo que tu vive, daquilo que tu faz, de onde tu habitas, com quem tu habitas. Isso te deixará mais feliz e te fará também agradar a Deus. E como última, uma última dica, a compaixão é a nossa capacidade de visitar a outra pessoa lá no lugar onde ela se encontra fraca, vulnerável, solitária e abandonada. Veja aqui, não é uma visita a visitar a casa da pessoa, é visitar o coração da pessoa. Quando você consegue, com a sua vida, visitar dentro do coração da pessoa aquilo que é fraco, vulnerável, solitário e abandonado, então você está tendo compaixão e você está sendo importante para outra pessoa. Pensemos nisso hoje. Eu quero te convidar a curtir, a seguir as nossas redes sociais, as redes sociais do Padre Ezequiel. Por favor, procura lá também as nossas canções, que tem muitas canções que poderão te fazer muito bem. Um grande abraço, muita paz, que Deus, fonte da bênção, da luz e da compaixão, te abençoe. Em nome do Pai, do Filho e do Espírito Santo. Amém.
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2: Três horas e 49 minutos.

Essa é a programação da madrugada da Rede Tua Rádio. Aquele abraço para você. Muito obrigado pela companhia. Só quem entende a beleza do perdão pode julgar seus semelhantes. Sócrates.

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1: Por vezes, vistas com ironia, as previsões de meteorologia ocupam lugar destacado nos jornais, rádios e televisões. Tempo bom, tempo instável, chuvas e trovoadas, possibilidade de geadas ou neve são anunciados. As previsões nem sempre são matemáticas, mas ajudam. Podemos comparar isso com o comportamento humano. Há pessoas que representam um perene bom tempo, espalhando alegria por onde passam. Mas existem também aquelas que anunciam sempre mau tempo, chuvas e trovoadas. O bom e o mau tempo estão dentro de nós. E nosso estado de ânimo, bom ou mau, é contagioso. A medicina garante que o mau humor constante é prejudicial à saúde. É ainda mais prejudicial à convivência humana. Esse estado de ânimo constante indica que alguma coisa não vai bem com a pessoa. Berton Braley assim um dia nos disse: se você acha que alguém merece um elogio, faça-o agora, pois ele não poderá ler a própria lápide depois de morto. Pensemos neste novo dia. O Senhor te abençoe e te guarde. O Senhor faça brilhar sobre ti sua face e se compadeça de ti. O Senhor volte para ti o seu rosto e te dê a paz. O Senhor te abençoe, Pai, Filho e Espírito Santo. Amém.

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1: 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Pensei em não voltar lá, mas um bom vaqueiro nunca pode vacilar. Nunca mais soube de nada o que lá acontecia. Eu fugia da minha dor e da minha agonia. Ser sempre campeão era minha alegria. Depois de 17 anos, preparei-me para voltar. Como um campeão, queria aquele prêmio para lavar meu coração. Mas sabia que por lá existia um vaqueirão. Começou a vaquejada em uma disputa acirrada. Eu botava o boi no chão, ele também botava. Eu entrei na festa e ele lá estava. Eu fiquei impressionado como ele era valente, tão jovem, tão forte e tão insistente. Eu derrubava o boi e ele sempre em minha frente. Chegava o grande momento de pegar o primeiro lugar. Os bois eram mais fortes, ele não iria derrubar. E sorri comigo mesmo, desta vez eu vou ganhar. Quando me preparava para entrar na pista, quando olhei de lado, quase escurecia a vista. Quando vi uma mulher, aquela que foi a minha vida, segurei no meu cavalo para não cair. Tremi e fiquei nervoso quando eu a vi, enxugando e abraçando o vaqueiro bem ali. Entrei na pista como louco, o batisteira percebeu. Andei foi longe do boi, ah, isso nunca aconteceu. O vaqueiro entrou na pista e eu fiquei a observar. Ela acenava, ela aplaudia e ele o boi a derrubar. Derrubou o boi na faixa, ganhou o primeiro lugar. Fiquei desconsolado, envergonhado eu fiquei. Perdi o grande prêmio, isso até eu nem liguei. Mas perder aquele amor, ah, eu não me conformei. Ela veio sorridente em minha direção e trouxe o vaqueiro pegando em sua mão. Olhou bem nos meus olhos e falou com atenção: ah, esse é o nosso filho que você não conheceu. Sempre quis ser um vaqueiro como você, um campeão. E é a primeira vez que quero a sua bênção. Ah, ah, eu chorava de felicidades, abraçado com meu filho. Um vaqueiro como eu nunca tinha visto. Posso confessar, o maior prêmio Deus me deu aí nesse lugar. Ah!
2: 4 horas e 20 minutos.

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Sinceramente, Cachorro Grande aqui na Seleção Musical da Madrugada neste sábado. Bom sábado, bom final de semana neste 6 de junho. Muito obrigado aí, viu, pela companhia com a gente aqui nas emissoras da Rede Tua Rádio. Falando em Rede Tua Rádio, deixa eu trazer aqui destaques do nosso portal de notícias. Em Marau, campanha vai premiar leitor com maior número de empréstimos na biblioteca pública. Ainda outros destaques, em Veranópolis, o Cine FGTAS oferece mais de 70 vagas de emprego. E no site da tua rádio, inclusive, você confere aí as vagas disponíveis, né? A lista, então, de vagas disponíveis no Cine de Veranópolis. Em Soledade, adolescente é apreendido por embriaguez ao volante. Estes alguns dos destaques que você confere acessando tuaradio.com.br. Hora do tradicional terço aqui nas madrugadas da tua rádio, neste sábado, rezemos com fé, com esperança, e a canção que abre aqui o nosso terço de hoje, essa linda versão de Hallelujah com Rufus Enright.

0: Iniciamos este novo dia com as bênçãos de Deus e proteção de Nossa Senhora, Virgem Maria. Em nome do Pai, do Filho e do Espírito Santo. Amém. Creio
1: em Deus Pai Todo-Poderoso, Criador do céu e da terra, em Jesus Cristo, seu único Filho, nosso Senhor, que foi concebido pelo poder do Espírito Santo, nasceu da Virgem Maria, padeceu sobre Pôncio Pilatos, foi crucificado, morto e sepultado, desceu à mansão dos mortos, ressuscitou o terceiro dia, subiu ao céu, está sentada à direita de Deus Pai Todo-Poderoso, onde há de vir julgar os vivos e os mortos. Creio no Espírito Santo, na Santa Igreja Católica, na comunhão dos santos, na remissão dos pecados, na ressurreição da carne, na vida eterna. Amém.
0: Pai nosso que estais no céu, santificado seja vosso nome. Venha a nós o vosso reino. Seja feita a vossa vontade, assim na terra como no céu.
1: O pão nosso de cada dia nos dai hoje, perdoai as nossas ofensas, assim como nós perdoamos a quem nos tem ofendido. E não nos deixeis cair em tentação, mas livrai-nos do mal. Amém.
0: O anjo do Senhor anunciou a Maria.
1: E ela concebeu do Espírito Santo.
0: Ave Maria, cheia de graça, o Senhor é convosco. Bendita sois vós entre as mulheres, e bendito o fruto do vosso ventre, Jesus.
1: Santa Maria, Mãe de Deus, rogai por nós, pecadores, agora e na hora de nossa morte. Amém.
0: Eis aqui a serva do Senhor.
1: Faça-se em mim segundo a vossa palavra.
0: Ave Maria, cheia de graça, o Senhor é convosco. Bendita sois vós entre as mulheres, e bendito o fruto do vosso ventre, Jesus.
1: Santa Maria, Mãe de Deus, rogai por nós, pecadores, agora e na hora de nossa morte. Amém.
0: O Verbo Divino se fez carne
1: e habitou entre nós.
0: Ave Maria, cheia de graça, o Senhor é convosco. Bendita sois vós entre as mulheres, e bendito o fruto do vosso ventre, Jesus.
1: Santa Maria, Mãe de Deus, rogai por nós, pecadores, agora e na hora de nossa morte. Amém.
0: Glória ao Pai, ao Filho e ao Espírito Santo.
1: Como era no princípio, agora e sempre. Amém.
0: Ó meu bom Jesus,
1: perdoai-nos, livrai-nos do fogo do inferno, levai as almas todas para o céu, e socorrei principalmente as que mais precisarem.
0: Nossa Senhora de Fátima e São Francisco,
1: rogai por nós.
0: E neste sábado, vamos meditar os mistérios gozosos. E neste primeiro mistério gozoso, contemplamos
1: Anunciação do Anjo à Virgem Maria.
0: Pai nosso que estais no céu, santificado seja vosso nome. Venha a nós o vosso reino. Seja feita a vossa vontade, assim na terra como no céu.
1: O pão nosso de cada dia nos dai hoje, perdoai as nossas ofensas, assim como nós

0: Ave Maria, cheia de graça, o Senhor é convosco. Bendita sois vós entre as mulheres, e bendito o fruto do vosso ventre, Jesus.
1: Santa Maria, Mãe de Deus, rogai por nós, pecadores, agora e na hora de nossa morte. Amém.
0: Ave Maria, cheia de graça, o Senhor é convosco. Bendita sois vós entre as mulheres, e bendito o fruto do vosso ventre, Jesus.
1: Santa Maria, Mãe de Deus, rogai por nós, pecadores, agora e na hora de nossa morte. Amém.
0: Ave Maria, cheia de graça, o Senhor é convosco. Bendita sois vós entre as mulheres, e bendito o fruto do vosso ventre, Jesus.
1: Santa Maria, Mãe de Deus, rogai por nós, pecadores, agora e na hora de nossa morte. Amém.
0: Ave Maria, cheia de graça, o Senhor é convosco. Bendita sois vós entre as mulheres, e bendito o fruto do vosso ventre, Jesus.
1: Santa Maria, Mãe de Deus, rogai por nós, pecadores, agora e na hora de nossa morte. Amém.
0: Ave Maria, cheia de graça, o Senhor é convosco. Bendita sois vós entre as mulheres, e bendito o fruto do vosso ventre, Jesus.
1: Santa Maria, Mãe de Deus, rogai por nós, pecadores, agora e na hora de nossa morte. Amém.
0: Ave Maria, cheia de graça, o Senhor é convosco. Bendita sois vós entre as mulheres, e bendito o fruto do vosso ventre, Jesus.
1: Santa Maria, Mãe de Deus, rogai por nós, pecadores, agora e na hora de nossa morte. Amém.
0: Ave Maria, cheia de graça, o Senhor é convosco. Bendita sois vós entre as mulheres, e bendito o fruto do vosso ventre, Jesus.
1: Santa Maria, Mãe de Deus, rogai por nós, pecadores, agora e na hora de nossa morte. Amém.
0: Ave Maria, cheia de graça, o Senhor é convosco. Bendita sois vós entre as mulheres, e bendito o fruto do vosso ventre, Jesus.
1: Santa Maria, Mãe de Deus, rogai por nós, pecadores, agora e na hora de nossa morte. Amém.
0: Glória ao Pai, ao Filho e ao Espírito Santo.
1: Como era no princípio, agora e sempre. Amém.
0: Ó meu bom Jesus,
1: perdoai-nos, livrai-nos do fogo do inferno. Elevai as almas todas para o céu, e socorrei principalmente as que mais precisarem.
0: Nossa Senhora de Fátima e São Francisco,
1: rogai por nós.
0: No segundo mistério gozoso, contemplamos
1: a visita de Maria à sua prima, Santa Isabel. Pai nosso que estais no céu, santificado seja o vosso nome. Venha a nós o vosso reino, seja feita a vossa vontade, assim na terra como no céu.
0: O pão nosso de cada dia nos dai hoje, perdoai as nossas ofensas, assim como nós perdoamos a quem nos tem ofendido. E não nos deixeis cair em tentação, mas livrai-nos do mal. Amém.
1: Ave Maria, cheia de graça, o Senhor é convosco. Bendita sois vós entre as mulheres, e bendito é o fruto do vosso ventre, Jesus.
0: Santa Maria, Mãe de Deus, rogai por nós, pecadores, agora e na hora da nossa morte. Amém.
1: Ave Maria, cheia de graça, o Senhor é convosco. Bendita sois vós entre as mulheres, e bendito é o fruto do vosso ventre, Jesus.
0: Santa Maria, Mãe de Deus, rogai por nós, pecadores, agora e na hora da nossa morte. Amém.
1: Ave Maria, cheia de graça, o Senhor é convosco. Bendita sois vós entre as mulheres, e bendito é o fruto do vosso ventre, Jesus.
0: Santa Maria, Mãe de Deus, rogai por nós, pecadores, agora e na hora da nossa morte. Amém.
1: Ave Maria, cheia de graça, o Senhor é convosco. Bendita sois vós entre as mulheres, e bendito é o fruto do vosso ventre, Jesus.
0: Santa Maria, Mãe de Deus, rogai por nós, pecadores, agora e na hora da nossa morte. Amém.
1: Ave Maria, cheia de graça, o Senhor é convosco. Bendita sois vós entre as mulheres, e bendito é o fruto do vosso ventre, Jesus.
0: Santa Maria, Mãe de Deus, rogai por nós, pecadores, agora e na hora da nossa morte. Amém.
1: Ave Maria, cheia de graça, o Senhor é convosco. Bendita sois vós entre as mulheres, e bendito é o fruto do vosso ventre, Jesus.
0: Santa Maria, Mãe de Deus, rogai por nós, pecadores, agora e na hora de nossa morte. Amém.
1: Ave Maria, cheia de graça, o Senhor é convosco. Bendita sois vós entre as mulheres, e bendito é o fruto do vosso ventre, Jesus.
0: Santa Maria, Mãe de Deus, rogai por nós, pecadores, agora e na hora da nossa morte. Amém.
1: Ave Maria, cheia de graça, o Senhor é convosco. Bendita sois vós entre as mulheres, e bendito é o fruto do vosso ventre, Jesus.
0: Santa Maria, Mãe de Deus, rogai por nós, pecadores, agora e na hora da nossa morte. Amém.
1: Ave Maria, cheia de graça, o Senhor.

0: Senhor é convosco, bendita sois vós entre as mulheres, e bendito é o fruto do vosso ventre, Jesus.
1: Santa Maria, Mãe de Deus, rogai por nós, pecadores, agora e na hora da nossa morte. Amém.
0: Ave Maria, cheia de graça, o Senhor é convosco, bendita sois vós entre as mulheres, e bendito é o fruto do vosso ventre, Jesus.
1: Santa Maria, Mãe de Deus, rogai por nós, pecadores, agora e na hora da nossa morte. Amém.
0: Glória ao Pai, ao Filho e ao Espírito Santo.
1: Como era no princípio, agora e sempre. Amém.
0: Ó meu bom Jesus, perdoai-nos, livrai-nos do fogo do inferno, e levai as almas todas para o céu, e socorrei principalmente as que mais precisarem. Nossa Senhora de Fátima e São Francisco,
1: rogai por nós. É no terceiro mistério gozoso, onde contemplamos
0: o nascimento do menino Jesus.
1: Pai nosso que estais no céu, santificado seja vosso nome. Venha a nós o vosso reino. Seja feita a vossa vontade, assim na terra como no céu.
0: O pão nosso de cada dia nos dai hoje, perdoai as nossas ofensas, assim como nós perdoamos a quem nos tem ofendido. E não nos deixeis cair em tentação, mas livrai-nos do mal. Amém.
1: Ave Maria, cheia de graça, o Senhor é convosco. Bendita sois vós entre as mulheres, e bendito o fruto do vosso ventre, Jesus.
0: Santa Maria, Mãe de Deus, rogai por nós, pecadores, agora e na hora de nossa morte. Amém.
1: Ave Maria, cheia de graça, o Senhor é convosco. Bendita sois vós entre as mulheres, e bendito o fruto do vosso ventre, Jesus.
0: Santa Maria, Mãe de Deus, rogai por nós, pecadores, agora e na hora de nossa morte. Amém.
1: Ave Maria, cheia de graça, o Senhor é convosco. Bendita sois vós entre as mulheres, e bendito o fruto do vosso ventre, Jesus.
0: Santa Maria, Mãe de Deus, rogai por nós, pecadores, agora e na hora de nossa morte. Amém.
1: Ave Maria, cheia de graça, o Senhor é convosco. Bendita sois vós entre as mulheres, e bendito o fruto do vosso ventre, Jesus.
0: Santa Maria, Mãe de Deus, rogai por nós, pecadores, agora e na hora de nossa morte. Amém.
1: Ave Maria, cheia de graça, o Senhor é convosco. Bendita sois vós entre as mulheres, e bendito o fruto do vosso ventre, Jesus.
0: Santa Maria, Mãe de Deus, rogai por nós, pecadores, agora e na hora de nossa morte. Amém.
1: Ave Maria, cheia de graça, o Senhor é convosco. Bendita sois vós entre as mulheres, e bendito o fruto do vosso ventre, Jesus.
0: Santa Maria, Mãe de Deus, rogai por nós, pecadores, agora e na hora de nossa morte. Amém.
1: Ave Maria, cheia de graça, o Senhor é convosco. Bendita sois vós entre as mulheres, e bendito o fruto do vosso ventre, Jesus.
0: Santa Maria, Mãe de Deus, rogai por nós, pecadores, agora e na hora de nossa morte. Amém.
1: Ave Maria, cheia de graça, o Senhor é convosco. Bendita sois vós entre as mulheres, e bendito o fruto do vosso ventre, Jesus.
0: Santa Maria, Mãe de Deus, rogai por nós, pecadores, agora e na hora de nossa morte. Amém.
1: Ave Maria, cheia de graça, o Senhor é convosco. Bendita sois vós entre as mulheres, e bendito o fruto do vosso ventre, Jesus.
0: Santa Maria, Mãe de Deus, rogai por nós, pecadores, agora e na hora de nossa morte. Amém.
1: Ave Maria, cheia de graça, o Senhor é convosco. Bendita sois vós entre as mulheres, e bendito o fruto do vosso ventre, Jesus.
0: Santa Maria, Mãe de Deus, rogai por nós, pecadores, agora e na hora de nossa morte. Amém.
1: Glória ao Pai, ao Filho e ao Espírito Santo.
0: Como era no princípio, agora e sempre. Amém.
1: Ó meu bom Jesus,
0: perdoai-nos, livrai-nos do fogo do inferno, e levai as almas todas para o céu, e socorrei principalmente as que mais precisarem.
1: Nossa Senhora de Fátima e São Francisco,
0: rogai por nós.
1: Quarto mistério gozoso, contemplamos
0: a apresentação de Jesus no templo. Pai nosso que estais no céu, santificado seja o vosso nome. Venha a nós o vosso reino, seja feita a vossa vontade, assim na terra como no céu.
1: O pão nosso de cada dia nos dai hoje, perdoai as nossas ofensas, assim como nós perdoamos a quem nos tem ofendido. E não nos deixeis cair em tentação, mas livrai-nos do mal. Amém.
0: Ave Maria, cheia de graça, o Senhor é convosco. Bendita sois vós entre as mulheres, e bendito é o fruto do vosso ventre, Jesus.
1: Santa Maria, Mãe de Deus, rogai por nós, pecadores, agora e na hora da nossa morte. Amém.
0: Ave Maria, cheia de graça, o Senhor é convosco. Bendita sois vós entre as mulheres, e bendito é o fruto do vosso ventre, Jesus.
1: Santa Maria, Mãe de Deus, rogai por nós, pecadores, agora e na hora da nossa morte. Amém.
0: Ave Maria, cheia de graça, o Senhor é convosco. Bendita sois vós entre as mulheres, e bendito é o fruto do vosso ventre, Jesus.
1: Santa Maria, Mãe de Deus, rogai por nós, pecadores, agora e na hora da nossa morte. Amém.
0: Ave Maria, cheia de graça, o Senhor é convosco. Bendita sois vós entre as mulheres, e bendito é o fruto do vosso ventre, Jesus.
1: Santa Maria, Mãe de Deus, rogai por nós, pecadores, agora e na hora da nossa morte. Amém.
0: Ave Maria, cheia de graça, o Senhor é convosco. Bendita sois vós entre as mulheres, e bendito é o fruto do vosso ventre, Jesus.
1: Santa Maria, Mãe de Deus, rogai por nós, pecadores, agora e na hora da nossa morte. Amém.
0: Ave Maria, cheia de graça, o Senhor é convosco. Bendita sois vós entre as mulheres, e bendito é o fruto do vosso ventre, Jesus.
1: Santa Maria, Mãe de Deus, rogai por nós, pecadores, agora e na hora de nossa morte. Amém.
0: Ave Maria, cheia de graça, o Senhor é convosco. Bendita sois vós entre as mulheres, e bendito é o fruto do vosso ventre, Jesus.
1: Santa Maria, Mãe de Deus, rogai por nós, pecadores, agora e na hora da nossa morte. Amém.
0: Ave Maria, cheia de graça, o Senhor é convosco. Bendita sois vós entre as mulheres, e bendito é o fruto do vosso ventre, Jesus.
1: Santa Maria, Mãe de Deus, rogai por nós, pecadores, agora e na hora da nossa morte. Amém.
0: Ave Maria, cheia de graça, o Senhor é convosco. Bendita sois vós entre as mulheres, e bendito é o fruto do vosso ventre, Jesus.
1: Santa Maria, Mãe de Deus, rogai por nós, pecadores, agora e na hora da nossa morte. Amém.
0: Ave Maria, cheia de graça, o Senhor é convosco. Bendita sois vós entre as mulheres, e bendito é o fruto do vosso ventre, Jesus.
1: Santa Maria, Mãe de Deus, rogai por nós, pecadores, agora e na hora da nossa morte. Amém.
0: Glória ao Pai, ao Filho e ao Espírito Santo.
1: Como era no princípio, agora e sempre. Amém.
0: Ó meu bom Jesus, perdoai-nos, livrai-nos do fogo do inferno, e levai as almas todas para o céu, e socorrei principalmente as que mais precisarem. Nossa Senhora de Fátima e São Francisco,
1: rogai por nós. E no quinto mistério gozoso, contemplamos
0: a perda e o encontro de Jesus.
1: Pai nosso que estais no céu, santificado seja vosso nome. Venha a nós o vosso reino. Seja feita a vossa vontade, assim na terra como no céu.
0: O pão nosso de cada dia nos dai hoje. Perdoai as nossas ofensas, assim como nós perdoamos a quem nos tem ofendido. E não nos deixeis cair em tentação, mas livrai-nos do mal. Amém.
1: Ave Maria, cheia de graça, o Senhor é convosco. Bendita sois vós entre as mulheres, e bendito o fruto do vosso ventre, Jesus.
0: Santa Maria, Mãe de Deus, rogai por nós, pecadores, agora e na hora de nossa morte. Amém.
1: Ave Maria, cheia de graça, o Senhor é convosco. Bendita sois vós entre as mulheres, e bendito o fruto do vosso ventre, Jesus.
0: Santa Maria, Mãe de Deus, rogai por nós, pecadores, agora e na hora de nossa morte. Amém.
1: Ave Maria, cheia de graça, o Senhor é convosco. Bendita sois vós entre as mulheres, e bendito o fruto do vosso ventre, Jesus.
0: Santa Maria, Mãe de Deus, rogai por nós, pecadores, agora e na hora de nossa morte. Amém.
1: Ave Maria, cheia de graça, o Senhor é convosco. Bendita sois vós entre as mulheres, e bendito o fruto do vosso ventre, Jesus.
0: Santa Maria, Mãe de Deus, rogai por nós, pecadores, agora e na hora de nossa morte. Amém.
1: Ave Maria, cheia de graça, o Senhor é convosco. Bendita sois vós entre as mulheres, e bendito o fruto do vosso ventre, Jesus.
0: Santa Maria, Mãe de Deus, rogai por nós, pecadores, agora e na hora de nossa morte. Amém.
1: Ave Maria, cheia de graça, o Senhor é convosco. Bendita sois vós entre as mulheres, e bendito o fruto do vosso ventre, Jesus.
0: Santa Maria, Mãe de Deus, rogai por nós, pecadores, agora e na hora de nossa morte. Amém.
1: Ave Maria, cheia de graça, o Senhor é convosco. Bendita sois vós entre as mulheres, e bendito o fruto do vosso ventre, Jesus.
0: Santa Maria, Mãe de Deus, rogai por nós, pecadores, agora e na hora de nossa morte. Amém.
1: Ave Maria, cheia de graça, o Senhor é convosco. Bendita sois vós entre as mulheres. E bendito o fruto do vosso ventre, Jesus.
0: Santa Maria, Mãe de Deus, rogai por nós, pecadores, agora e na hora de nossa morte. Amém.
1: Ave Maria, cheia de graça, o Senhor é convosco. Bendita sois vós entre as mulheres. E bendito o fruto do vosso ventre, Jesus.
0: Santa Maria, Mãe de Deus, rogai por nós, pecadores, agora e na hora de nossa morte. Amém.
1: Ave Maria, cheia de graça, o Senhor é convosco. Bendita sois vós entre as mulheres. E bendito o fruto do vosso ventre, Jesus.
0: Santa Maria, Mãe de Deus, rogai por nós, pecadores, agora e na hora de nossa morte. Amém.
1: Glória ao Pai, ao Filho e ao Espírito Santo.
0: Como era no princípio, agora e sempre. Amém.
1: Ó meu bom Jesus,
0: perdoai-nos, livrai-nos do fogo do inferno. Levai as almas todas para o céu e socorrei principalmente as que mais precisarem.
1: Nossa Senhora de Fátima e São Francisco,
0: rogai por nós.
1: Infinitas graças vos damos, soberana rainha, pelos benefícios que todos os dias recebemos de vossas mãos liberais. Dignai-vos agora e para sempre tomar-nos debaixo de vosso poderoso amparo, e para mais nos obrigar-nos, vos saudamos com uma salve rainha.
0: Salve, Rainha, Mãe de Misericórdia, vida, doçura, esperança nossa, salve. A vós bradamos, degredados filhos de Eva, a vós suspirando, gemendo e chorando neste vale de lágrimas. Eia, pois, advogada nossa, esses vossos olhos misericordiosos a nós volveis. E depois deste desterro, mostrai-nos Jesus, bendito o fruto do vosso ventre. Ó clemente, ó piedosa, ó doce sempre Virgem Maria,
1: rogai por nós, Santa Mãe de Deus,
0: para que sejamos dignos das promessas de Cristo.
1: Juntos rezamos o Santo Terço, que possamos ficar com as bênçãos de Deus e proteção de Nossa Senhora. Em nome do Pai, do Filho e do Espírito Santo. Amém. Paz e bem.
0: Santa alegria.
1: Louvado seja o nosso Senhor Jesus Cristo.
0: Para sempre seja louvado.

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Alô, alô, gente, bom dia, muito bom dia, gente querida. Está no ar o nosso tradicional programa Tá Na Hora. Hoje é sábado, dia 6 de junho de 2026. São 5 horas e 30 segundos, 12 graus, a temperatura 12 graus, uma temperatura bastante agradável nesta manhã de sábado. E eu pude perceber que o céu está limpo nesta manhã, significa que não teremos neblina no início, pelo menos nas primeiras horas da manhã, nós teremos o céu limpo e sem a tradicional neblina no início da jornada. O nosso programa Tá Na Hora, aos sábados, ele é especial, vai além das 7 horas, vamos até às 7 horas e 50 minutos, levando até você a boa música, a informação, a cultura, a utilidade pública, o entretenimento. E a música você pode solicitar através do nosso canal de comunicação, que é o nosso WhatsApp. O nosso WhatsApp é o 999797557515. Vou repetir, 999797515. Coordenação de conteúdo Ana Lúcia, gerência geral Mauro Matesco, com a direção e superintendência do Frei Renor Pegoraro. Gente, que maravilha! Juntos mais uma vez, tendo um dia inteirinho pela frente. A todos, muito bom dia. Paz e bem.

É o bom dia que estamos lhe desejando. Bom dia pro irmão, pra irmã, pra natureza. Bom dia pra quem não faz guerra. Programa Tá Na Hora. 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O amigo Ademir já deixou seu bom dia aqui pra gente. Bom dia pra você também. Bom sábado. Império das Estâncias é a música que vamos ouvir com os Monarcas. E daqui a pouco vamos falar sobre o tempo.

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1: É, e o programa tá na hora. Agora são 5 horas, 11 minutos e meio, 12 graus a temperatura. Vamos falar sobre o tempo. Vamos saber como é que se comporta o tempo aqui em Marau e região hoje e nos próximos dias. Sábado de sol, com muitas nuvens durante o dia, períodos de céu nublado, noite com muitas nuvens, mas não tem indicativo de chuva. O sol nasce hoje às 7 horas e 14 minutos e se põe às 17 horas e 39 minutos. A lua está na fase de lua cheia, agora a umidade do ar está em 86%. Os ventos serão fracos, abaixo de 10 km por hora hoje. E a temperatura máxima fica aí na faixa dos 20, 21 graus à tarde. Não tem previsão de chuva. Agora a temperatura está em 12 graus centígrados. Para amanhã, domingo, o dia será de sol com muitas nuvens e podem ocorrer pancadinhas de chuva à tarde e à noite. Mas se chover, segundo a meteorologia, será em pequena quantidade amanhã, chuva à tarde e à noite, com temperatura mínima de 12 graus e a máxima de 20 graus centígrados. Na segunda-feira, sol com muitas nuvens, pancadas de chuva à tarde e à noite. Segunda-feira, previsão de uma chuva mais consistente, com temperatura mínima de 13 graus e a máxima de 17 graus. Na terça-feira também chove, sol com pancadas de chuva pela manhã, muitas nuvens à tarde. À noite o tempo fica firme na terça-feira, com temperatura mínima de 10 graus e a máxima de 15 graus. Na quarta-feira, sol com muitas nuvens durante o dia, períodos de céu nublado, noite com muitas nuvens, não se descarta a presença de chuva, mas será em pequena quantidade na próxima quarta-feira. Assim é que se comporta o tempo de hoje até a próxima quarta-feira. Hoje não tem previsão de chuva. Amanhã, domingo, pode chover um pouquinho no final da tarde, início da noite. Segunda-feira chove, terça-feira chove e quarta-feira a predominância será do sol, não se descartando, claro, a presença da chuva, mas em pequena quantidade. Vamos em frente com a música, 5 horas e 14 minutos. O Adalberto, lá do bairro Constante Fuga, deixando seu bom dia pra gente. Quero ouvir música de Zezé de Camargo e Luciano. Vamos lá então. Vamos ouvir Doce Paixão. Bom dia.

0: Agora são 5 horas e 17 minutos, 5:17. Programa tá na hora. Vamos falar sobre as primeiras manchetes dos jornais desta manhã de sábado, hoje 6 de junho. Governo prorroga prazo de inscrição do Enem 2026. O prazo se encerrava ontem, sexta-feira. As provas serão aplicadas em todo o país de 8 a 15 de novembro. Vamos ver aqui se tem até quando foi prorrogado. O Ministério da Educação anunciou que o período de inscrições para o Exame Nacional de Ensino Médio Enem foi estendido, vai até o dia 12 de junho. Então, prazo até dia 12, hoje dia 6, né? São mais 6 dias de prazo para inscrição no Enem. Exército dos Estados Unidos ataca instalações de radares no Irã. Sobrevivente de ataque em Canoas aponta líder de facção como mandante do crime. Argentina vai estender a outra província estudo de roedores por antivírus. Misoginia, o que é, como acontece e o debate no Congresso. Polícia Federal estuda incluir Vorcaro na difusão prateada da Interpol para rastrear dinheiro no exterior. Embaixador dos Estados Unidos na Turquia confirma vistos para jogadores iranianos para a Copa do Mundo. Grêmio não terá centroavante nos dois jogos dos playoffs da Sul-Americana. Auxiliar técnico do Grêmio recusa a proposta de clube português. Valorizado, o Carbonero pode entrar na lista de negociáveis do Inter. Villagrán se firma como destaque e pode obrigar Inter a investir mais de 4,6 milhões de dólares. Tem também destaque nos jornais de hoje. Acampamento Farroupilha tem 236 piquetes já homologados. Estamos no mês de junho. E o acampamento acontece lá no mês de setembro. Fachin nega a suspeição de Nunes Marques para decidir sobre CPI do Master. O dólar disparou e atinge R$ 5,15 com dados fortes de emprego nos Estados Unidos. Bebê morre após disparos israelenses na Cisjordânia. República Democrática do Congo confirma mais 71 casos de Ebola. Candidato de esquerda à presidência do Peru diz que buscará relações respeitosas com os Estados Unidos. Procurador investiga primárias na Califórnia após alegações de fraude do senhor Donald Trump. Estes são os destaques dos jornais, os primeiros destaques desta manhã de sábado. Agora são 5 horas e 20 minutos, é hora do nosso primeiro intervalo comercial.
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1: Vamos dando sequência ao nosso programa. Agora são 5 horas e 22 minutos. A temperatura está em 12 graus centígrados. Lembrando, o nosso programa sempre ao vivo. Você pode interagir conosco, pode pedir a sua música, pode prestar a sua homenagem. Tem gente aí que levantou cedo e deixou um áudio. É o nosso amigo Valdemar Argenta Bassi. Vamos ouvir o que é que o Valdemar deixou pra gente.
2: Bom dia, Luiz Carlos Rodrigo de Lima. Eu queria aquela música, eu acho que tu conhece os artistas que tocam. É Triste Romance, muito bonita essa música aí.
1: Triste Romance.
2: Fazia tempo que eu não via mais essa música, não sei qual é a rádio que botou rodar, é muito bonita essa música, tá? Triste Romance, tá, Luiz?
1: Vamos ver aí.
2: Tá, um bom sábado pra você, um bom fim de semana. E um bom dia pra você. Um abração pra todos vocês da rádio, tá, Luiz? Bom dia, bom dia.
1: Tá bom, vamos ver se encontramos aí. Triste Romance, olha, não localizei aqui, coloquei na busca, Valdemar, mas não deu aí, se tiver uma outra sugestão, teria que saber de preferência quem é que canta e, se possível, também o nome correto da música, tá bom? Valdemar, se não encontrar aí, daqui a pouco eu coloco uma daquelas do Baitaca que você gosta, né? Porque por enquanto eu tenho aqui preparada Roda que Roda, Os Serranos no Tá na Hora.

0: Agora são 5 horas e 28 minutos.
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0: Esta vai pro Valdemar Argenta Bassi. Cordiona Veia, Baitaca.

Agora são 5h31. Bom dia, gente. O programa tá na hora. Aqui, as primeiras informações, tudo o que você precisa saber para iniciar o dia bem informado. Temos aqui o Serviço de Utilidade Pública. Foi encontrada uma CNH, Carteira Nacional de Habilitação, na Gruta do Rio de Nossa Senhora da Saúde, em nome de Reginaldo Saldanha Aguirre. Pode procurar aí. Uma família está à procura de um porão, para morar, logicamente, casa simples, ou sítio para alugar ou cuidar. Também está buscando oportunidade de trabalho. Segundo o pedido encaminhado à emissora, entre os integrantes há uma criança de aproximadamente 1 ano de idade. Então, quem puder auxiliar ou tiver alguma informação, pode entrar em contato pelo telefone WhatsApp 992992654. Agora são 5h33. 12 graus a temperatura, temperatura agradável. Recebendo o recadinho do Vlad. O Vladimir Tonin escreveu: bom dia, Luiz Carlos, tudo bem? Estamos nos aprontando para pegar a estrada e cevando um verde. E na escuta, logicamente, pediu para mandar um abraço para os açougueiros lá do Roso. Então vai, um abraço para toda a equipe. Ah, ele escreveu especial para o primo dele, o primo do Vlad, o Renato. Alô, Renato, pede para caprichar. Então, capricha, Renato, caprichar na carne do churrasco de amanhã. Pediu a música aqui com Rainha Musical, Fígado de Aço. Olha, vamos ouvir essa música aí, a pedido do Vladimir. Boa viagem para você, Vlad. É, o programa tá na hora, apresentando Rainha Musical.

Agora são 5h36, 5h36. Temperatura permanece nos 12 graus centígrados. Nós vamos ao intervalo da hora, depois nós voltamos com...

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2: É o nosso programa que tem sequência aqui pela tua rádio Alvorada de Marau. Agora são 5 horas e 39 minutos. Temperatura permanece nos 12 graus. O boletim do tempo aí anunciou que hoje não teremos chuva. Amanhã a chuva pode marcar presença aí no fim da tarde, aí, início da noite e durante a noite. Pode ter chuva por aqui. E a previsão é de que segunda-feira e terça-feira, sim, a chuva fica mais consistente aqui na nossa região. Vamos atender mais música aqui, mais pedido. O Evandro, meu amigo Evandro, lá do Jardim do Sol, ligou para cá e quer ouvir música. Quer ouvir e matar a saudade de um grande sucesso da música sertaneja. Evandro, aí vai, beijinho doce.

Agora são 5 horas 42 minutos e meio. Bom dia, gente! 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Agora são 5 horas e 44 minutos. Tenho aqui uma informação importante na área da saúde, a vacinação. Devido ao grande aumento dos casos de gripe, as estratégias de saúde da família, os postos de saúde de Marau, terão atendimento estendido das 5 às 8 da noite para facilitar o acesso da população à vacinação. A medida vale tanto para os grupos prioritários quanto para o público em geral. Então, essa ampliação no número de atendimento, preste atenção. Na segunda-feira, dia 8, estarão com o horário ampliado os postos de saúde, o ESF Rural, Progresso, Santa Rita, Jardim do Sol, Fuga e ESF 1 e 2. Isso na segunda-feira, dia 8. Na terça-feira, dia 9, o atendimento estendido, isto é, das 5 às 8 da noite, será realizado nos postos de saúde ou ESFs, como queiram. São José Operário, Centro Social Urbano, Planalto 3 e Santa Lúcia. Para receber a vacina, não esqueça, é obrigatório apresentar a carteira de vacinação. É para todas as faixas etárias e todas as categorias, todas as pessoas. É distribuição liberada geral. Agora são 5 horas 45 minutos e meio. Eu vou atender a nossa ouvinte lá de Vila Maria Udila. Beleza? Ela pediu para mandar a música Página Virada, com a banda San Marino. Vamos ouvir.

0: É, o nosso programa tá na hora, com bastante música, informação, cultura, utilidade pública. Vamos chamar a Ana Lúcia Jacomini para nos trazer a cotação dos produtos aqui da nossa região. Mercado Agrícola, vamos ouvir.
1: E nós iniciamos com as cotações dos grãos comercializados em sacas de 60 quilos. A soja, R$ 112,00. O milho, R$ 58,00. E o trigo, R$ 68,00. Demais produtos: boi gordo, R$ 12,50 ao quilo vivo. Vaca gorda, R$ 10,50 ao quilo vivo. Suíno tipo carne, no preço integração, R$ 5,70 ao quilo vivo. Suíno tipo carne, no preço particular, R$ 5,57 ao quilo vivo. E o leite padrão, de acordo com a Emater, comercializado na região, com o menor preço referência, em R$ 2,20 ao litro. Ana Lúcia Jacomini para a tua rádio.
0: Valeu, Ana Lúcia. Agora vamos ouvir Depois das Seis, Alan e Aladim, para você aí descansando no interior, aí no distrito. Muito obrigado pela companhia.

Depois das seis, foi a música que ouvimos com Alan e Aladim. Agora são 5:54. Gente, hoje tem casamento coletivo aqui em Marau. É, são 7 casais vão oficializar a união civil hoje durante a segunda edição do casamento coletivo de Marau. A cerimônia será realizada às 14h na Casa da Cultura e deve reunir entre 90 e 100 pessoas, entre noivos, familiares, testemunhas e convidados. Ah, e quem quiser assistir, a entrada aí é livre, pode entrar aí e assistir o casamento coletivo. O evento, entre os participantes estão casais até estrangeiros que vieram para cá e se apaixonaram e vão casar no Brasil, inclusive com o apoio de intérprete durante os atos formais. É aquele ato lá de aceita como legítimo ou como legítima, né? E aí a pessoa tem que entender o que o juiz aí, o padre, o chefe da cerimônia está falando. De acordo com o tabelião Cláudio Becker, a iniciativa busca proporcionar a regularização civil de casais que, por diferentes motivos, ainda não haviam formalizado a união. Além da solenidade oficial, a programação contará com música, coffee break e mensagem aos noivos. O Cláudio Becker ressalta que o casamento civil é um ato público e que a comunidade está convidada a prestigiar a cerimônia. Ao final, os casais receberão a certidão de casamento, documento que formaliza legalmente a união perante a justiça. A iniciativa é promovida pelo Tabelionato Becker em parceria com a Secretaria de Desenvolvimento Social. Parabéns ao Cláudio Becker, pessoa maravilhosa aí, pela iniciativa de realizar, já pelo segundo ano consecutivo, o casamento coletivo. Agora são 5:56. Vamos ver aqui nos recadinhos, recebendo o recadinho, o pedido da nossa ouvinte Maria Salete, pedindo Vestido Azul, Banda São Francisco.

0: Agora são 5h59, vamos ao intervalo. Aqui temos, daqui a pouco, Padre Ezequiel Dalpozo com o quadro Despertai para o Amor.
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0: Olá, meu amigo, olá, minha amiga ouvinte, eu sou o Padre Ezequiel, desejo graça e paz. Estamos juntos para este momento de reflexão. Eu desejo que esse momento faça bem a você e ao seu coração. Eu gostaria de falar sobre uma pergunta que nem sempre a gente se faz. O que de fato agrada a Deus? O que se deve fazer para agradar a Deus? A grande maioria não pensa muito nisso, talvez. O que nós pensamos é de agradar o nosso ego. O ego dentro de nós é uma força muito grande. Ele tem desejos, tem vontades, tem propósitos, tem ansiedades. E nós pensamos em agradar mais a ele do que a Deus. O crescimento humano seria um pouco acalmar o ego, menos as nossas vontades e os nossos desejos e paixões, e pensar mais em agradar a Deus. Mas o que agrada a Deus? E de fato, o agradar a Deus vai fazer melhor para mim. Porque quando eu tento agradar o ego, ele fica sempre insatisfeito. Ele se agrada e depois se insatisfaz de novo. E se eu busco agradar a Deus, então eu fico, de fato, satisfeito. Os antigos monges do deserto diziam: presta atenção no que te digo para agradar a Deus. Não importa quem tu sejas, tem sempre Deus diante dos olhos. A primeira coisa, não importa quem tu sejas, mas tenha no horizonte Deus. Pensa nele, acolhe ele, te entrega a ele. Tenha Deus diante dos olhos, a primeira coisa para agradar a Deus. A segunda, não importa o que faças, mas faze-o de acordo com as Sagradas Escrituras. Ou seja, vive de acordo com o bem, vive de acordo com o amor, com a compaixão, com a solidariedade. Pensa no serviço, não importa o que tu faças, não é isso ou aquilo, mas aquilo que tu faz, que seja de acordo com o bem, com o serviço, com o amor. E a terceira coisa, não importa o lugar em que vivas, não o deixes facilmente. Ou seja, passa a gostar daquilo que tu vive, daquilo que tu faz, de onde tu habitas, com quem tu habitas. Isso te deixará mais feliz e te fará também agradar a Deus. E como última, uma última dica, a compaixão é a nossa capacidade de visitar a outra pessoa lá no lugar onde ela se encontra fraca, vulnerável, solitária e abandonada. Veja aqui, não é uma visita a visitar a casa da pessoa, é visitar o coração da pessoa. Quando você consegue, com a sua vida, visitar dentro do coração da pessoa aquilo que é fraco, vulnerável, solitário e abandonado, então você está tendo compaixão e você está sendo importante para outra pessoa. Pensemos nisso hoje. Eu quero te convidar a curtir, a seguir as nossas redes sociais, as redes sociais do Padre Ezequiel. Por favor, procura lá também as nossas canções, que tem muitas canções que poderão te fazer muito bem. Um grande abraço, muita paz, que Deus, fonte da bênção, da luz e da compaixão, te abençoe. Em nome do Pai, do Filho e do Espírito Santo. Amém.
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5: É, aqui estamos dando sequência ao nosso programa especial de sábado. Agora são 6:07, temperatura permanece nos 12 graus centígrados. Hoje o nosso programa vai até às 7:50. E a próxima música vai para nossa amiga Tereza, também do interior, é Traia Véia. Vamos ouvir? Lembrança boa, lembrança boa, traia velha.

Agora são 6:10, 6:10. O programa tá na hora. 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Vem chegando os Zibombacha, os monarcas no Tá Na Hora. Vamos

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É o programa Tá Na Hora, levando até você a música, a informação, o que você precisa saber para iniciar o seu dia bem informado. Circulando já neste sábado a edição desta semana do jornal Correio Marauense, apresentando as seguintes manchetes de capa. Poder Legislativo começa a ouvir as comunidades do interior. Bernardo Lorini é medalha de bronze na OBMEP, Olimpíada Brasileira de Matemática. Casamento coletivo vai reunir 7 casais hoje na Casa da Cultura. Já comentamos esse assunto. Foram conhecidos os melhores do futsal de Camargo. Terá início na segunda-feira, no Santuário Nossa Senhora de Lourdes, o Cerco de Jericó. Filó de Gramadinho abre a 37ª Festa Italiana neste sábado. Quinta-feira, dia 11, começa a maior Copa do Mundo de todos os tempos. Estas são as manchetes de capa do jornal Correio Marauense. Recomendamos, assine, leia Correio Marauense. Essa vai para você, Expressão Sul, seus olhos. Bom dia! 6 horas e 16 minutos.

Agora são 6:20, 12 graus a temperatura. Bom dia, gente querida. Temos aqui uma informação na área do esporte. Marauenses estão participando do Campeonato Brasileiro de Kickboxing. É, teve início ainda na quinta-feira e segue até domingo o Campeonato Brasileiro de Kickboxing, que neste ano acontece em Curitiba. A delegação do Rio Grande do Sul conta com 38 representantes, entre eles um atleta da equipe Tito Tim de Marau, o Christian Perim da Rosa. Na equipe também está o Christian Goetz, o Tito, que integra o grupo de treinadores gaúchos. Experiente no esporte, Tito já esteve diversas vezes no ringue, atuando como atleta em competições estaduais e nacionais. Desta vez, porém, o foco será diferente. O Tito vai acompanhar e orientar os competidores que representam Rio Grande do Sul durante o Brasileiro de Kickboxing. Temperatura 12 graus, temperatura agradável nesta manhã de sábado. Recebendo aqui com historinha, com foto, vamos ver, amplia a foto aí. É, o pessoal está viajando, 107.7, né? É, mandou a foto aí do interior do veículo, né? Ligadinho aqui conosco. Escreveu assim, quem escreveu aqui foi o Vinícius Kobelinski. Ô Vinícius, escreveu, opa, tudo bem? Estamos na estrada ouvindo a tua rádio Alvorada, a mais gaudéria do estado. Opa, fomos promovidos. É, são os colonos que estão indo para Garibaldi, escreveu Vinícius. Eles querem ouvir a música A Carta com Milionário e José Rico. Ah, pede para mandar um abraço para galera da madrugada. Alô, galera da madrugada, nosso abraço para todos vocês. Eles são de Santo Antônio do Palma e também de Casca. Estão indo num evento, aniversário de uma prima. Vão fazer surpresa para ela. Bah, rapaz, tomara que ela não esteja nos ouvindo aí. Senão se foi a surpresa, Vinícius. Brincadeira, né? Lá eles têm outras opções dentro da nossa rede, tua Rádio Alvorada. Vinícius, para você e para a turma toda aí de Casca, de Santo Antônio do Palma, boa viagem. Vamos ouvir então a música com o Milionário e José Rico. Tem aí a carta. Vamos ouvir. É, música sertaneja para matar a saudade. Bom dia! 6:23 agora.

0: Agora são 6h28. Ouvimos aí a carta a pedido do pessoal que está indo lá para Serra Gaúcha, né? E pediram música aí, pessoal de Santo Antônio do Palma e também de Casca, né? Pediram o milionário José Rico a carta. Então, foi aí para o ar. Vamos ver aqui, recadinhos, bom dia e um feliz fim de semana. Quem está mandando aqui é o nosso amigo de Passo Fundo, o César Augusto de Césaro. Forte abraço para o meu amigo também. Olha, ontem eu vi o seu cunhado lá trabalhando, né? Virou fazendeiro da cidade agora. O xerife trabalha ali, ele aproveita um terreno que tem nos fundos da casa dele, né? Aí ele planta feijão, planta mandioca, planta milho, até já me deu uma prova aí da colheita de feijão dele, um feijão novo maravilhoso, e fiz uma feijoada que é uma delícia. Ô César, forte abraço para você, tudo de bom. Recebendo também o bom dia da nossa amiga... A Jusceli, bom dia, Jusceli, escreveu ela, que a presença de Deus seja a melhor companhia hoje e sempre. É lógico, viu? E que ele esteja contigo também, viu, Jusceli? Aqui, bom dia, pedindo vestido azul, quem é que pede a música? É Paulo César, ele mandou aqui uma parte de um jornal. É terceiro jantar da família AME acontece. Ah, sim, hoje à noite, né? Tem o jantar da AME no Frei Adelar. Daqui a pouco, no decorrer do programa, eu vou falar sobre o assunto. Já vou anotar aqui o vestido azul. Não foi a música ainda, essa música não foi hoje. Tá bom, então eu anoto aqui, tá certo? Ou foi? Bom, vamos lá. Recebendo aqui, bom dia, meu amigo Luiz Carlos, um abençoado final de semana para você e sua família. Quem é que mandou? Ô Pedro Varge, tá bonitaço o teu chimarrão aí, viu? É na frente do computador. Quem mais aqui tem áudio? Áudio de quem? Vamos ver. É o Rock Matos, lá de Camargo. Bota esse índio aí no ar, vamos ouvir.
1: Bom dia, minha querida Rádio Alvorada. Pois esta noite estava pensando daquele tempo que nós era criança, que nós ia na catequese no sábado, aí após a catequese nós escutávamos o programa no porão da Rádio Alvorada, com Sertãozinho, Zé Goiano, todas essas duplas antigamente aí que a gente... Uma recordação muito boa.
0: Sim.
1: Então, muito obrigado por tudo esses tempos. Queria ouvir uma música gaúcha. Pode ser qualquer música. E oferecer para todos esse pessoal de antigamente aí que acompanharam esses lindos tempos. Muito obrigado, querida Rádio Alvorada. Um sábado lindo, um sábado de recordação. Eu sou Roque, aqui de Camargo. Rock de Matos.
0: Tá bom, Rock. Eu lembro aqueles tempos aqui na parte térrea. Agora a emissora aí tomou conta de toda a parte térrea aqui, né? Porque antigamente se apresentavam aqueles programas ao vivo, aos sábados, aqui na parte térrea, mas os estúdios todos ficavam lá em cima, né? Na parte superior. Hoje tá tudo aqui para baixo. Tomou conta de tudo, né? Equipamentos e... Enfim, as novidades da tecnologia. Mas, Rock, depois do intervalo aí, vamos procurar uma música bem baguala, bem gaúcha aí pra ti, tá bom? Forte abraço, meu amigo. Voltamos depois do intervalo.
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2: 12 graus.
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É, agora são 6 horas e 35 minutos, a temperatura permanece nos 12 graus centígrados. É o dia aos poucos, vai perdendo aquela negritude da noite e começa a tomar aquele tom azulado do céu, né? O céu negro aí começa a ficar um pouquinho mais claro. Mas agora a claridade total vem mesmo depois das 7 e pouco. Depois das 7h15 está previsto o surgimento do sol por aqui. Vamos prosseguindo então com a música. Vai lá pro rock. O rock lá de Camargo, né? Deixou aqui um recadinho pra gente. Então vamos lá. Vamos atender. Ele pediu uma música gaúcha. Ah, essa música também vai pra nossa amiga, a Juscelin, né? Tradicionalista. É, e gosta das coisas do Rio Grande. Depois da lida, os mateadores.

Agora são 6h40. Bom dia, gente. 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Há pouco aí eu recebi um recado do meu amigo Paulo César, lá do bairro Frei Adelar, lembrando que hoje tem a família AME, que promove um jantar com baile hoje à noite. Vamos ver se eu aproveito aqui para celebrar os 6 anos da Associação Marauense Esportiva. Acontece hoje o terceiro jantar da família AME. Acontece hoje a partir das 20 horas no ginásio do bairro Frei Adelar. É, parece que vai ter música também, né? É, visa integrar os professores, alunos, pais, responsáveis, juntamente com a comunidade local. O cardápio é massa, galeto, linguiça, pão, maionese, saladas diversas. E animando a noite acontece com o musical Conexão P10. Ingressos à venda no valor de R$ 55,00 para adultos e R$ 25,00 para crianças de 6 a 12 anos. Bom, o nosso amigo, o Paulo César, pediu uma música Vestido Azul, só que já... Ah, ele largou aqui um áudio, enviou um áudio. É, Paulo, eu já...

0: Já foi colocado no ar a sua música. Vamos ver o que é que ele deixou aí gravado pra gente.
1: Luiz Carlos, tudo certo? Bom dia, tudo? Viu? Roda uma do. Do Albiri, de Dimensão. Eles vão tocar ele e São Francisco dia 16 de agosto aqui no Freio de Lar.
0: Ah, tá. Ah, é dia 16 de agosto. Um dia depois do meu aniversário. Pelo que eu sei, se o evento acontece no sábado, acho que eu vou fazer aniversário na sexta-feira. Quem sabe o 16 de agosto. Tem aí Dimensão? Albiri, banda Dimensão. Baita artista marauense o Albiri, hein? Drama, vamos ouvir.
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0: Que tem que não tá saindo a música aí? Houve algum imprevisto aí. O que deu?

Agora são 6:46, meu bom dia para você, preparando chimarrãozito aí também para uma nova jornada, se bem que hoje é sábado, né? Mas de qualquer forma que seu dia seja, se não produtivo, que seja positivo, né? Hoje também é dia de descanso. Vende-se, olha, quem precisa de lenha para fogão, vende-se lenha em metro, lenha picada, lenha de eucalipto. Interessados podem fazer o pedido pelos telefones 3342-1142, 3342-2991 ou 98114-0782. Lembrando que pedidos de lenha picada acima de um metro quadrado, ela é posta na sua casa. Pois a Câmara de Vereadores de Marau aprovou um projeto do Poder Executivo a respeito da Corsã, quando falta água, né? Criou novas regras para serviço de abastecimento de água e esgotamento sanitário no município. A legislação estabelece obrigações para a concessionária responsável pelo serviço e prevê penalidades em casos de descumprimento. Entre as medidas está a exigência de comunicação com antecedência mínima de 5 dias para interrupções programadas no abastecimento, com informações sobre os locais afetados, período da suspensão e previsão de normalização. Em situações emergenciais, como rompimentos de redes ou falhas operacionais, a empresa deverá informar a população e atualizar os prazos para o restabelecimento do serviço. A lei também determina que, em interrupções superiores a 12 horas, hospitais, unidades de saúde, escolas, creches e instituições de longa permanência para idosos, por exemplo, recebam atendimento prioritário, incluindo abastecimento por caminhões-pipa. A fiscalização ficará sob a responsabilidade da Comissão Municipal de Fiscalização dos Serviços de Água e Esgoto e também do PROCON. A legislação prevê advertências e multas em casos de falta de comunicação, problemas recorrentes de abastecimento, ausência de planos de contingência e omissão de informações aos consumidores. É porque tivemos uma experiência muito negativa em dias passados, aí 2, 3 dias, até alguns moradores de alguns bairros, 4 dias sem a água potável. Agora são 6:50 para você aí no interior, na linha do tempo, Vitor e Léo.

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1: Agora são 6:54, 6:54. A música prossegue. Para você, Banda Ébanos, No Mesmo Olhar.

Agora são 6:58. Bom dia, gente. Lembrando que hoje é dia de Filó, lá em Gramadinho. É a programação da 37ª Festa Italiana de Marau. Terá início nesse sábado com a realização do Filó, lá em Gramadinho. O evento ocorre na comunidade e reúne elementos que marcaram os encontros das famílias descendentes de italianos, como a gastronomia típica, a convivência comunitária e a música, claro. A programação começa às 5:00 PM com missa e cantoria. Cantoria italiana na igreja da comunidade. O jantar será servido às 21:00 com brodo, nesse ano também, além do brodo tradicional, com o queijo, com as carnes, a carne lessa, tem sopa de capelete, carnes de gado, de frango, pão, pinhão, amendoim, cucas, bolachas, frutas da época e vinho à vontade. Então é hoje, gente, lá no Gramadinho, o Filó de Gramadinho. Um abraço ao pessoal todo lá de Gramadinho, que está preparando, claro, com muito carinho, a festa italiana, o Filó de Gramadinho. Dá tempo aí, de... Nem que seja uma partezinha de uma música italiana. Ai, girato la Italia, il Tirol.

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0: É, o nosso programa está na hora, que vai até às 7h50. Já vem clareando o dia, percebo uma nebulosidade alta aí, mas o dia terá a predominância do sol. Estou lendo aqui no Jornal de Porto Alegre, o acampamento Farroupilha já tem 236 piquetes homologados. É, a comissão dos festejos Farroupilha de Porto Alegre divulgaram ontem a homologação dos piquetes inscritos para participar do acampamento Farroupilha desse ano, que ocorre no Parque Harmonia, de 29 de agosto a 20 de setembro. A edição desse ano recebeu 275 homologações, tá? E 233 piquetes antigos e 42 novos, dos quais 3 foram selecionados, foram avaliados de conformidade com os requisitos, né? Isso que estamos agora no mês de junho, início do mês de junho, né? Mas o pessoal já garantiu lá 200 e tantos piquetes. Uma baita de uma festa, né? Não só em Porto Alegre, mas é o orgulho do gaúcho, né? Semana Farroupilha, que deixou de ser semana, né? Comemorações farroupilhas. Às vezes começa, como é o caso lá do Parque Harmonia em Porto Alegre, vai começar no final do mês de agosto. A propósito aí, Garotos de Ouro no Tá Na Hora, se preparando pra Semana Farroupilha.
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Bom, a música, como todos já sabem, ela identifica a nossa tradicional mensagem aos sábados. O que é mais importante para você? Conta-se que num país longínquo, há muitos séculos, um rei se sentiu intrigado com algumas questões. Desejando ter resposta para elas, resolveu estabelecer um concurso do qual todas as pessoas do reino poderiam participar. O prêmio seria uma enorme quantia em ouro, pedras preciosas, além de títulos e nobreza. Seria premiado com tudo isto quem conseguisse responder a 3 questões. Qual é o lugar mais importante do mundo? Qual é a tarefa mais importante do mundo? Quem é a pessoa mais importante do mundo? Sábios e ignorantes, ricos, pobres, crianças, jovens, adultos, se apresentaram tentando responder às 3 perguntas. Para desconsolo do rei, nenhum deles deu uma resposta satisfatória. Nenhuma resposta que o satisfizesse. Em todo o território, apenas um homem não se apresentou para tentar responder os questionamentos. Era alguém considerado sábio, a quem não importava as fortunas nem as honrarias da terra. O rei convocou esse homem para vir à sua presença e tentar responder suas indagações. E o velho sábio respondeu a todas.

O velho sábio disse que o lugar mais importante do mundo é aquele onde você está. O lugar onde você mora, onde você vive, onde você cresce, trabalha e atua, esse é o lugar mais importante do mundo. É ali que você deve ser útil, prestativo e amigo, porque esse é o seu lugar. A tarefa mais importante do mundo não é aquela que você desejaria executar, mas aquela que você deve fazer. Por isso, pode ser que o seu trabalho não seja o mais agradável, o mais bem remunerado do mundo, mas é aquele que lhe permite o próprio sustento e da sua família. É aquele que lhe permite desenvolver as potencialidades que existem dentro de você. É aquele que lhe permite exercitar a paciência, a compreensão, a fraternidade. Se você não tem o que ama, importante que ame o que tem. A mínima tarefa é importante. Se você falhar ou se omitir, ninguém a executará em seu lugar, exatamente da forma e da maneira como você o faria. E finalmente, a pessoa mais importante do mundo é aquela que precisa de você, porque é ela que lhe possibilita a mais bela das virtudes, a caridade. A caridade é uma escada de luz e o auxílio fraternal é oportunidade luminosa. É a mais alta conquista que uma pessoa poderá desejar. E aí, o rei, ouvindo as respostas tão ponderadas e bem fundamentadas, aplaudiu agradecido. Agradeceu porque, para sua própria felicidade, descobrira um sentido para sua vida, uma razão de ser para os seus últimos anos sobre a Terra.

0: Apresentamos Beira de Estrada, Esse é o Meu Lugar. Agora são 7 horas 21 minutos e meio, a temperatura em 11 graus centígrados. 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

vamos dando sequência ao nosso programa, tá na hora, o dia já bem clarinho, o céu limpo e alguma nebulosidade alta, mas que não se caracteriza como nuvem, apenas a nebulosidade que aos poucos se dissipa e logo, logo, o sol vai mostrar a sua cara. Aliás, o boletim do tempo que eu divulguei aí no início do programa nos diz que hoje não teremos chuva, o dia será de sol. Haverá períodos de nublado, sim, mas nada comprometedor. E a temperatura máxima vai ficar na faixa dos 20, 21 graus à tarde. Amanhã, domingo, também o dia será com predominância de sol, porém com nuvens, e a previsão é de pancadas de chuva à tarde, no final da tarde e à noite, mas será em pequena quantidade. Já para segunda e terça-feira, sim, tem previsão de chuva por aqui. A próxima música, Os Atuais, para Luísa, Rio Azul. Os Atuais no Tá Na Hora.

0: Agora são 7 horas e 28 minutos, 7h28, temperatura 11 graus. Pois o aeroporto Lauro Kurtz de Passo Fundo terá alterações temporárias na operação da Latam ainda nesse mês. Nos dias 18 e 25 de junho, os voos da companhia passarão a operar no período noturno, substituindo excepcionalmente o horário habitual da manhã no aeroporto Lauro Kurtz, em Passo Fundo. A mudança ocorre em meio ao processo de ampliação e modernização da infraestrutura do aeroporto, que vem recebendo investimentos para qualificar as operações e ampliar a capacidade de atendimento aos passageiros da região. Aliás, e por falar, tudo bem, esse é um assunto, né, do aeroporto de Passo Fundo. Recebendo agora aqui pelo meu WhatsApp uma informação da CISA, da rodoviária aqui de Marau. Ela nos traz a informação que a partir de segunda-feira vão ter novos horários, mais horários indo a Passo Fundo a partir de segunda-feira. Beleza! Vamos aguardar então os novos horários. Se a Cissa quiser, pode me repassar aqui nesse mesmo canal, aqui no meu celular, os horários e outros detalhes. E quem sabe segunda a gente conversa pessoalmente. Tá bom, Cissa? Meu abraço para você. Muito obrigado pela companhia. Vamos ao intervalo da hora. Temos um intervalo, é agora. Então vamos lá.
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0: Agora são 7:32. Agora há pouco aí estava conversando pelo telefone com o meu amigo Norino Benedetti, é um dos trabalhadores ativos aí na festa no Filó de Gramadinho que acontece hoje à noite. Daqui a pouco falo mais um pouquinho sobre isso. Vamos chamar a Cássia Valente, que tem as informações sobre o tempo.
1: Olá, pessoal. O final de semana começa com bastante variação de nebulosidade pelo estado. Tem chance de algumas chuvas nas áreas mais do sul, campanha e leste, mas por enquanto nestas regiões. Aqui nós temos a presença do sol, mas tem, como eu falei, variação de nebulosidade. Já tem um aumento da umidade também na atmosfera. Ao longo do dia, as temperaturas não oscilam muito, assim como vem sendo observado nessa última semana, né? Não oscila, não, elas não aumentam muito ao longo da tarde, mas também a gente está sem aqueles dias mais frios, né? Que vinham predominando, pelo menos aquele frio mais intenso. Ao longo desta tarde de sábado, as máximas por aqui podem chegar aos 22 graus. E aí no domingo, ele vai ter um aumento, um aporte de umidade para todo o estado. Então, eventualmente, até já pode ter algum chuvisco aqui na região, mesmo que de forma isolada. Com relação às temperaturas, seguem estáveis, variando na faixa de 12, 13 graus pela manhã e à tarde com máximas de 21 graus. Aí sim, para o início da semana que vem, os prognósticos indicam que podemos ter um pouquinho mais de chuva, mas também sem grandes volumes por enquanto. Com a previsão do tempo, Kátia Valente.
0: Valeu, muito obrigado a Kátia. Agora são 7:34. Já mencionei que hoje abre oficialmente a Festa Italiana de Marau com o Filó de Gramadinho. Começa às 17h, o jantar às 21h. Agora, um dos destaques da programação será o 29º Encontro de Cantanti della Colônia, que vai reunir 9 grupos de diferentes municípios da região. Participam representantes de Marau, Vila Maria, Gentil e Biaçá, preservando um repertório ligado à imigração italiana e aos tradicionais filós realizados pelas famílias do interior. E após o jantar, a animação ficará por conta do acordeonista Tiago Wagner. E de acordo com os organizadores, a cantoria segue sendo um dos pilares do evento. O ponto importantíssimo, segundo o Ademar Câmara, com quem conversei ontem, ele considera ponto importante a preservação da cultura italiana através do canto folclórico que os grupos ainda hoje apresentam. O encontro reúne participantes de diferentes gerações e mantém viva uma tradição iniciada ainda pelos imigrantes italianos que se estabeleceram na região. Então, hoje acontece, junto com o Filó de Gramadinho, a 29ª edição do Encontro em Cantanti della Colônia, da qual faz parte o grupo Cinque Amici. De que também nesse grupo o nosso amigo Norino Benedetti faz parte, não é? Sugeriu aí que falássemos um pouco. Eu não só vou falar, como vou colocar uma música de Cinque Amici, que também fazem parte de Cantanti della Colonia, El Filó. Ascoltemos!

Agora são 7h40. 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Agora são 7h42. Vamos com música. Banda Elite, sempre, sempre. Bom dia!

Agora são 7:46. É, estamos já nos encaminhando para o término do programa. Mas antes vamos dar um alô ao pessoal que aniversaria hoje. Hoje, dia 6 de junho. Vamos dando os parabéns, então, para Eber Pagotto, a Ivete Chiarello Prati, Raquel Ferlim, parabéns, a Kelly Spenassato, a Viviane Zancan. São os aniversariantes de hoje. Amanhã nós não apresentamos o programa, né? Então vamos adiantar aqui os nossos parabéns ao pessoal que estará de aniversário amanhã. O César Possebon, lá do Top, grande abraço. O Pedro Tonin, tradicionalista, parabéns. Cleomar Rodrigues da Silva, Tainá Moraes, Valdir Prece, o Valdemar Santos, Luiz Henrique Migliorini Pache, o Moacir Souza Rodrigues, Luiz César da Silva, Luciana Ramalho, Anair Schreiner, Adélia Rigo Argenton, a Roseli Beneducci Jaquete, são os aniversariantes de amanhã e segunda-feira. Parabéns. Gente, então vamos encerrando a apresentação de hoje do programa Tá Na Hora. Daqui a pouco teremos o programa da Prefeitura de Vila Maria e depois a Ana Lúcia apresenta o programa Revista de Sábado até o meio-dia. Deixamos no ar os monarcas. Gente, bom dia, bom fim de semana.

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1: Muito bom dia, amigos ouvintes. Está no ar mais uma edição do programa Juntos por Vila Maria, trazendo para vocês as ações, atividades e conquistas da administração municipal. Fique com a gente e acompanhe tudo o que foi desenvolvido nos últimos dias. Iniciamos o programa de hoje falando sobre o jantar baile do CTG Francisco Vitor Maroni, que encerrou as festividades dos 38 anos de Vila Maria. No último sábado, dia 30 de maio, o jantar baile entreverado promovido pelo CTG Francisco Vitor Maroni marcou o encerramento da programação alusiva aos 38 anos de emancipação político-administrativa de Vila Maria. Realizado no Salão Paroquial, o evento reuniu autoridades municipais, entre elas o prefeito, vice-prefeito, a Corte de Soberanas, secretários municipais, servidores públicos, a patronagem do CTG Francisco Vitor Maroni, além de um grande público de Vila Maria e da região. A animação da noite ficou por conta de João Luiz Correia e Grupo Campeirismo, proporcionando momentos de confraternização, alegria e valorização das tradições gaúchas. A administração municipal parabeniza o CTG Francisco Vitor Maroni pela excelente organização do evento e agradece a todos que participaram das atividades realizadas durante a programação comemorativa aos 38 anos do município. Muito obrigada a todos que prestigiaram as festividades e celebraram conosco mais um ano de história, conquistas e desenvolvimento. E na educação tivemos um aluno destaque na 20ª Olimpíada Brasileira de Matemática das Escolas Públicas, a OBMEP. É com imensa alegria que reconhecemos o talento do nosso aluno Bernardo Lorini da EMEF Maria Busato, que na manhã de segunda-feira teve a honra de estar no gabinete do prefeito Adroaldo Sebem, acompanhado de sua mãe Dinorada Almagro e da diretora da escola Odaléia Andrés. Também estiveram presentes a secretária de Educação Neuci Ciota e o vereador Joel Guzela, que também é presidente da APM, Associação de Pais e Mestres. Nesta ocasião, Bernardo compartilhou um pouco sobre sua inspiradora jornada após conquistar uma medalha de bronze a nível nacional e uma prata a nível estadual na 20ª Olimpíada Brasileira de Matemática das Escolas Públicas. A cerimônia da entrega das medalhas ocorreu na última sexta-feira, dia 29 de maio, no Instituto Federal Sul-Rio-Grandense, Campus Passo Fundo, e foi um momento marcante que celebrou o esforço e a dedicação deste jovem talentoso. A OBMEP, criada pelo INPE em 2005, é a maior competição científica do Brasil, destacando-se por estimular o estudo da matemática, descobrir novos talentos e contribuir para a melhoria da educação básica. Quem participa são alunos do 6º ano do ensino fundamental ao 3º ano do ensino médio de escolas públicas e privadas de todo o país. A competição é dividida em duas fases: primeira fase, prova objetiva aplicada nas escolas, e a segunda fase, prova discursiva para os alunos que se destacam na primeira fase. Os melhores alunos recebem medalhas de ouro, prata e bronze, ou certificados de menção honrosa. Além disso, os medalhistas das escolas públicas têm a oportunidade de ganhar bolsas de estudos e vagas em universidades renomadas como a USP, Unicamp e Unesp. Parabenizamos o Bernardo por suas conquistas e desejamos que continue a brilhar em sua trajetória, inspirando todos ao seu redor. Vila Maria se orgulha de você! E na manhã de quarta-feira, dia 27 de maio, foi realizado no Auditório Municipal o projeto Papo de Responsa, uma iniciativa da Polícia Civil do Rio Grande do Sul, em parceria com as escolas do município, voltada à orientação e conscientização dos jovens. Participaram da atividade alunos do 7º ao 9º anos da Escola Municipal Maria Busato e da EVIMA e Ensino Médio da EVIMA, em um momento de aprendizado, reflexão e diálogo sobre temas fundamentais para a formação cidadã. A palestra foi ministrada pela escrivã Débora, da Delegacia de Marau, e pelo inspetor Tiago, da Delegacia de Serafina Correa, abordando assuntos como bullying, direitos e deveres, educação das relações étnico-raciais, responsabilidade pelos próprios atos, respeito, além dos riscos relacionados ao uso de drogas e cigarros. O projeto busca aproximar os jovens de temas presentes no cotidiano, incentivando escolhas conscientes, o respeito ao próximo e a construção de uma sociedade mais responsável e acolhedora. A iniciativa reforça a importância da união entre escola, família e instituições na formação de cidadãos conscientes de seus direitos e deveres. E na sexta-feira, dia 29 de maio, a equipe Acompanha RAPS esteve presente na Escola Estadual de Ensino Médio de Vila Maria, a EVIMA, promovendo um momento de diálogo e orientação sobre as redes sociais e os cuidados com o mundo online. A ação integra o programa Saúde na Escola, que tem entre suas ações prioritárias atividades voltadas à saúde mental, incentivando a conscientização, a prevenção e o cuidado com o bem-estar emocional dos estudantes. Os trabalhos foram conduzidos pela psicóloga Caroline Tonial Lopes e pela assistente social Márcia Barcarolo, proporcionando reflexões importantes sobre o uso responsável das redes sociais, os impactos do ambiente digital e a importância de buscar equilíbrio e segurança no meio online. E a Secretaria Municipal de Saúde e Assistência Social, com o apoio da Administração Municipal, deu início na tarde de segunda-feira a mais uma etapa do programa Saúde nas Comunidades, desta vez contemplando os moradores da comunidade de Vila Cabrita e do bairro Santa Lúcia. A ação contou com a participação da Secretária Municipal de Saúde, Kátia Ferri, do prefeito Adroaldo Sebem, da médica de saúde mental, doutora Mariana D'Ambros, da técnica de enfermagem, Marina Espolet, além das agentes comunitárias de saúde responsável pelas microáreas Gabriele e Juleide. Durante o encontro, os participantes receberam orientações e informações importantes relacionadas à saúde e ao bem-estar. Na oportunidade, o prefeito Adroaldo também apresentou informações sobre o funcionamento da administração municipal, destacando obras e serviços já realizados, ações em andamento e projetos futuros para o desenvolvimento do município. A doutora Mariana D'Ambros abordou temas relacionados à saúde mental, reforçando a importância do cuidado, da prevenção e da busca por qualidade de vida. Ao final, os participantes puderam realizar testes rápidos e compartilhar um momento de confraternização e integração com a comunidade. O programa Saúde nas Comunidades tem como principal objetivo aproximar os serviços de saúde da população, promovendo informação, prevenção e cuidado de forma acessível, fortalecendo o vínculo entre as equipes de saúde e as comunidades do município. E a campanha de vacinação contra a gripe segue em andamento em Vila Maria. A Secretaria Municipal de Saúde informa que a campanha de vacinação contra a gripe influenza segue em andamento no município. Conforme dados da sala de vacinas, até o momento 1.513 pessoas já foram imunizadas, demonstrando a adesão da população à campanha de prevenção. A equipe de saúde reforça que ainda há doses disponíveis para vacinação. Quem ainda não recebeu a vacina pode procurar a sala de vacinas de segunda a sexta-feira, das 7h30 às 11 horas da manhã e das 13h às 16h30 da tarde, portando a carteirinha de vacinação e um documento pessoal. Também há previsão de recebimento de novas doses na próxima segunda-feira, ampliando a disponibilidade para a população. A vacinação é uma das principais formas de prevenção contra a gripe e suas complicações. Proteja-se e ajude a cuidar da saúde de todos. E um comunicado importante para os produtores rurais. O Certificado de Cadastro de Imóvel Rural, o CCIR, para o exercício de 2026, já está disponível para emissão. O documento fornecido pelo INCRA comprova a regularidade cadastral do imóvel rural. É fundamental para desmembrar, arrendar, hipotecar, vender ou prometer em venda o imóvel e para a homologação de partilha amigável ou judicial, sucessão por morte. Os proprietários poderão realizar a emissão do CCIR pelo site sncr.serpro.gov.br/ccir/emissão ou junto à Unidade Municipal de Cadastramento na Secretaria de Agricultura e Meio Ambiente, junto à Prefeitura Municipal. Lembramos também que até o dia 30 de junho deverá realizar a Declaração Anual de Rebanho 2026 e atualização cadastral. A declaração é obrigatória e você pode optar por fazer a declaração online de forma prática pelo sistema Produtor Online ou, se preferir, também pode fazer presencial na Secretaria de Agricultura e Meio Ambiente com apoio do servidor ou mediante a entrega de formulário já preenchido com as informações necessárias, quantidade de animais por faixa etária, mortalidade, nascimentos e finalidade da produção. Não deixe para a última hora, mantenha seu cadastro em dia e evite transtornos. E para ficar por dentro de todas as novidades, ações e atividades de Vila Maria, não esqueça de acompanhar as páginas oficiais da Administração Municipal nas redes sociais. Hoje ficamos por aqui, nosso próximo encontro já está marcado, será no próximo sábado, neste mesmo horário. Um ótimo final de semana a todos, obrigado mais uma vez pela sua companhia, um grande abraço, cuidem-se e até lá!
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Oi, gente, bom dia pra todos. Está no ar o nosso Revista de Sábado, hoje, dia 6/6/2026. Chegou o dia do filó do gramadinho, início da festa italiana de Marau, cantoria italiana lá na igreja da comunidade, que tem uma acústica linda para o evento. A gente vai falar mais a respeito disso ao longo da programação. 8:08, estamos com 12 graus de temperatura numa manhã linda de sábado, de céu azul, de sol, já trazendo uma energia toda positiva pra gente e no clima do Revista de Sábado que fica ainda melhor. 8:08, 12 graus, a informação de Esquadrias Pomar, tradição, credibilidade, 21 anos no ramo de fabricação, venda e instalação de portas e 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

0: Eric Clapton aqui no Revista de Sábado, agora 8 horas 20 minutos, 12 graus de temperatura, deixando aqui um abraço para o Evandro lá no Jardim do Sol. Já a gente ouve, tá, Evandro, o Fafá de Belém aqui na programação. Quero também deixar aqui um abraço pro Amarildo Bisolo, tudo de bom para você. Equipe lá do Gramadinho, né, trabalhando, preparando tudo aí pro Filó, que acontece hoje à noite. Início aí da grande programação da nossa festa italiana. E eu imagino sim, né, o trabalho, a união de toda a comunidade para deixar tudo lindo para os visitantes. O Amarildo, que é o presidente lá da comunidade do Gramadinho. Muito obrigada pela audiência de vocês, muito obrigada pelo carinho. Desejo aí um bom trabalho, bons momentos e com certeza um grande filó que vai acontecer hoje à noite. Também tem a cantoria italiana, né, na igreja, depois o filó lá no salão. Já a gente dá mais detalhes. Lembra aqui que tem os ingressos, né, que podem ser adquiridos lá no Crespi ou então aqui no Passa Lá. Então fica essa dica para você. Amarildo, um abraço cheio de carinho para você, para toda a comunidade do Gramadinho. Vai aí todo o carinho aqui da nossa equipe e o desejo de uma excelente programação na noite de hoje, tá bom? E a Kátia Valente já tá por aqui também para falar a respeito das condições climáticas para esse final de semana.
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2: Olá, pessoal. O final de semana começa com bastante variação de nebulosidade pelo estado. Tem chance de algumas chuvas nas áreas mais do sul, campanha e leste, mas por enquanto nestas regiões. Aqui nós temos a presença do sol, mas tem, como eu falei, variação de nebulosidade. Já tem um aumento da umidade também na atmosfera. Ao longo do dia, as temperaturas não oscilam muito, assim como vem sendo observado nessa última semana. Né? Não oscila não, elas não aumentam muito ao longo da tarde, mas também a gente está sem aqueles dias mais frios, né, que vinham predominando, pelo menos aquele frio mais intenso. Ao longo desta tarde de sábado, as máximas por aqui podem chegar aos 22 graus. E aí no domingo, ele vai ter um aumento, um aporte de umidade para todo o estado. Então, eventualmente, até já pode ter algum chuvisco aqui na região, mesmo que de forma isolada. Com relação às temperaturas, seguem estáveis, variando na faixa de 12, 13 graus pela manhã e à tarde com máximas de 21 graus. Aí sim, para o início da semana que vem, os prognósticos indicam que podemos ter um pouquinho mais de chuva, mas também sem grandes volumes por enquanto. Com a previsão do tempo, Kátia Valente.
0: Valeu, Kátia, brigadão, tá? Agora a gente tá com 12 graus aqui no centro de Marau, manhã de sol, de tempo seco aqui na nossa região.
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1: 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E olha, um assunto bem importante que a gente trouxe ao longo da semana aqui na programação da emissora e que eu quero reforçar agora aqui no Revista de Sábado é a respeito de um horário estendido que será feito em ESFs, Estratégias de Saúde da Família do município, para vacinação contra a gripe. Desde a segunda-feira passada, a vacinação está aberta para toda a população, não só para os grupos prioritários. Ela vinha sendo aplicada apenas nos grupos que têm prioridade, mas desde a segunda, para a comunidade como um todo, está liberada a vacina contra a gripe. E para atender a população de forma facilitada, as estratégias de saúde da família farão horário estendido na próxima semana. O colega Luiz Carlos Rodrigues de Lima conversou com a Lisiane Dallagnese, que é a coordenadora do setor de vigilância em saúde do município, a respeito do assunto.
2: As informações da unidade móvel agora do setor da saúde, pois até poucos dias atrás, a vacinação contra a gripe estava sendo distribuída para faixas prioritárias. Posteriormente, agora foi liberado para a população em geral. Agora, mais um avanço que temos a informar, além do horário tradicional para a vacinação por parte da Secretaria da Saúde, houve um prolongamento de horários além do horário tradicional. Mas para falar sobre esse assunto, está aqui comigo a coordenadora de Vigilância em Saúde, a enfermeira Lisiane Dallagnese.
3: Então, Luiz Carlos, pensando em facilitar o acesso da população, né, que é trabalhadora ou está em escola, enfim, durante o horário de comercial de funcionamento das unidades de saúde, então se pensou em ampliar esse horário, estendendo, né, até às 20 horas, nos dias 8 e 9, né, para que a população consiga acessar a vacina com maior facilidade. Então, nos dias, só um minutinho que eu já passo aqui, nos dias 8 será nas unidades DSF Rural e Progresso, Santa Rita, Jardim do Sol, Fuga, ESF Central 1 e 2. E no dia 9, na terça-feira, estarão abertas, nesse horário estendido, as unidades São José Operário, Centro Social Urbano, Planalto 3 e Santa Lúcia.
2: Apenas para dirimir a dúvida e ficar claro, quem abre num dia não abre no outro.
3: Isso, então a gente dividiu, né, conforme a disponibilidade dos profissionais de estarem trabalhando nesses horários, então dividimos até pensando em pontos estratégicos, né, para que a população possa acessar a vacina nesse horário.
2: Bom, reforçar que a vacina está sendo distribuída a todas as faixas etárias, a quem interessar.
3: Isso, então começamos a campanha, Luiz Carlos, 28 de março, né, até 30 de maio foi exclusivamente para públicos prioritários. Públicos prioritários podem continuar, podem e devem continuar se vacinando, porém agora foi ampliado, né, para a população em geral que tem interesse de receber a vacina da influenza.
2: Lisiane, é interessante até que repita os locais e datas, né? Até às 20 horas, prorrogada a vacinação contra a gripe.
3: Então, na segunda-feira, dia 8, unidades que estarão abertas das 17 às 20 horas: Rural e Progresso, Santa Rita, Jardim do Sol, Fuga e SF 1 e 2. Na terça-feira, dia 9, estará aberto das 17 às 20, São José Operário, Centro Social Urbano, Planalto 3 e Santa Lúcia.
2: Aqui, da Secretaria de Saúde, repórter Luiz Carlos, para a programação da emissora.
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1: Valeu, Luiz, brigadão.

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4: Agora 13 para as 9, 13 graus a temperatura aqui no centro da cidade. 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

Olha, tem uma programação especial aqui no município de Marau no dia de hoje, que é a massa com galeto, lá do Santuário de Nossa Senhora de Lourdes. A comunidade está realizando essa ação com o objetivo aí de angariar recursos para obra, né, de revitalização do santuário, que vem sendo realizado já há um bom tempo. A igreja é a primeira etapa e tem agora esta ação para também levantar esses recursos que vão aí ser aplicados nesta parte da revitalização, que é de forma especial finalizar a igreja, para que também sejam algumas comunidades e comodidades garantidas aí para os usuários. Então é o almoço tradicional já, massa e galeto, em prol da revitalização do Santuário de Lourdes, hoje a partir do meio-dia. Estava conversando agora há pouco com o pessoal da direção da comunidade e eles confessaram que ainda restam alguns poucos ingressos, então fica a dica para você, um almoço excelente, essa dica para hoje. Além de estar contribuindo, você garante aí um almoço delicioso para sua família. De forma prática também, porque além de poder almoçar lá, você pode retirar e levar para casa, se for de preferência. Adulto, R$ 45,00. Infantil, R$ 20,00. Pagamento, né, a partir dos 5 aos 12 anos, nesse valor infantil de R$ 20,00. Adulto, R$ 45,00. Para a opção da retirada no local, a retirada poderá ser feita a partir das 11h30 da manhã, mas apenas para ingresso adulto. Para fazer a retirada, o pagamento é de R$ 45,00 por porção. E o cardápio é o de massa com molho branco, massa com molho vermelho, galeto e saladas diversas. No local também vai ter a venda de sobremesas, então é o tradicional almoço. Massa e galeto, uma delícia, né? Em prol da revitalização do Santuário de Lourdes, hoje a partir do meio-dia, ingresso adulto 45, infantil 20, dos 5 aos 12 anos no infantil. E para quem optar pela retirada, buscar no local e almoçar em casa, é a partir das 11h30 a retirada, mas apenas no valor do ingresso adulto, que é o de R$ 45,00. Repito até o cardápio, que é massa com molho branco, massa com molho vermelho, galeto e salada diversas. Haverá venda de sobremesa no local também, tradicional galeto com massa do Santuário de Nossa Senhora de Lourdes. Restam pouquíssimos ingressos, então não perde tempo. Vou aqui também dizer que o pessoal tá por lá, né, fazendo toda a organização do almoço, então se você quiser buscar os ingressos lá, ou então eu vou deixar aqui um telefone de contato também, que você pode pedir o seu ingresso ou os seus ingressos, já fazer o pagamento até mesmo por Pix, né? E também trazer aí esta facilidade, quem sabe aí para o seu almoço, quem sabe aí para a sua família, além, óbvio, né, de toda a contribuição lá com a comunidade nesse trabalho lindo de revitalização do Santuário de Nossa Senhora de Lourdes. Anota aí, é o 99133-1821, tá bom? Um abração para toda a comunidade lá do Santuário também, preparando o almoço de hoje, o cardápio de hoje e na companhia aqui da nossa emissora. Agora, 8 minutinhos estão faltando para as 9 da manhã, daqui a pouquinho já tem o Frei Laércio, né? 13 graus e a temperatura aqui no centro de Marau.

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10: Segunda hora do programa, agora 9:06, 14 graus a temperatura aqui no centro de Marau. Um beijo enorme, cheio de carinho para a Idê. Super feliz com tua mensagem aqui, a ideia para a família toda, o desejo de um excelente final de semana, tu sabe o quanto é especial aqui pra gente, né? Beijão pra Silvane também, da mesma forma pra família toda, tá, Silvane? Um excelente final de semana, obrigada pela companhia. A Ana, minha grande amiga lá de Camargo, Ana, pra você também, um abraço cheio de carinho pra família toda, o desejo de bom final de semana. Aqui no programa é hora de ouvirmos o Frei Laércio Duminelli da Luz, pároco de Marau. Ele reflete a vida, assuntos que são do dia a dia, do cotidiano, com um olhar especial que o Frei Laércio tem e traz para a gente como reflexão.
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0: Bom dia, amigos e amigas da tua Rádio Alvorada, Imaral e região. Paz e bem. Você já parou para pensar no poder da compaixão? Vivemos em um tempo em que as pessoas estão cada vez mais cansadas, sobrecarregadas e feridas por dentro. Muita gente sorri por fora, mas carrega lágrimas escondidas no coração. E talvez o que mais esteja faltando no mundo de hoje não seja dinheiro, tecnologia ou conhecimento. Talvez esteja faltando algo muito mais simples e muito mais humano: compaixão. Ter compaixão é muito mais do que sentir pena de alguém. Compaixão é se aproximar, é tentar enxergar a vida pelos olhos da outra pessoa, é compreender que cada ser humano trava batalhas silenciosas que muitas vezes ninguém percebe. Ter compaixão não é apenas sentir pena, é tentar enxergar a vida pelos olhos da outra pessoa. Quantas vezes julgamos sem conhecer a dor do outro? Quantas vezes criticamos alguém sem imaginar o peso que aquela pessoa está carregando? Há pessoas lutando contra a depressão, contra a solidão, contra o medo, contra o luto, contra problemas familiares e financeiros. E às vezes, tudo o que elas precisam é de alguém que as escute sem condenar. A compaixão começa nos pequenos gestos. Um abraço sincero, uma palavra de incentivo, um olhar sem preconceito, uma escuta paciente, uma mensagem enviada na hora certa. Pequenos gestos podem salvar um coração que estava perdendo a esperança. Jesus foi o maior exemplo de compaixão. Em muitos momentos da sua vida, ele olhava para as pessoas com misericórdia. Antes de julgar, Jesus acolhia. Essa palavra combina muito com a compaixão, a acolhida. Antes de condenar, Jesus curava as feridas. A palavra de Deus diz: sede misericordiosos, como também vosso Pai é misericordioso. A compaixão aproxima as pessoas de Deus, porque quem aprende a amar o próximo também aprende a amar a Deus. Mas existe algo importante. A compaixão é uma via de mão dupla. Nós precisamos oferecer compaixão, mas também precisamos permitir que alguém tenha compaixão de nós. Nesse momento da sua vida, você precisa mais ter compaixão com alguém ou está precisando de compaixão? Está precisando de um ouvido de uma pessoa amiga? Muitas pessoas sabem cuidar dos outros, mas não conseguem admitir suas próprias fragilidades. Querem ser fortes o tempo todo, querem resolver tudo sozinhas, porém ninguém consegue caminhar sozinho pela vida sem adoecer por dentro. Se você está precisando de compaixão, peça ajuda. Mas se você está precisando oferecer compaixão, preste atenção. Deus vai te mandar pessoas precisando de compaixão. Também precisamos aprender a dizer: eu preciso de ajuda. Eu não estou bem. Eu preciso conversar. Isso não é fraqueza, isso é humanidade. Como é bom quando alguém nos olha com carinho verdadeiro. Como é bom um olhar sem interesse, sem julgamento. Como é bom um olhar de compaixão. A compaixão faz bem para quem recebe, mas também transforma profundamente quem a pratica. Um coração compassivo se torna mais leve, mais humano e mais parecido com o coração de Deus. Talvez hoje exista alguém perto de você precisando apenas de compreensão, de compaixão. Talvez dentro da sua própria casa exista alguém pedindo socorro em silêncio, sem gritar. Preste atenção. Talvez no ambiente do seu trabalho exista alguém cansado de fingir que está bem. Por isso, antes de responder com agressividade, tente compreender. Antes de julgar, procure escutar. Antes de afastar alguém, tente aquele gesto de Jesus: acolher. Que nunca nos falte a coragem da compaixão e que nunca nos falte oportunidades de exercê-la. Um abençoado sábado, esse primeiro sábado do mês. Um lindo dia, paz e bem.
1: Muito obrigada, Frei Laércio Duminelli da Luz, pároco de Marau, todo sábado com essa reflexão aqui no programa, que fica disponível também no espaço de podcast do site Tua Rádio Alvorada. .com.br. Por lá está também o Refletindo a Vida de todos os sábados.

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1: Nove horas, 14 minutos, 14 graus a temperatura aqui no centro de Marau. 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Aproveitando e já trazendo mais uma vez a Kátia Valente pro programa para falar a respeito das tendências para as próximas horas, pro final de semana, né, Kátia?
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3: Olá pessoal, o final de semana começa com bastante variação de nebulosidade pelo estado, tem chance de algumas chuvas nas áreas mais do sul, campanha e leste, mas por enquanto nestas regiões. Aqui nós temos a presença do sol, mas tem, como eu falei, variação de nebulosidade, já tem um aumento da umidade também na atmosfera. Ao longo do dia as temperaturas não oscilam muito, assim como vem sendo observado nessa última semana, né? Não oscila não, elas não aumentam muito ao longo da tarde, mas também a gente está sem aqueles dias mais frios, né? Que vinham predominando, pelo menos aquele frio mais intenso. Ao longo desta tarde de sábado, as máximas por aqui podem chegar aos 22 graus. E aí no domingo, ele vai ter um aumento, um aporte de umidade para todo o estado. Então, eventualmente, até já pode ter algum chuvisco aqui na região, mesmo que de forma isolada. Com relação às temperaturas, seguem estáveis, variando na faixa de 12, 13 graus pela manhã e à tarde com máximas de 21 graus. Aí sim, para o início da semana que vem, os prognósticos indicam que podemos ter um pouquinho mais de chuva, mas também sem grandes volumes por enquanto. Com a previsão do tempo, Kátia Valente.
1: Valeu, Kátia, brigadão pelas informações, tá? E nós contamos ontem aqui a respeito de um fato que aconteceu no município de Erechim, no feriado de Corpus Christi, uma tentativa de feminicídio. E temos agora a informação de que a Polícia Civil deteve preventivamente o homem suspeito de ter praticado essa tentativa de feminicídio lá em Erechim, um homem de 65 anos. A ação foi realizada por agentes da Delegacia de Polícia de Proteção a Grupos Vulneráveis, ADP-PGV, com apoio da Operação Brasil contra o Crime Organizado Divisas. O caso havia acontecido na tarde da quinta, quando a vítima, de 44 anos, foi atropelada pelo companheiro após um desentendimento. Conforme a investigação, ela estava na casa do suspeito, acompanhada pelo filho de 19 anos, quando decidiu sair do local após a discussão. O homem, no entanto, passou a perseguir mãe e filho com um veículo e, em determinado momento, realizou uma manobra brusca e acelerou em direção à vítima, que acabou atingida. O jovem conseguiu escapar sem ferimentos e a mulher foi socorrida e segue hospitalizada. Após o crime, o suspeito fugiu, mas foi identificado pela Polícia Civil. Com base nos elementos reunidos, a autoridade policial representou pela prisão preventiva, que foi deferida pela Justiça e cumprida, então, ontem, sexta-feira, dia 5. Segundo a polícia, a própria vítima confirmou a dinâmica do ataque ainda durante o atendimento médico. O homem foi encaminhado ao presídio de Erechim, onde permanece à disposição da Justiça. O caso segue sendo investigado e tratado como tentativa de feminicídio. 9 e 19.
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0: 9:30, 14 graus a temperatura. E olha, eu prometi hoje de manhã cedinho que ia falar mais a respeito da cantoria italiana e também do Filó do Gramadinho. Minha expectativa era de ler aqui a notícia, mas eu fico mais feliz ainda porque eu vou poder falar do evento recebendo uma pessoa que está à frente de toda essa organização. E a gente sabe que é um trabalho feito com muita dedicação, com muito carinho, porque a gente tem a cantoria italiana envolvida. Já tive a oportunidade de acompanhar em vários momentos, seja nas cantorias da festa italiana, seja em programações que a gente fez aqui na rádio de aniversário do programa Amaral e sua tradição italiana no passado. E a cantoria italiana, os Cantanti della Colonia, são grupos aqui da nossa comunidade que realmente provocam na gente uma emoção muito grande. Ademar Pedro Câmara, um prazer te receber aqui no Revista de Sábado. Bom giorno.
1: Bom giorno, Ana. Bom giorno, escoltante della tua rádio Alvorada 107.7 FM.
0: Olha, fiquei muito feliz com a tua vinda aqui na rádio para a gente poder falar um pouco mais a respeito dessa programação que acontece logo mais, dando início aí a toda a programação da Festa Italiana de Amaral.
1: Que bom, Ana. Eu fico feliz também porque eu sei que a Rádio Alvorada sempre ela dá a grande força. Se nós não tivéssemos esse meio de comunicação, digamos assim, de um meio de comunicação da verdade, das coisas boas, no, em toda a programação dela, as coisas não aconteceriam como aconteceriam. E Amaral é porque é do jeito que ele é, porque também é, esta rádio nasceu junto com Amaral.
0: É verdade.
1: Então, dizer assim, quero convidar, reforçar o convite. Hoje eu não vou estar no programa italiano, mas a Lurdinha e o Santinão vão estar aqui hoje apresentando. Uhum. Então, dizer assim que a comunidade de Gramadinho está assim preparada. Ontem à noite eu estive lá vendo, lá ajeitando os lugares para os nossos cantantes de capela. Então, assim, um salão muito lindo, bem enfeitado, preparando o melhor para receber hoje à noite o grande evento, o pontapé do início da festa italiana, que é Cantoria Filó e Brodo.
0: Uhum.
1: E este ano vai ter, como é que é, algo a mais no cardápio, que é a sopa de capelete. E o dia é bem propício, assim, uhum. Não é, quente e não é muito frio. Então, assim, deixaria o convite para que todas as pessoas fossem até lá, porque vale a pena. São 9 grupos que vão estar cantando hoje à noite e são 2 horas de apresentação na igreja lá da comunidade.
0: Fala um pouquinho pra gente, Ademar, sobre esses grupos, de onde que eles vêm. Eu sei que não são só grupos de Amaral, tem de municípios da região que também, sim, estarão participando, né? Sim. E para quem ainda não tem esse entendimento, quem ainda não conhece, não sabe, o que que é a cantoria italiana?
1: Cantoria italiana, ela surgiu de uma ideia do Frei Adelar há 29 anos atrás. Veja bem, 29 anos atrás, 38 vai o programa este ano, italiano, e as festas italianas também é em torno disso aí.
0: 37ª, né?
1: É. Então, sem dizer que essa ideia foi de trazer aquele canto original, aquele canto folclórico que os bisnonos, quando chegaram aqui, para afogar as mágoas, eles se encontravam nos filós, faziam as suas conversas, trocavam conversa entre dos negócios, da situação de cada um, e tomavam o seu vinho. Mas também tinha, além da reza, para agradecer a Deus de estar aqui no Brasil, na América, eles cantavam também. Nas festas de capela também, eles, depois do almoço, eles cantavam também. Então, o Frei Adelar quis resgatar este momento e, pela felicidade, estamos chegando na 29ª edição. Então, ano que vem, estaremos completando 30 anos. Então, esses grupos são aqui de Amaral. Então, nós temos, assim, um grupo de Gentil, 2 de Vila Maria, 18 Roso e Vila Maria, Escápule, e mais a São Domingos, mas São Domingos esse ano eles tiveram um compromisso, então não vão poder vir. E Ibiaçá, vem outro grupo também de lá. Então, assim, nós temos 9 grupos que vão participar. Tirando, deixa eu ver, São Gentil, 2 de Vila Maria, 3, 4, são 5 de Marau, que até nós perdemos um grupo, né, da 25, né, que com o tempo as famílias foram partindo, né, e aí só restou, então, esses grupos.
0: Tu pode falar quais são os grupos de Marau, Ademar?
1: Sim, sim, recordando em Nostre Nonne, lá de São Miguel, Alegreza del Carme, de Nossa Senhora do Carmo, Cinque Amici, Gramadinho e Marau, né? Nós temos mais, deixa eu ver, sim, de 3, são mais, faltam mais 2. Ah, meu Deus do céu, me deu um branco.
0: Não tem
1: problema. Mas enfim, né? O Cantore de Filó, aqui da cidade, e falta um outro, que é 5. Mas enfim, então assim, são esses grupos que irão participar hoje à noite.
0: É dentro daquela ideia de que se fala no clichê, né, de que quem canta seus males espanta.
1: Sim.
0: Foi assim, era por isso que eles cantavam e é isso que a gente, sim, resgata agora. É, sim. Tô correta?
1: Sim, sim. E outra, nós temos pessoas com mais de 80 anos que estão cantando nesses, uhum, grupos. Então, lógico,
0: é lindo,
1: nós
0: é
1: estamos
0: lindo,
1: envelhecendo, né? Não tem o que, muito o que falar, né? Mas o importante é aquele encontro, aquele, uhum, momento de alegria, uhum, que as pessoas, assim, celebram esse momento. Porque, veja bem, festa italiana, somos na 37ª edição. E, então, ainda se conserva o cantar. Ontem até esteve duas cineastas da Itália, que esteve ali em Nossa Senhora do Carmo, ali no salão de eventos, aí na Casa Câmara Restaurante, onde o Caruso também, o presidente do Gemeladio, aqui do Rio Grande do Sul, que ele está se despedindo pelo mandato de 4 anos, e ele montou um projeto para que viessem da Itália duas pessoas especializadas para gravar 15 cidades do que ainda o Rio Grande do Sul preserva na cultura italiana. Então, aí foi gravado ontem o coral Alegria Franciscana, o Alegria del Carmine e o Cinque Amici. E aí teve o momento de uma certa despedida que Marau deu a essa pessoa tão importante representando o consulado italiano aqui no Rio Grande do Sul. E ele, bacana, fez muito. Ele esteve 3 vezes visitando Marau, Ana Lúcia.
0: Que bacana.
1: Então, assim, por
0: e Marau
1: isso,
0: uma das cidades dessas, lista das escolhidas, né?
1: Isso, sim. Das, uhum, 15, Marau
0: que
1: foi
0: orgulho,
1: a escolhida.
0: Né? Uhum.
1: E aí, ele disse o seguinte, que Marau, ele se sentia em casa. Ele sentia, assim, um aconchego muito, muito próximo do onde ele nasceu, né? Uhum. Então, nos deixa, assim, mais motivados para levar em frente essa nossa cultura.
0: Com certeza.
1: E os momentos, assim, de que o poder público de 37 anos atrás, todos eles valorizaram. A Naura estava lá presente também, assim, ela falou muito bonito, assim, como ela tem, assim, um dom de falar, e aí o conhecimento que ela tem da cultura italiana.
0: E ela é uma entusiasta também,
1: sim,
0: né, da
1: muito,
0: cultura italiana,
1: muito,
0: verdade.
1: Muito, muito, muito.
0: Ademar, então hoje a gente pode explicar assim para o ouvinte, que são é um grande evento, é o início da festa italiana, mas, sim, são, digamos assim, 2 momentos, né?
1: Sim.
0: A cantoria, sim, na igreja, o, sim, filó no salão da comunidade, é isso?
1: Sim, e quem gostaria ainda de participar, tem ingresso à venda, ligar para o telefone 999786294.

0: A sopa de capelete, o brodo, a carne lessa, de frango, de gado, aí vai ter o pão, né, caseiro, vai ter bolacha, vai ter cuca, depois tem assim o pinhão, a batata doce, o amendoim e frutas da época, agora a bergamota, a lima, a laranja, né? Então vai ser assim, muito bom, é um momento de reencontro, é um momento. E depois nós temos assim um acordeonista que vem de lá de Gramado, até conheço essa pessoa, uma pessoa maravilhosa, que vai fazer a animação lá de um bailinho, quem quiser dançar pode dançar também.
1: Legal, então. Quero aproveitar e mandar mais uma vez um abraço aqui para toda a comunidade lá do Gramadinho. Hoje cedinho, eu troquei mensagem aqui com o presidente, o Amarildo Bisolo. Ele contava, né, de que o pessoal tá lá já na comunidade, trabalhando muito, organizando tudo e ouvindo a rádio.
0: Ontem à noite, eles estão assim com a alvorada a mil. Ontem à noite eu fui lá também, eles estavam trabalhando, saí de lá era quase 11 horas e o pessoal estava lá, assim, incrível. Tu viste assim, que a coisa mais linda, o salão com aquelas bandeiras das cores da Itália, as mesas com as toalhas assim, adequadas à festa, está sendo muito lindo, assim, eu quero agradecer muito à comunidade de Gramadinho pela parceria que eles estão tendo com a gente com essa bonita e grande festa. Eu considero assim um momento muito importante dentro da nossa cultura italiana, que se nós não tivéssemos esses grupos aí que canta, não teria sentido a cultura italiana também.
1: Tá certo, então. Só pra gente fechar, repete, por favor, mais uma vez o telefone.
0: 999786294. Então, o pessoal atende. Quero agradecer muito, Ana Lúcia, esse espaço, muito, muito. Eu sei que você é uma pessoa muito, assim, aberta às coisas boas de Marau. Então, a Alvorada, um grande abraço e todos os ouvintes também e hoje à noite estaremos juntos lá, que eu estou concluindo a 29ª edição de Cantante de la Colônia.
1: Parabéns pelo teu trabalho, muito obrigada por ter vindo no programa e fica o convite também a partir da 1 da tarde hoje com a Lurdinha e o Santinão, o programa italiano da tua Rádio Alvorada. Ademar, um abraço cheio de carinho para você.
0: Um abraço a todos e um beijão no coração de todos os nossos ouvintes.
1: 18:10 já, tempo passa super rápido, né? 15 graus de temperatura. Na volta do break, a gente ouve um pouquinho de Cinco e a Mite.
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1: Participação de luto. A funerária marauense, juntamente com o esposo Adair, as filhas Elitra, Camila e Fernanda, genro Fernando e os demais familiares, comunicam o falecimento de Margarete Piccoli, ocorrido hoje aos 56 anos. O corpo está sendo velado na Capela B do Cemitério Municipal de Marau e a celebração de despedida será hoje às 16h30, logo após o sepultamento no cemitério da comunidade de São Caetano, em Marau. Comunicamos o falecimento de Margarete Piccoli, ocorrido hoje aos 56 anos.
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Mais ou menos assim que vai ser então a cantoria e o Filó hoje à noite abrindo a 37ª Festa Italiana de Marau. Agora 12 para as 10, 15 graus a temperatura. 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Quem ganha o presente é você. 10 para as 10, 15 graus de temperatura. Um abraço para Iva Biasus, lá no bairro Santa Rita, São Cristóvão, acompanhando nossa programação. Desejando aí um abraço carinhoso para toda a família de Marau e de Nicolau Vergueiro, os amigos também. E me contando que hoje a família toda vai se reunir para assistir ao jogo do Brasil com o Egito, o último amistoso da seleção brasileira antes da Copa do Mundo. A estreia já é no sábado que vem, né? Dia 13. Inclusive, a tua Rádio Alvorada transmite o jogo de hoje e transmite os jogos do Brasil na Copa também. Única rádio aqui da cidade autorizada a transmitir as partidas da seleção brasileira na Copa do Mundo. Hoje tem o último amistoso, a família da Iva vai se reunir para assistir e a Rádio Alvorada vai transmitir também. Então, um abraço para vocês. Obrigada pela companhia, tá, gente?

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1: Tô aqui, tô mandando um abração pra Noemi, obrigada pelo carinho da audiência, um ótimo final de semana pra você, Noemi, já anotei os pedidos aqui, daqui a pouquinho tem as músicas, tá? Beijão pra Neiva Carlesso também, tudo de bom pra você, Neiva, brigadão por acompanhar a programação aqui da nossa emissora diariamente, sempre aqui no Revista de Sábado que eu sei. Abraço pra família toda. 10 horas 2 minutos, 16 graus a temperatura, informação de Esquadrias Polmar, com o nosso carinho também aos amigos Eupídio Paul e Ademar Tímbola, de Esquadrias Polmar, tradição e credibilidade de 21 anos no ramo de fabricação, venda e instalação de portas e janelas em madeira. 50 metros do trevo norte da cidade, nos fundos do Mega Atacado. E hoje, pessoal, acontece a segunda etapa do circuito de corrida de rua aqui de Marau. As inscrições estiveram abertas ao dia 31 de maio e agora fica toda a expectativa para o grande evento. A abertura está programada para as 14h no Parque Municipal Lauro Risseri Bortolom, com a primeira largada prevista para 14h30. O percurso total da categoria adulta é de 5 quilômetros, saindo ali do parque, passando também pelo loteamento Reserva do Parque. Hoje acontece a segunda etapa do Circuito de Corridas de Rua de Marau desse ano de 2026. É um evento que sempre tem o apoio aqui da tua rádio Alvorada e a gente deseja boa sorte a todos os competidores, a todos os corredores, incluindo o Eduardo Serri, hein? O Dudu que já vai trazer informações pra gente aqui de meio ambiente, vai correr hoje à tarde também, além de contar nas redes sociais da nossa emissora o como vai ser esta segunda etapa. Então, boa sorte a todos. Hoje à tarde, a segunda etapa do Circuito de Corrida de Rua de Marau, evento que tem o apoio aqui da nossa emissora. 10 horas 3 minutos, gratidão aos patrocinadores do programa, CCAA de Marau, dando aquela força para você, para os filhos, para os netos, aprenderem inglês e espanhol com o melhor método e os melhores professores. 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Deixo aqui um abraço também para a Janete, aqui do centro, que está sempre acompanhando a nossa programação. E hoje de forma especial, né, Janete? Aniversário do filho, o Fernando. Ele está de aniversário hoje, recebe nosso carinho também. Tudo de bom, muita felicidade, saúde, paz, alegria. E para a família toda, tá, Janete? Um abração para você e tem ABBA, essa música, né, que também faz a homenagem aí para o seu filho, Fernando, que está de aniversário hoje.

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1: A gente ouviu aí Roupa Nova, sempre uma delícia de ouvir Roupa Nova, né? Agora a Kátia Valente volta para a programação, atualizando aqui pra gente as tendências do tempo, as informações relacionadas ao comportamento do clima aqui para nossa região.
2: Olá pessoal, o final de semana começa com bastante variação de nebulosidade pelo estado. Tem chance de algumas chuvas nas áreas mais do sul, campanha e leste, mas por enquanto nestas regiões. Aqui nós temos a presença do sol, mas tem, como eu falei, variação de nebulosidade. Já tem um aumento da umidade também na atmosfera. Ao longo do dia as temperaturas não oscilam muito, assim como vem sendo observado nessa última semana. Né? Não oscila não, elas não aumentam muito ao longo da tarde, mas também a gente está sem aqueles dias mais frios, né, que vinham predominando, pelo menos aquele frio mais intenso. Ao longo desta tarde de sábado, as máximas por aqui podem chegar aos 22 graus. E aí no domingo, ele vai ter um aumento, um aporte de umidade para todo o estado. Então, eventualmente, até já pode ter algum chuvisco aqui na região, mesmo que de forma isolada. Com relação às temperaturas, seguem estáveis, variando na faixa de 12, 13 graus pela manhã e à tarde com máximas de 21 graus. Aí sim, para o início da semana que vem, os prognósticos indicam que podemos ter um pouquinho mais de chuva, mas também sem grandes volumes por enquanto. Com a previsão do tempo, Kátia Valente.
1: Valeu, Kátia, brigadão, tá? 16 graus é a temperatura agora aqui no centro de Marau, 10 e 18. 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Abraço para a Georgina, lá em Camargo, acompanhando nossa programação. Que bom ter a audiência dos amigos aí de Camargo. Georgina, amei a mensagem, muito obrigada. Bom final de semana para a família toda. A Maria Noeli também está sintonizada aqui na 107.7 FM. Um abração, muito obrigada pelo carinho.
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1: Gente, ontem, 5 de junho, foi o Dia Mundial do Meio Ambiente. Teve ação aqui no município de Marau, que deu início a um mês todinho dedicado a ações ambientais. O colega Eduardo Serra está conosco para falar um pouco mais a respeito do assunto. Ele e a Amanda Guzella estiveram ontem acompanhando o início da programação no Convento São Boaventura, aqui pertinho da rádio, e contam agora pra gente como será, né, todo esse mês dedicado a atividades ambientais também.
2: Pessoal, o Dia Mundial do Meio Ambiente, comemorado no dia 5 de junho, e aconteceu uma ação aqui no pátio do Convento São Boaventura, onde a Prefeitura Municipal disponibilizou, fez a entrega para várias entidades aqui do município de mudas de árvores frutíferas e ipês também, em alusão a esse dia que é comemorado hoje. Eu estou aqui com o vice-prefeito de Marau, Vilmo Zanquim, e também secretário de Agricultura do município, para falar sobre o que foi essa ação, né, Vilmo? Bem-vindo à nossa programação.
3: Olá, tudo bem, amigos da tua rádio? Uma ação muito importante no dia que comemoramos o Dia Mundial do Meio Ambiente. Importante ação, juntamente com todo o Departamento de Meio Ambiente da Prefeitura, trazendo entidades que são atendidas e fazem parcerias com o município através do apoio do contraturno escolar, enfim, sobre o meio ambiente. Então, nós disponibilizamos para cada entidade 4 mudas de árvores frutíferas e também ipês, para que eles possam, juntamente com a direção, com os professores, enfim, possam plantar essas árvores, acompanhar o crescimento delas, escolhendo um local adequado, para que eles possam, sim, fazer com que eles acompanhem de perto, façam postagens, marquem a prefeitura quando for ver esse crescimento das árvores, enfim, e para ter aquele cuidado com o meio ambiente, tem uma responsabilidade social sobre o meio ambiente. Então, acho que é uma ação muito importante. Nós estamos acompanhados aí com o Departamento de Meio Ambiente, enfim, que vem nos dar este suporte com as mudas que foram trazidas aqui, foram entregues, que são mudas de goiaba, pitanga, ipês e goiaba e araçá. E o araçá. Então, essas mudas, elas vão para as entidades agora e eles vão plantar no local adequado, vão ter o cuidado de regar, de ter o cuidado com formigas, enfim, com insetos que possam danificar essas mudas, acompanhar o crescimento delas e aí ter aí mais árvores plantadas no meio ambiente.
2: Perfeito. Então, tanto o pessoal dessas entidades e até o pessoal de casa que quer hoje plantar uma planta diferente ou mostrar uma planta que tem em casa, posta no Instagram, nas redes sociais e marca a prefeitura, é isso?
3: Marca a gente lá para nós mostrarmos o quão importante é o meio ambiente. Para todos nós, o meio em que a gente vive. Então, acho que comemorando esse dia importante, um dia mundial do meio ambiente, nós estamos fazendo essa ação e convidamos toda a comunidade para participar desse momento importante.
2: Perfeito, brigadão, Vilmo.
3: Eu que agradeço a oportunidade, que Deus abençoe a todos.
2: Falando agora com a Marisa, que é integrante do Departamento de Meio Ambiente aqui, para explicar sobre essa data, né, Marisa, o Dia Mundial do Meio Ambiente. Bem-vindo à nossa programação.
4: Então, anualmente, né, a gente aí comemora o Dia Mundial do Meio Ambiente, que dia 5 de junho, né, é uma data para a gente refletir, né, sobre a importância dos cuidados, né, com o meio em que vivemos, né. É uma data para sempre se busca a conscientização, né, mas principalmente a reflexão, né, dos nossos atos, do dia a dia, dos nossos cuidados, né, e das ações, enfim, de todas essas questões ali, desde, né, dos cuidados dentro de casa, né, com aquela questão do cuidado para não haver desperdício de água, né, da separação do lixo, dos resíduos, né. A questão de continuar, né, plantando mudas de árvore, mas sempre pensando em locais adequados, né. A questão da preservação, né, em todas as esferas, né, não só da vegetação, mas assim de outros meios naturais, enfim. É uma data assim que precisa, né, a gente tem que continuar lembrando todos os anos, porque precisa, né, se manter, né, a reflexão e lembrar, né, da importância da gente manter os cuidados, né, e a conscientização precisa ser permanente, né?
2: É ao longo do mês todo que tem uma certa programação. A gente vai falar já sobre ela, mas vamos falar sobre o mês inteiro de conscientização. É isso, Marisa?
4: Isso. Na verdade, assim, o município tem uma programação bem legal que vai ser concluída, na verdade, as atividades no dia 12 de junho, né? Na próxima sexta-feira. Com o lançamento do... né, do ponto fixo para coleta de óleo usado de cozinha junto ao Departamento de Meio Ambiente e Engenharia, né? Hoje o município tem um ponto já na Escola Eupídio Fialho, né, e vai passar a ter outro ponto fixo junto ao Departamento de Meio Ambiente e Engenharia, que seria, né, para descarte, levar, né, óleo usado das casas, né? Porque de restaurantes, empresas assim que produzem alimentos, né? Eles já destinam, né, enfim, para uma empresa, né, licenciada em Vila Maria. Mas para as pessoas, né, o doméstico, né, das casas, às vezes as pessoas não sabem o que fazer com o óleo usado. Então, assim, além da Escola Eupídio Fialho, o município vai passar a ter, então, um ponto fixo junto ao Departamento de Engenharia e Meio Ambiente e mais na Escola Darwin Marozin. Tá? Então, é bem importante, né, que quem tiver ali óleo usado para descartar na sua casa, Não faça mais, né, no pelo ralo, né, da cozinha, né, da pia. E nem que a gente pede, então, que não coloque mais, né, junto ao orgânico nos litrões, mas que traga, né, para o ponto de destinação, que vai ser destinado para uma empresa habilitada para receber esse resíduo.
2: Perfeito, obrigadão, Marisa, pela tua atenção.
4: O Departamento do Meio Ambiente e Engenharia agradece, né, a oportunidade e conta ali com a conscientização de todos.
2: Isso aí, então, para finalizar, falando sobre o resto da programação, sobre essa mês, né, e também do Dia do Meio Ambiente, eu falo com a diretora do Departamento de Planejamento e Captação aqui de Marau, a Cami Agostini, para falar sobre o resto dessa programação. Bem-vinda, Cami.
5: Obrigada, Eduardo. Você, a Amanda, que está conosco, e a todos que estão na nossa companhia através da emissora. Sim, nós temos atividades nas escolas também, de 8 a 11 de junho, teremos uma série de atividades nas escolas, nas EMEIs e EMFs, então, envolvendo o público da educação infantil e ensino fundamental, recolhimento de pilhas, gincana ecológica, composteiras, tampas plásticas, a coleta de tampas plásticas, entre outras atividades. Inclusive, teremos também o envolvimento da Plástico Marau, empresa que estará conversando com a criançada do sexto e do sétimo ano para falar sobre sustentabilidade, o Marau Sustentável, que é o nosso projeto maior, né? No dia 10 de junho estaremos tanto na prefeitura, aqui no centro administrativo, quanto no Departamento de Meio Ambiente e Engenharia, distribuindo aqueles coletores de lixo para carro, né, de resíduos para veículos. Nós temos uma série de atividades também acontecendo através da Secretaria de Desenvolvimento Social. Os grupos da Comida no Prato estão recebendo material sobre sustentabilidade. E ainda, Eduardo, nós queremos destacar que está em tramitação na Câmara de Vereadores a lei que instaura a Política Municipal de Bem-Estar Animal. Nós atualizamos a lei vigente sobre o manejo ético-populacional de cães, gatos e cavalos e incluímos nesse sistema maior a criação do Fundo Municipal do Bem-Estar Animal, o Conselho Municipal do Bem-Estar Animal, a coordenadoria e também a implantação do Banco de Rações. Então, tão logo nós obtivermos aí uma resposta do Legislativo, estaremos sancionando essa lei, essa política municipal de bem-estar animal aqui no município de Marau.
2: Perfeito. Para finalizar, a gente tinha 60 mudas e estavam presentes 9 entidades. Só cita para o pessoal quais são as entidades que foram convidadas para fazer parte desse programa, se tu lembra delas.
5: Na verdade, nós convidamos todas as entidades, né? E as que vieram foram 9, eu vou tentar lembrar todas, né? Sem esquecer de ninguém, os 2 CTGs, Felipe Portinho, Sentinelas do Pago, o Grupo Escoteiro Cacique Marau, Bombeiros Mirins e Aspirantes, estavam conosco a BESFA, a PAI também, o SAFURFA, o Tito Tim e o Marau Cuida Pet, tá? Mas nós ainda temos mudas, né? O pessoal que quiser participar dessa ação, plantar, postar, nos marcar e acompanhar o crescimento dessas árvores, nós estamos com mudas disponíveis aqui, é só me chamar o secretário Marcelo ou a própria Marisa, a equipe do meio ambiente, que nós fazemos, a gente faz a entrega com todo carinho.
2: Obrigadão, Cami.
5: Valeu, bom mês do meio ambiente, que nós tenhamos consciência e possamos transformar a nossa consciência em atitudes.
2: Isso aí, pessoal. Assim eu finalizo mais uma participação por aqui, devolvendo a programação da emissora Eduardo Serri.
1: Obrigada, Eduardo, que junto com os trabalhos da Amanda, também tem reportagem em vídeo nas redes sociais aqui da emissora. Agora 10h30, 17 graus de temperatura, já nós vamos acompanhar o esporte, né? O Vini Gajewski, que chega trazendo pra gente informações esportivas. Hoje tem o último amistoso da seleção antes da Copa do Mundo.
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7: Um ótimo dia para você. E olha, gente, estão abertas até terça, dia 10, as inscrições para o curso de extensão O Ser Humano e a Busca pelo Transcendente, promovido pela FAB.

0: informações no site da FAB, nas redes sociais da faculdade ou no WhatsApp 98446-0057, Frei Jaime Bétega, que estará em Marau nos dias 10 e 18 de junho para o curso O Ser Humano e a Busca pelo Transcendente na FAB Faculdade. Inscrições abertas até terça-feira, dia 10 de junho.
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0: Informações com o Vinícius Gaieschi.
3: A seleção brasileira entra em campo para seu último compromisso antes da estreia na Copa do Mundo. O Brasil vai enfrentar a seleção do Egito. E a seleção canarinha vai ter mudanças. As principais novidades da seleção brasileira devem ser as entradas de Lucas Paquetá no meio-campo e Igor Thiago como camisa 9. A seleção realizou atividade leve, com muito calor, lá em Nova Jersey. Embarcou no fim da tarde de sexta-feira para Cleveland, onde vai ser realizado um amistoso. E o próprio Carlo Ancelotti já confirmou a escalação após esse treinamento. Neymar Júnior nem viajou junto com a delegação para Cleveland, ficou em Nova Jersey tratando a sua lesão. E com a confirmação do técnico Carlo Ancelotti, o Brasil vai a campo com Alisson no gol, Wesley, lateral direito, Marquinhos, Léo Pereira na zaga, então o Gabriel Magalhães vai ficar de fora, Douglas Santos na lateral esquerda, Casemiro, Bruno Guimarães e Lucas Paquetá no meio campo. Na frente, Rafinha, Vini Júnior e o centroavante Igor Thiago. O Gabriel Magalhães vai ficar de fora do time titular porque queixou-se de cansaço. Ele que jogou a final da Champions League no último fim de semana, ele vai ser poupado visando a estreia na Copa do Mundo no dia 17 contra o Marrocos lá em Nova Jersey. O Brasil então entra em campo a partir das 19 horas diante da seleção egípcia, o último amistoso antes da estreia na Copa do Mundo de 2026, que você sabe, acompanha aqui na tua rádio Alvorada. Mudando de esporte, o Cerca de Casca vai fazer a sua estreia também nesse sábado. A partir das 18 horas, a equipe lá de Casca vai enfrentar o Guarani de Espumoso, lá na cidade de Espumoso. O time de Casca, que também fazia cerca de 20 dias que não jogava uma partida oficial, somente treinando após a eliminação na Taça Farroupilha, teve esses dias para se preparar, teve algumas mudanças, algumas saídas e algumas chegadas. Vai para esse jogo contra o Guarani para buscar fazer os 3 pontos na estreia, largar com o pé direito no gauchão Série A. A gente conversou também com exclusividade com o técnico do Cerca, Thiago Bortolon. A gente vai ouvir o que disse o técnico da equipe casquense antes da estreia.
4: Sim, a expectativa boa, né, para iniciar a competição. Sabemos da dificuldade que sempre foi e sempre é jogar em Espumoso, mas o Cerca vem fazendo bons movimentos, na minha opinião, de mercado aí. A gente está com uma boa equipe, né? A questão nossa é conseguir, nesse momento que a gente está um pouco em transição ainda, né, na montagem da equipe, conseguir ser competitivo e ter um poder de superação, né? A gente não pode esperar estar tudo no seu lugar para querer somar pontos e querer competir com força. Então, que a equipe possa lutar bastante amanhã, estar bem, bem concentrada, né? E com o objetivo de trazer algo na mala aí.
0: Boa sorte, então, ao Cerca, que estreia hoje também no gauchão Série A de futsal. A gente teve a MF, que estreou no feriado de Corpus Christi, acabou sendo derrotada por 6-0 para o Lagoa Futsal. E então o Cerca joga hoje, conforme o Vini trouxe para a gente a informação, né? Frente ao Guarani de Espumoso, 6 da tarde, no ginásio Guilherme Rota, lá em Espumoso. Boa tarde aí. E boa sorte, na verdade, aos comandados do técnico Thiago. Vini, brigadão, tá? Pelas informações. Ai, tem a seleção, né? Claro, a partir de 6 da tarde já a movimentação do amistoso da seleção brasileira com o Egito aqui na tua rádio Alvorada.
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0: Vamos para o último bloco de músicas de hoje. Daqui a pouquinho a gente passa para os informativos.
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0: Fechando a parte musical do Revista de hoje com Bonnie M, agora 3 para as 11, 18 graus, um beijo para Editriquez. Fiquei bem feliz aqui com tua audiência, tá? Um abração para ti, bom final de semana. Passamos para os informativos com o espaço do Sindicato Rural de Marau, Federação da Agricultura no Rio Grande do Sul, programa da Coasa, o recadinho do Carlos, gerente do Stock Center, nossa hora do recado, programa do Sindicato dos Trabalhadores Rurais e também da paróquia Cristo Rei de Marau.
1: Farsul faz alerta para exportações do agro gaúcho.
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1: O agronegócio do Rio Grande do Sul está em sinal de alerta máximo com duas propostas de sobretaxa comercial que avançam nos Estados Unidos. Análises da assessoria econômica da Farsul mostram que o estado pode ser muito mais afetado do que o restante do Brasil devido ao perfil das nossas exportações. A primeira ameaça vem de uma investigação americana sobre o combate ao trabalho forçado no comércio global. Os Estados Unidos propuseram uma tarifa adicional de 12,5% para países que não adotam barreiras de importação parecidas com as deles. Como o Brasil contesta essa exigência por já ter regras rígidas de fiscalização, a medida é vista como uma pressão política e jurídica de Washington. Mas um impacto mais pesado pode vir de outra proposta da gestão americana, uma sobretaxa geral de 25% na carona da chamada Seção 301, que investiga práticas comerciais consideradas desleais. Se essa barreira passar, ela vai atingir diretamente 81% de tudo que o Rio Grande do Sul vende para os americanos. No agronegócio gaúcho, quase 75% das exportações seriam sobretaxadas, somando um impacto potencial de US$ 144 milhões. Os setores mais castigados por aqui seriam os de fumo não manufaturado, madeira serrada de pinos e calçado de couro, que ficaram de fora da lista de isenções do governo americano. A Farsul reforça que o momento exige monitoramento permanente e forte articulação técnica para defender os interesses do produtor gaúcho no mercado internacional. O Índice de Inflação dos Custos de Produção, o IICP, medido pela Farsul, subiu 1,55% no mês de abril. Com isso, o indicador acelera para uma alta acumulada de 2,37% nos últimos 12 meses, confirmando o fim do período de alívio nos custos que foi visto ao longo do ano passado. A pressão foi puxada principalmente pelos fertilizantes, que subiram 8% no mês, devido às incertezas no mercado internacional. Por outro lado, a valorização do câmbio ajudou a baratear os defensivos agrícolas. Já na ponta dos preços recebidos pelos produtores, o IIPR registrou alta de 0,81% em abril. Essa recuperação foi impulsionada pela valorização de produtos importantes, como o leite, o arroz, o trigo e o boi gordo. Apesar dessa melhora recente, o acumulado em 12 meses para os preços recebidos pelo produtor ainda marca uma queda de 9,19%. A Farsul chama a atenção para o descolamento entre o campo e as gôndolas dos supermercados. Enquanto o produtor gaúcho ainda recebe menos pelo seu produto na comparação com o ano passado, a inflação oficial de alimentos e bebidas para o consumidor acumula alta de 2,69%. Para a federação, isso prova que a inflação que pesa no bolso do cidadão não nasce nas propriedades rurais, mas sim ao longo das outras etapas da cadeia econômica.
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1: O Senar do Rio Grande do Sul destaca dois grandes eventos com inscrições abertas. No dia 18 de junho, a região da Campanha recebe o Seminário de Turismo Rural em Hulha Negra. O encontro é focado em produtores e empreendedores que querem transformar a tradição, a cultura e as paisagens do Pampa em uma nova fonte de renda na propriedade, promovendo o desenvolvimento sustentável. Em Porto Alegre, já estão abertas as inscrições para o Seminário Campo das Ideias 2026. O evento de inovação acontece no dia 9 de julho, no Teatro do Bourbon Country, e vai debater a sociedade e o agro do futuro. É a oportunidade perfeita para acompanhar as principais tendências e novas tecnologias do setor. Para garantir a sua vaga e conferir os detalhes da programação de ambos os eventos, acesse o site do Senar. Termina aqui mais uma edição do programa Sistema Farsul em Campo. Até a semana que vem.
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0: Agora 11 horas 6 minutos.
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0: Olá, bom dia a todos. Final de semana dos dias 6 e 7 de junho de 2026. Nós estamos iniciando mais um mês desse ano. E está no ar, aqui na rádio, o programa da nossa cooperativa.
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0: Nossos convidados hoje, Christian Coldebella, de Laranjeira, Amaral, e também o João Vitor Bergamo, de Tupanci do Sul. Sejam bem-vindos, bom dia.
9: Bom dia, Ana, bom dia, ouvintes, bom dia, João, e a todos os associados da Coasa. Olá, Ana, Christian, cumprimento todos os nossos ouvintes e principalmente os associados da nossa cooperativa.
0: Bom, a gente sempre fala dos cuidados com o solo, é uma pauta que não se esgota, né? Gostaria de iniciar a nossa conversa de hoje com as orientações que vocês têm, que vocês podem compartilhar com quem nos acompanha a respeito daquilo que é possível ser feito nesse momento enquanto práticas de cuidado com o solo.
9: Então, Ana, a gente já vem conversando há um bom tempo, né, no pós-colheita aí das culturas de virão, sobre as plantas de cobertura, os mix, né? E a gente reforça essa prática, como o verão aí tá marcando bastante chuva, é para ser um ano de El Niño, já tá confirmado. Então a gente vem reforçando isso aos nossos cooperados, aos nossos produtores, para que a gente olhe um pouco mais pro solo, consiga fazer uma cobertura boa. É muito importante a gente ter palha, né, pro verão. Então ainda dá tempo, aquele produtor que colheu a sua soja mais no tarde aí, em meados de maio, a gente pode ainda estar colocando uma aveia, consorciando uma aveia com um nabo, então a gente precisa estar protegendo o nosso solo para enfrentar essa possível chuva que a gente vai ter pela frente, né? Esse excesso de chuva. E a gente observou nessa última semana aí do mês de maio, a gente teve uma chuva bem forte numa noite, questão de 30 minutos, deu 80, 90 milímetros. E a gente reforça esse cuidado contra a erosão também, né? A gente observar alguns aspectos, claro que é um planejamento mais a longo prazo. O pessoal, antigamente, em meados dos anos 80, tinha os terraços nas propriedades, então a gente pode estar olhando um pouco mais para isso, né? E de nada adianta também a gente estar planejando uma correção química aí do solo, investir bastante tempo e dinheiro, né? Coisa que leva 5, 10 anos para ter um solo bem corrigido. Em questão de 30 minutos, uma hora, a gente perde tudo por escorrimento, por erosão, né? Então a gente faz esse comentário para a gente se atentar também, né? Algumas práticas conservacionistas de estar integrando terraços, contenções e sempre ter a palha no sistema, né?
0: Uhum. Bom, trazendo também, né, a questão dos plantios agora de inverno, a gente já tem janela, por exemplo, para o trigo, outras culturas de inverno, também preparativos, planejamento, né, do associado para fazer a implantação das culturas de inverno.
10: Pois bem, Ana, entrando nesse assunto sobre dessecação para a implantação das áreas de trigo, aveia, cevada, algumas regiões estão um pouco mais avançado isso, algumas regiões um pouco mais atrasado, né? Mas é sempre bom a gente lembrar e atentar o agricultor para sempre realizar esse plantio no limpo, dessecar completamente todas as plantas daninhas que tiver na área, né, onde vai ser implantada. Se necessário fazer sequencial, importante o uso de pré-emergente, principalmente para ter uma uniformidade na germinação depois das plantas daninhas, para não botar uma pressão somente em cima do produto que vai fazer o controle em cima das culturas, né, principalmente do trigo. E atentar para as áreas onde tem dificuldade de controle, principalmente de azevei, né? E, se necessário, adotar umas práticas e estratégias diferentes aí para ter um melhor controle. Cuidar bastante nesses períodos agora, principalmente do inverno, para temperatura, luminosidade, que isso aí afeta muito a eficiência dos produtos.
9: No último ano, na última safra, a gente vem encontrando dificuldade de controle de azevei em algumas áreas, né? Então, a gente está aí ao lado do produtor para discutir e adotar diferentes estratégias, né? O azevei hoje é a nossa principal planta daninha e, como o Christian bem comentou, é importante a gente fazer uma dessecação, plantar no limpo, porque no próximo ano, essa área que a gente está fazendo uma cobertura, a gente pode vir a plantar o trigo. Então, o banco de semente de azevei, a gente tem que ir manejando e não deixando ele aumentar. Então, é muito importante esse cuidado de estar semeando no limpo e levantando esse histórico de dificuldade de controle para a gente adotar diferentes estratégias, né? Associação de produtos, rotação de ingredientes ativos e assim por diante.
10: É, e também entrando nesse assunto, né, sobre o controle das plantas daninhas, né, que é muito importante, nas áreas de cobertura, a gente sabe que esse ano vai ter uma redução nas áreas cultivadas de cultura de inverno, né, tanto de trigo, aveia, cevada, então é importante, onde tem essas coberturas, onde é possível fazer o controle das plantas daninhas, né, as principais aí, que são buva, caruru, e tem algumas outras áreas que têm problemas com plantas daninhas de mais difícil controle, como losna, a cravorana, os capins ali, capim-arroz, rabo de burro, pé de galinha, que é nesse momento agora do inverno, onde as plantas daninhas vão estar mais pequenas, essas difíceis de controle, e é onde os produtos têm a melhor eficiência, né? Onde vai funcionar melhor.
0: Bom, a gente já tem lavouras implantadas em desenvolvimento, que é o caso da canola, por exemplo, né? Para essa cultura, quais são as orientações de manejos? O que que vocês também podem orientar os produtores nesse momento?
10: A cultura da canola, ela vem sendo implantada já temos lavouras que já estão numa fase ali de quase florescimento, algumas áreas que estão sendo plantadas agora, né? Então a gente tem então uma janela bastante distinta ali. É importante a gente deixar a mensagem para o agricultor, né? Para cuidar bastante principalmente no controle de azevém, que é a unanimidade, né, nessas áreas de canola, para não fazer esse controle de azevém muito tardio em cima da planta da canola. Porque a aplicação tardia, além da competição com azevém, também tem a questão de que o produto ele dá uma fito em cima da canola e reduz bastante a produtividade. Então é importante a gente cuidar para isso. E também tem algumas cultivares de canola que é possível fazer o controle de folha larga, né? Então tá aproveitando agora esse momento, até a canola tá alinha na fase de roseta, para fazer esse controle. E também não deixar passar muito da hora de fazer ureia, né? O nitrogênio. Geralmente dá aplicação meia junta ali, tanto de herbicida quanto de nitrogênio. Então é importante estar aproveitando os momentos ali, entrar em contato com o departamento técnico da COASA para ser bem orientado quanto a isso.
0: Bom, João, Christian, eu queria pegar um gancho de quando vocês falaram, né, das tendências climáticas que a gente tem pela frente para falar um pouquinho sobre o planejamento para a safra de milho. A própria cooperativa vem trazendo esse incentivo, né, para o produtor, trazendo esse assunto para a discussão. Gostaria que vocês também falassem um pouco sobre isso.
9: O cultivo de milho, Ana, ano de El Niño já nos vem à cabeça a gente colocar o milho no sistema, né, ano de chuva. Mas a gente tem que observar também que a previsão, ela está nos trazendo que vai ser um volume acima da média. Então, o que que a gente leva em consideração, observando essas previsões, é não apostar todas as fichas em só um híbrido, né? A gente fazer um planejamento, a gente está ao lado do produtor, nosso cooperado, para discutir. De colocar mais de um híbrido nas áreas, híbridos que tenham uma certa rusticidade e uma estabilidade também, né, para não apostar todas as fichas em materiais muito produtivos, mas que possam sentir mais as doenças, né, bacterioses, cigarrinha também, se estiver presente nesse verão aí.
10: E aproveitando também, falando sobre o planejamento de milho, tem tempo, né, ainda tem a se decidir sobre milho, né, ainda tem muita área para o produtor decidir ainda se vai plantar ou não. O ano de El Niño, ano de chuva, né? Geralmente é ano de maior produtividade de milho. Lembrar que a gente ainda tem vários e vários materiais ainda na lista ali, né? Para negociação. E também deixar o lembrete de aproveitar o momento agora que ainda dá para implantar a cultura de cobertura em cima do milho, né? Ainda a gente tem uma janela ali que consegue fazer essa implantação de cultura de cobertura para plantar o milho depois numa área não somente de pousio, né?
0: Christian Coldebella e João Vitor Bergamo, nossos convidados de hoje, agradeço muito a vocês pela disponibilidade de estarem aqui no programa informativo Coas. Obrigada e bom final de semana.
10: Obrigado, obrigado, Ana. Obrigado aos ouvintes. Obrigado pela oportunidade de estar aqui passando uma mensagem para os agricultores. E assim que possível, quando precisarem, é só chamar o departamento técnico da Coasa, que estamos aí disponíveis para passar as melhores orientações possíveis.
9: Então, obrigado, Ana, Christian, a todos os ouvintes por esse bate-papo, né? Foi um prazer a gente estar trazendo um pouco da mensagem do dia a dia da cooperativa. E a gente fica à disposição, né, no dia a dia, para estar ao lado do produtor, discutindo e adotando as melhores estratégias frente às condições climáticas e como o mercado vai acontecendo também.
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0: Também está conosco aqui no programa de hoje o pesquisador Gessé Rodrigo Fink. Ele é doutor, professor e pesquisador da Rede Técnica Cooperativa, a RTC da CCGL. Fink deixa para quem está nos acompanhando duas dicas preciosas que reforçam informações daquilo que pode fazer diferença nos resultados da propriedade.
11: Duas dicas para a gente ter boas produtividades na lavoura. Primeira delas, a mais importante, é uma boa análise de solo. Se a gente tem uma boa análise de solo e quer ter boas produtividades, nós precisamos interpretar adequadamente essa análise e fazer tanto a parte de correção quanto a parte de adubação das culturas de acordo com essa análise. Isso torna a nossa recomendação, o fertilizante que a gente vai utilizar, o corretivo que a gente vai utilizar, mais eficiente e, obviamente, se ele é mais eficiente, ele nos dá maior retorno econômico. Então, a análise de solo é o primeiro ponto. O segundo ponto, com a análise de solo, a gente verificar se precisa fazer correção de solo, correção da acidez do solo. Solos ácidos não deixam desenvolver raízes, e raízes são fundamentais para absorver água e nutrientes. Se não tiver água e nutrientes, a planta não produz bem. Então, verificando se precisa fazer uma correção de solo e adicionando os corretivos adequados, sejam eles calcário, sejam eles óxidos ou lama de cal, eles nos trazem correção do solo para a planta explorar melhor o volume de solo e, ao mesmo tempo, fornecem cálcio e magnésio, que são dois nutrientes importantíssimos para o desenvolvimento da planta e cumprir com o objetivo de que a gente tenha mais produtividade.
0: Jessé Rodrigo Fink foi um dos palestrantes da imersão realizada há poucos dias com os profissionais dos departamentos técnico e comercial da Coasa.
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0: Cotações da sexta-feira, dia 5 de junho. Preços para associados. A soja com DAP, R$ 119,00. O milho para sócio, com DAP e fidelização, R$ 61,00. E o trigo pão, PH 78, R$ 71,00 com fidelização. Estas são as cotações da sexta-feira, dia 5 de junho.

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1: Aqui no informativo, o momento em que repassamos as nossas vagas de trabalho, chamando a atenção de você que está em busca de uma oportunidade de fazer parte da equipe Coasa. 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Encerrando o programa de hoje com gratidão a todos pela audiência. Bom final de semana.
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1: A diretoria do Santuário de Nossa Senhora de Lourdes convida para o tradicional almoço com massa e galeto. 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No cardápio, massa com molho branco ou vermelho, produção caseira, galeta e saladas. Haverá venda de sobremesas, ingressos por R$45 adulto e R$20 infantil, de 5 a 12 anos. Retirada a partir das 11h30 no local. Reservas com Rafael pelo fone 91-33-1821. 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
2: A comunidade de Santo Antônio Vila Cabrito convida para a festa em honra ao padroeiro Santo Antônio no dia 14 de junho. Sábado, almoço servido nas mesas com carne de gado e ovelha. 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
3: Participação de luto. A funerária marauense, juntamente com o esposo Adair, as filhas Elitra, Camila e Fernanda, o genro Fernando e os demais familiares comunicam o falecimento de Margarete Piccoli, ocorrido hoje aos 56 anos. O corpo está sendo velado na Capela B do Cemitério Municipal de Marau e a celebração de despedida será hoje às 16h30, logo após o sepultamento no cemitério da comunidade de São Caetano, Marau. Comunicamos o falecimento de Margarete Piccoli, ocorrido hoje aos 56 anos.
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3: Hoje com o presidente do sindicato em Marau, Silvio Borghetti, e a presidente do sindicato em Vila Maria, Maralice de Marco. Mara, Silvio, bem-vindos, bom dia.
6: Bom dia, Ana. Bom dia, Marilice.
7: Bom dia, Silvio. Bom dia, Ana. Bom dia, associados de toda a região que nos ouvem nesse sábado.
6: Também, de nossa parte, um bom dia especial a todos os nossos associados e associadas. É uma alegria, uma satisfação poder estarmos aqui novamente apresentando o programa do Sindicato dos Trabalhadores Rurais de Marau, com extensão de base no município de Gentil, Nicolau. Também uma parceria há muitos anos já com o Sindicato de Vila Maria. Então tivemos uma semana com feriado no meio, né? O nosso maior, um dos maiores dias santos da Igreja Católica, né? Corpus Christi. Então, mas retornando na sexta e hoje sábado, então, apresentamos aqui o programa. Então temos vários avisos de interesse dos nossos associados. Agradecer aqui mais uma vez a parceria com a Coprel, que temos aí nos encaminhamentos de auxílio pecúlio, transferências de cotas de energia elétrica e outros serviços que a gente presta aí para a Coprel. Coprel, que está aqui na nossa região, com a melhor internet fibra ótica. Então, o pessoal que quiser adquirir uma internet de qualidade com suporte, né, 24 horas por dia, 365 dias por ano. Então, acho que é muito importante. E também energia elétrica, aí o pessoal que precisar fazer um aumento de carga, um pedido de pontos de energia elétrica também. A área urbana aqui de Marau crescendo muito, então também tendo uma demanda bastante grande. Então, o sindicato está aí disponível para auxiliar e agradecer essa parceria com a Coprel. Temos aí vários avisos, né, Mara, nesta semana. Tivemos também na quarta-feira, lá em Nova Alvorada, né, a nossa reunião regional mensal, né, e importante a discussão, o debate, né. Tivemos aí também o nosso jovem lá, o Alba, que veio apresentar a questão dos territórios. Então, acho que é importante, né, o movimento sindical sempre buscando políticas públicas. Então a gente foi discutindo a necessidade do nosso agricultor, e é assim que se constrói as políticas públicas, principalmente aqui no Rio Grande do Sul, né, Mara? Tivemos aí anos e muitos anos de seca, de enchentes, enfim, nós temos aí uma luta, ela é incansável contra o clima, né? Mas dizer que é importante esses debates, né, Mara?
7: Isto, e principalmente o pequeno agricultor, o agricultor familiar, nos dias de hoje que vem vindo essas estiagens, quem depende só de grão, fica difícil, sim, né, Silvia? Fica muito difícil. E ali também no debate se falou sobre a questão de outras atividades futuras que poderão vir, como se fala das agroindústrias, a gente sabe da burocracia que tem, enfim, e outras culturas partindo para que se tenha renda, sim. Porque para nós permanecer lá no interior, nós precisamos de renda, né? Principalmente essa questão de jovens, enfim. Então, acho que o debate foi muito, muito importante e interessante.
6: Com certeza, e nós sempre preocupados, né? Porque o sindicato, para continuar existindo, tem que ter associados, tem que ter agricultores, né? As nossas comunidades, para elas continuarem a existir, também precisam de agricultores. Então, o nosso papel é fundamental na luta, na construção de políticas públicas, né? E a gente sabe que hoje, se tu não tiver renda lá na propriedade, dificilmente tu conquista um jovem para ficar. Então eu vejo, o Marau tem aí políticas públicas importantes, né, já criadas, né, que é o Promaf, que auxilia ali em 30% para o jovem que vai investir na agroindústria. Nós temos o Pronaf Habitação, que também o jovem que constrói a sua moradia, que financia até 100 mil reais, a prefeitura também auxilia aí com 30 mil reais. Então, são políticas municipais importantes, mas a gente precisa de algo a nível de estado, né? E também a nível federal. Então, acho que é uma construção, é passo a passo. Então, a gente vê isso, uma necessidade. E o nosso lema, né? Onde tem os problemas sentidos e vividos, a gente tem que atacar. Também se discutiu lá o PL da securitização, né? Que Brasília tá um inferno, né? Dá para se dizer, todo mundo com o rabo preso, envolvido a questão do Banco Master, e desvio daqui, desvio dali, e os deputados, em vez de apresentar projetos importantes, que
7: só
6: são,
7: se for em benefício próprio,
6: né? Aí anda rápido, mas quando é em benefício do povo, eles não têm tempo, e aí pega
7: e faz discurso bonito, defendendo o agricultor como se fosse, mas não acontece.
6: Não é, é só no discurso, né? E aí logo vamos ter eleições, né? E aí tu percebe quem é quem, e aí acaba
7: quem sempre foi. Quem?
6: Então, assim, o Heitor nos mandou aí um material que, se sobrar um tempinho no final, ele vai falar também. Empenhado aí na questão do anti-dumping aí do leite, né? Que é o leite que vem da Argentina, do Uruguai, abaixo do preço de custo, né? Preocupado, né? Trabalhando, se empenhando, mas a questão do projeto da securitização também está no Senado, passou e na comissão, né? Na CAI, e agora tem outros passos, e aí todo mundo lá com o rabo preso, a questão do Master se defendendo, e justiça, e enfim. E também nesta semana, né, uma importante conquista, né, da Contag, recuperando o termo de cooperação técnica, né, para nós encaminharmos os benefícios dos nossos agricultores, né? Daí tu percebe também políticos aqui do Rio Grande do Sul fazendo um discurso onde que a Contag é a maior sonegador, que roubou, né, sabendo que temos mais de 3 mil sindicatos no todo o Brasil prestando esse serviço para o pequeno agricultor, né? E aí esse excelentíssimo deputado aí que fez um discurso forte, dizendo que parece que nós, sindicatos, todos roubam, né? E o mal de tudo isso, Mara, é que depois os nossos associados acabam votando, né?
7: Votando, isso, e são eleitos.
6: E são eleitos, e essas pessoas que são que são as leal, né? As puras.
7: Sim.
6: Né? E saber que tem um passado temeroso, e aí a gente sabe que uns aí pleiteando a serem candidatos a senador, né? Então, tivemos o exemplo de um senador que não era nem gaúcho, que se elegeu e que virou as costas para o Rio Grande do Sul. E esses gaúchos, então, que fazem um discurso aí de defesa do Rio Grande do Sul, mas contra toda uma categoria, né? Uhum. Então, acho que o lugar do agricultor encaminhar o seu benefício, a sua aposentadoria, é no sindicato, e não gastar 3, 4 salários para encaminhar com um advogado, né? Então, o associado, o agricultor, vem lá, a gente encaminha sem custo, né? Então, acho que até cabe aí uma nota de repúdio da nossa federação, da nossa confederação, a esse cidadão, que se diz um cidadão de bem, né? E só que vivemos um ano eleitoral, né? Bastante complicado, né? É fácil de chamar todo mundo de ladrão, né? Mas muitas vezes não se olha o próprio umbigo, né? Estão lá todos envolvidos com roubos de milhões e fazem um discurso de santinhos, né? Que passam. Então isso nos deixa bastante indignados, né? Vamos ver, este ano, um ano eleitoral aí, pessoal fazer boas escolhas. Tem gente boa ainda na política, sim, né? Mas tem maioria aí, são
7: pessoal que trabalha contra
6: nós. Trabalha contra nós, né? É, e o discurso fácil.
7: Isso. Então, temos ali alguns avisos, alguns recados de interesse dos nossos associados, né? Também nessa semana estivemos participando na reunião regional lá em Nova Alvorada, como já comentamos. E também no dia, na quinta-feira, então feriado. E nós fizemos o feriadão, como trabalhamos meio-dia, damos folga ali para as funcionárias, então, na sexta-feira. E sobre, então, o milho troca-troca, dizer assim que a nossa quantidade não é alta. Veio, né, Silvio, a média dos últimos anos, e nós, Vila Maria, temos a concorrência de quem fabrica até a semente, que todos sabem disso. E daí nós temos 150 sacos, somente 150 sacos que vai estar à disposição. Então, nós estamos ligando, a Elisandra já avisou praticamente a todos os que pegaram o ano passado, que retiraram o ano passado, não só o ano passado, mas os demais anos anteriores também, que retiravam o milho. Sabemos que o milho desse ano é 100% gratuito. E a prioridade, repito novamente, só que mudou de 6 sacos é para 4 sacos, tá? Então, a gente vai, digamos, distribuí-lo de maneira correta, de beneficiar quem sempre valorizou o programa, e se tiver a mais, se dá para outros, os associados ali que têm intenção, então, de plantar esse milho. Tinha umas variedades muito boas, né, Silvio? Mas parece que quando abriram o sistema, tinha alguém que sabia, já foram. Mas, enfim, toda a variedade são milhos bons. Isso é o exemplo dos últimos anos. E essa é uma conquista nossa, da FETAG, do ano passado. A Secretaria do Estado, juntamente com a FETAG, que teve uma negociação, né, Silvio Famurs, enfim. Então, nós temos, digamos assim, nós lutamos para que isso fosse gratuidade. Só que daqui a pouco podia ser menos burocrático e uma quantidade um pouco maior.
6: Com certeza, eu acho que nós também, então, tivemos, o FEAPER nos garantiu a mesma quantidade do ano passado, um volume, como a gente pegava um volume maior, então fizeram pela média dos últimos 5 anos, nós temos direito a 440 sacos neste ano. Então, diminuindo de 6 para 4 sacos por produtor. E a gente quer, e a ordem que veio, a orientação, né? Claro que cada sindicato faz a sua política, mas a ordem que veio é de beneficiar o quanto mais produtores, né? É melhor, né? Então, a gente quer, ou famílias, né? E dizer que são variedades de milho aprovadas, né? Com uma tecnologia já importante também, resistente à lagarta, resistente ao secante. Temos até uma tecnologia resistente ao finale. Então, acho que as próprias empresas hoje, elas conseguem vender para o Estado a um custo mais em conta, né? E aí possibilitou o Estado, então, fazer esse programa de milho 100%. Então, tivemos ano passado, vamos ter este ano, e daí depois vamos ter eleições, aí não sabe se muda governo, enfim, se o programa vai continuar. Esperamos que o troca-troca continue, né? Se for gratuito ou não. né, dizer que são hoje, tem as possibilidades de variedades muito boas. Então nós abrimos o pedido no dia de ontem, na sexta-feira, né? Que nem a Mara falou, algumas variedades, então algumas empresas botaram volumes baixos e acabaram já se encerrando. Mas dizer que temos aí várias empresas e muitas variedades boas, principalmente aí para o produtor de leite e para silagem, mas também para grão, né? Caso alguém queira colher grão, né? E acredita-se esse ano, Mara, que pelas estimativas e pelas coisas que a produção de milho, o plantio de milho vai aumentar no Rio Grande do Sul. Então, só que ficamos com o limite do ano passado, salvo contrário que o governo do estado na semana que vem disponibilize mais volume, então a gente poderá contemplar mais pessoas. Então, o pessoal vem até o sindicato, faça o pedido, né? Tem as exigências, né? Tem que ter CAF, tem que estar ativo a inscrição estadual, né? Que aconteceu vários casos, né? Citando aqui, Mara, no ano passado, o pessoal adquiriu e acabou comercializando, vendendo esse milho, né? Então,
7: lembrando que pode ser fiscalizado.
6: Exatamente, tem toda uma fiscalização que a própria Emater, ano passado fez por amostragem, né? Mas teve a fiscalização, o pessoal da secretaria acabou ligando para os produtores. Então temos que fazer bem certinho para nós não comprometer o programa, né, Mara?
7: Isso. E também, então, sobre mudas de árvores frutíferas, poderão fazer pedido lá no sindicato ou então podem pedir que é enviado a lista valores pelo WhatsApp, tá? E sobre a senha Gov, tá? Então, vários nessa semana passada ali, o que a gente sentiu que não se pensava que ainda tinha bastante gente que não tivesse abaixado o aplicativo e que não tivesse, digamos, a senha. Então, a gente trata com carinho, a gente pede, principalmente aos nossos associados, aquele pessoal de mais idade. A gente fica até assim, porque muitos têm os filhos, eu diria assim, com um grau de instrução, mas enfim, acabam vindo no sindicato. Então, a gente fica até contente de ver que a pessoa vem e que confia e que a gente consegue fazer essa prestação de serviço. Então, a gente faz com carinho para todos os nossos associados, sem custo nenhum. Se precisar até fazer a nota, é feita, ou então as empresas fazem depois, mas também notas de leite ali a gente acaba fazendo bem tranquilo, tá? E lembrar que quem não é associado, nós fizemos também, mas com daí serviço diferenciado, que digo, é cobrado. Então eu acho nada mais justo do que a prestação de serviço gratuito para quem é associado, e não associado, nós cobramos sim.
6: Eu acho que isso vale também aqui para Amaral, né? Nós estamos também fazendo aí todo dia. Aí o pessoal fica naquela insegurança também de fazer a emissão da nota, ou é do leite, ou é dos frangos, enfim, acabam vindo, ou é uma nota de transferência para carregamento de gado, né, da pecuária, ou entre produtores, né? O pessoal fica com a dúvida. Mas podem chegar no sindicato, a gente está aí para orientar. E que nem tu falou, né? O associado a gente faz sem custo, e o não associado a gente tem um valor, porque senão não teria por que o associado ser sócio. Então, para tratamentos diferentes, né? A gente está aí, uma demanda bastante grande, né? Dizer que é uma coisa nova, no começo parece tudo difícil, né? Mas com o tempo isso vai melhorando, né? E até inclusive o programa pede lá sugestões, né? Para melhorar o programa. Então, acho que essa semana veio vários, né? Com certeza, acho que acredito.

0: apólice, né? Então o pessoal passa, indica quem vai receber o seguro, enfim. Então pode passar no sindicato. Também fica aí o convite, né? Dia 23 de junho, a nossa Assembleia de Prestação de Contas. Neste dia também, 63 anos de história do sindicato. Queremos confraternizar junto, né? Não podemos deixar passar em branco essa data. Então aproveitamos para fazer a Assembleia de Prestação de Contas. Vamos ter a programação, então, a Assembleia. Vamos ter os freis aqui de Marau, vão estar lá conversando conosco, passando uma mensagem né, de otimismo, uma mensagem de muita fé, esperança, né? Então esperamos que o nosso associado venha até o sindicato, busque o seu ingresso. Ele é cortesia, sem custo para o associado e dependente, né? Pode chegar no sindicato, então até vai ser numa terça-feira, né? Dia de semana. Pessoal, reservem essa data para vir fazer esses algum outro serviço na cidade. Então venha na assembleia, venha confraternizar conosco e depois, logo à tarde, encerrando aí com o almoço, o pessoal fica liberado, né? Lembrando que dia 23 vai ser um dos dias mais curtos do ano, né? 21 inicia o inverno, né? Então os dias vão ser curtos. Esperamos que seja um dia agradável também, né? Mas dizer que o calor humano, vamos estar lá acolhendo a todos os nossos associados que puderem participar. Então no dia 23 de junho, lá no CTG Felipe Portinho. Também a questão da declaração do Fundo Rural, né, Mara? O pessoal não está tendo muita demanda, mas as empresas estão encaminhando, o pessoal procure, né, se orientar aí corretamente. Também a questão dos dentistas, nós inseramos as atividades no sindicato, então temos essa parceria com os dentistas Luiz Carlos e a Maria Helena nos seus consultórios dentários. Como é que procede agora então? O pessoal pega a ficha clínica lá no sindicato, vai até o consultório, agenda no consultório particular, é feito o trabalho e nós ajudamos, então, em 20% de cada procedimento que é feito ali, ali nos consultórios particulares. E lá no sindicato, então, paramos aí devido à realidade que a gente vive, o momento que a gente vive, né? Tínhamos lá um gabinete dentário, equipamentos, colaboradora, enfim, um custo alto e baixa demanda. Também o Centro Alternativo de Medicina Natural, né? Temos lá essência, xarope, própolis, né? Agora período de inverno, né? Pessoal, procure. Temos uma parceria com o HCR ali também, importante, na farmácia química, né? Ao lado do sindicato. Pessoal, nosso associado com descontos especiais. Pessoal que toma remédio contínuo, faça ali um orçamento, busque, né? E muito importante essa parceria. Temos aí assessoria jurídica, temos aí assessoria contábil, o Ivanor, o William, o Fred ali que está nosso assessor contábil também. Pessoal que precisar de orientação, estamos aí sempre podendo auxiliar. Os blister, né, Mara, as cartelas de medicação, o pessoal continua entregando, estamos encaminhando lá para Porto Alegre, para Caxias, né, melhor? Aonde que é feito, dado o destino correto, o meio ambiente agradece e as instituições de caridade também agradecem. Mas vamos ficando por aqui, vamos deixar aí o deputado Heitor também deixar a sua mensagem, muito importante, e a gente deseja a todos aí um bom final de semana e a gente retorna no próximo sábado, se Deus quiser.
1: Um ótimo final de semana a todos.
2: Queridos amigos do Rio Grande, em semana que tem feriado, Brasília sempre é diferente. E é por isso que, mais uma vez, o plenário do Senado da República adiou a votação da securitização tão esperada pelos agricultores do Rio Grande do Sul. Muito em função da escala 6x1 e a CPI do Banco Master, que acabam sufocando a nossa pauta. Agora, temos o compromisso que semana que vem teremos um esforço concentrado, tanto na Câmara como no Senado, para definitivamente resolver este tema. Até porque, espero que os senadores já tenham compreendido que a agricultura tem pressa, a agricultura tem calendário e a urgência é total para resolvermos esta questão. Quero falar duas palavras sobre o leite. É lamentável o que o governo federal fez com relação ao setor lácteo. Simplesmente lavou as mãos com a confirmação do dumping da Argentina e do Uruguai. Esperar nunca foi solução, muito menos

0: nesse caso. Vai acabar fazendo com que o preço do leite caia ainda mais para os produtores, a importação vai continuar aumentando, desestruturando completamente o setor leiteiro. E querer ajudar depois que as vacas foram para o frigorífico, minha gente, isto não resolve nada. Concluo este comentário dizendo que falei deste tema do leite e dos lácteos no ParlaSul. E confesso para vocês, gerou um mal-estar, um constrangimento enorme entre os deputados, senadores, embaixadores do Mercosul. Como fazer acordo com a União Europeia e o Mercosul com pompa e circunstância, se entre os vizinhos, no caso Argentina e Uruguai, estão vendendo leite mais barato para o Brasil do que no mercado interno? O governo brasileiro, repito, perdeu uma ótima oportunidade para organizar o mercado e com estabilidade e credibilidade.
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8: Aqui no Revista de Sábado, o momento de acompanharmos o boletim paroquial. Frei Marcelo Carvalho, nosso vigário, conosco por aqui para falar da programação da paróquia Cristo Rei e também das paróquias dos municípios vizinhos. Oi, Frei Marcelo, bem-vindo. Bom dia, paz e bem.
9: Bom dia, Ana. Bom dia aos nossos ouvintes. Nossa saudação de paz e bem. Hoje é sábado, 6 de junho, o Evangelho é de Marcos, do capítulo 12, versículos 38 a 44. Em seu ensinamento, Jesus dizia: cuidado com os doutores da lei. Eles gostam de andar por aí com largas túnicas e de serem saudados nas praças públicas. Gostam de ocupar os primeiros lugares nas sinagogas e os lugares de honra nos banquetes. Devoram as casas das viúvas com a desculpa de fazerem longas orações. Esses receberão condenação mais severa. Sentado diante do tesouro do templo, Jesus observava como a multidão depositava moedas no cofre. Muitos ricos depositavam muitas moedas. Veio uma viúva pobre e depositou 2 moedinhas que valiam 1 quadrante. Chamando a si os seus discípulos, Jesus lhes disse: Eu lhes garanto, esta viúva pobre ofereceu mais que todos os outros que depositaram moedas nos cofres, porque todos deram do que estava sobrando para eles, mas ela, na sua extrema pobreza, ofereceu tudo o que possuía, tudo o que tinha para viver. Palavra da salvação. Glória a vós, Senhor. Meus queridos, infelizmente vemos também na nossa igreja estas cenas criticadas por Jesus no evangelho que agora meditamos. Em geral, quem tem menos condições econômicas é quem mais ajuda a vida de sua comunidade, seja através da sua solidariedade, doando alimento ou dinheiros nas pequenas ofertas das missas, seja através dos vários serviços, doando seu tempo para ser catequistas, ministros, agentes de pastoral, líderes comunitários e assim por diante. Aqueles que mais possuem normalmente fogem da vida cotidiana da igreja, apesar de serem eles que ocupam os lugares de honra nos momentos festivos. Do mesmo modo, quantos gostam de andar por aí com largas túnicas, de serem saudados nas praças e de ocupar os primeiros lugares? Jesus certamente criticaria todos eles também nos dias de hoje. Recordamos nossa programação para este final de semana. Hoje, sábado, 14 horas, as missas São Marcos da Laranjeira, Veado Pardo e Nossa Senhora do Carmo, e às 15 horas, Vista Alegre. Às 18 horas, Matriz e Portal do Sol, e às 19 horas, Santa Bárbara, no bairro Borges e São Cristóvão. Amanhã, domingo, 8 horas da manhã, Matriz, 9 horas, Santa Rita e Sagrado Coração de Jesus, e 10h30, grande festa em honra a Santo Antônio, comunidade dos Triquês, e também 10h30, grande festa em honra a São João, comunidade do Barroso. E à noite, 19 horas no domingo, São Roque, Bom Pastor e também na Matriz. Hoje à noite, comunidade de Gramadinho tem o início das festividades italianas com o Filó de Gramadinho. Também recordamos, próximo sábado, dia 13 de junho, nós teremos a missa solene às 18 horas de Santo Antônio na Igreja Matriz, festa de Santo Antônio. Em seguida, 19h30, no Salão Paroquial, teremos a pastelada de Santo Antônio. Pastéis de carne, presunto e queijo, chocolate branco, chocolate preto, ao valor de R$ 35,00 o ingresso. Também, esse mesmo valor, com esse ingresso, te dá direito, se quiseres retirar a partir das 18 horas na Casa das Cucas para levar para casa, dá direito a levar 6 pastéis. E para o Salão Paroquial, logo após a pastelada, também terá o baile com Fábio Martelo e banda. Para quem não vem para a pastelada, que quiser vir só para o baile, será aberto a bilheteria da porta para a entrada do baile. Durante a janta, tem o jogo do Brasil na Copa do Mundo, então poderá acompanhar, será colocado um telão para acompanhar aí o jogo do Brasil na Copa do Mundo, que começa às 19 horas, terá então o telão no salão para acompanharmos o jogo da Copa do Mundo, onde o Brasil estará jogando. Nossas paróquias vizinhas, paróquia Nossa Senhora da Saúde de Vila Maria, para hoje, sábado, 14 horas, missa em Santo Inácio, 15h15, Caravaggio, linha 21, e 19 horas na Matriz de Vila Maria. E amanhã, domingo, 9 horas, Matriz de Vila Maria, 10h30, missa e festa em Ponta Grossa. Paróquia Santo Antônio do Palma e Santo Antônio de Gentil, para hoje, sábado, 14 horas, missa em Nossa Senhora da Pompeia, Palma, 15h30, Sagrada Família, Palma, e 18 horas na Matriz do Palma, dedicado ao Sagrado Coração de Jesus. E também tem jantar bingo com sopa de capelete no Salão Paroquial do Palma. E amanhã, domingo, 9 horas, missa na Matriz de Gentil, dedicado ao Sagrado Coração de Jesus, e 10h45, missa e festa do padroeiro Santo Antônio Guaraim, no Palma. Paróquia Santo Antônio de Camargo, para hoje sábado, 14 horas, missa em São Vítor, com peregrinação de Santo Antônio, 14 horas, Santa Bárbara e 18 horas, na Matriz de Camargo. E amanhã, domingo, 9 horas, missa na Matriz de Camargo e 9h30, missa em São Pedro. Desejamos a todos um bom final de semana, um bom almoço, paz e bem e santa alegria.
8: Muito obrigada, Frei Marcelo. Muito obrigada por estar conosco aqui na programação, encerrando, né, o nosso Revista de Sábado de hoje, com gratidão a todos pelo carinho da audiência. Muito obrigada. O desejo de que você siga sintonizado aqui na nossa programação, que você siga por aqui. Logo mais tem o programa da Prefeitura Municipal de Marau, de Camargo, na verdade, a partir da 1 da tarde, Marau e sua tradição italiana, como a gente já antecipou hoje com a Lurdinha e o Santinão. Depois tem o Em Alta, especial de sábado, com o Mauro Matesco, e a partir das 6 da tarde, o Amistoso do Brasil com o Egito, último amistoso da seleção brasileira antes da Copa do Mundo. 3 para o meio-dia, 19 graus. Paz e bem com Frei Álvaro Morés, Provincial dos Capuchinhos, no Rio Grande do Sul. Paz e bem é o nosso desejo para você também.
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10: Estimados ouvintes da Rede Tua Rádio, nossa saudação franciscana de paz e bem. A liturgia deste final de semana mostra Jesus na casa de Mateus, sentado à mesa com cobradores de impostos e pecadores. É uma cena um tanto estranha, pois com certeza Jesus conhecia muito bem que tipo de pessoas eram os cobradores de impostos, qual a sua prática e a sua fama. Porém, lá está Jesus no meio deles. Isso foi duramente questionado pelos fariseus. Como pode alguém como Jesus, que se diz o enviado de Deus, entrar na casa de pessoas tão abomináveis? A resposta de Jesus é sensacional. Aqueles que têm saúde não precisam de médico, mas sim os doentes. Aprendei o que significa quero misericórdia e não sacrifício. Não vim chamar os justos, mas os pecadores. Estas palavras de Jesus nos deixam claro que o amor misericordioso de Deus sempre busca salvar e jamais condenar, promover e jamais diminuir, integrar e nunca excluir. O amor de Deus é tão grande que Ele mesmo vem ao nosso encontro e, mesmo sem merecermos, nos abraça e acolhe com seu amor misericordioso.

Ó Deus de bondade, temos tanta facilidade de aplaudir e nos juntar com aqueles que estão bem e aparentam ser bons e justos. Temos tanta dificuldade de nos aproximar para ajudar e curar quem está ferido ou anda por caminhos errados. Enviastes vosso Filho para salvar os pecadores e resgatar a vida ferida dos excluídos deste mundo. Fazei-nos misericordiosos como vós sois misericordioso. E que, a exemplo de Jesus, o bom samaritano, nos curvemos para abraçar e erguer os que estão prostrados pela dor, abandono, solidão e falta de amor. Libertai-nos da tentação farisaica de quem se acha justo e bom e se dá o direito de julgar e condenar os outros. Abençoai-nos e abençoai nosso alimento para que ele nos fortifique em nossa caminhada diária na construção da paz e do bem. Em nome do Pai, do Filho e do Espírito Santo. Amém. Um forte abraço. Paz e bem.

0: você ou só vocês?
1: 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Vai. 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
1: Bom dia, ouvintes! Sejam muito bem-vindos ao informativo da Prefeitura Municipal de Camargo, hoje sábado, dia 6 de junho. Vacina contra a gripe. A vacina contra a gripe já está disponível para toda a população. Procure a sala de vacinação do posto de saúde Silvio Cerato durante o horário de expediente e garanta sua proteção. Vacinar-se é um ato de cuidado com você, sua família e toda a comunidade. Junho laranja e vermelho. Junho é um mês dedicado à conscientização e ao cuidado com a saúde. O Junho Laranja alerta para prevenção, diagnóstico e tratamento da anemia e da leucemia. O Junho Vermelho reforça a importância da doação de sangue, um gesto simples que pode salvar vidas. Atenção, produtor rural! Já está aberto o prazo para a Declaração Anual de Rebanho 2026. O procedimento é obrigatório e deve ser realizado dentro do período estabelecido. O prazo vai até o dia 30 de junho, na Secretaria de Agricultura, horário de atendimento das 7h30 às 11h30 da manhã. Procure a Secretaria de Agricultura e regularize sua situação. Atenção, contribuintes! O prazo para pagamento do IPTU em cota única encerra na próxima quarta-feira, dia 10 de junho. Mantenha seus tributos em dia e contribua para o desenvolvimento do nosso município. Não deixe para a última hora. Em caso de dúvidas, procure o setor responsável na Prefeitura Municipal de Camargo. Parabéns às ganhadoras do sorteio da Nota Fiscal Gaúcha do mês de abril. Ganhadoras: Ângela Pereira Verde, contemplada com o valor de R$ 350,00. E Marília Santim, contemplada com o valor de R$ 250,00. Parabéns a todas as ganhadoras do Nota Fiscal Gaúcha do mês de abril. Cronograma da coleta do lixo na cidade. Lixo orgânico molhado, segunda, quarta e sexta-feira, a partir das 6 horas da manhã. Lixo reciclável seco, na terça-feira, às 6h30 da manhã. Entulhos e galhos, nas sextas-feiras, no turno da manhã. Lixos eletrônicos, lâmpadas, pilhas, óleo de cozinha usado e pneus velhos deverão ser entregues na Prefeitura Municipal. Cronograma da coleta do lixo no interior.

Segunda quinta-feira do mês, Santa Lúcia, Arancatoco, Linha Felipe, Povoado de Baixo, São Vitor, São Pedro do Gramado, Linha Virgílio Lodi, Linha Pinto e Cantão. Quarta quinta-feira do mês, Linha da Gruta, Linha Maurina, Linha Bernardi, Tunas, Paraíso, Bela Vista, Desvio Bonito, Santo Antônio da Lisboa e Alto Alegre. Colabore com o meio ambiente e separe o lixo corretamente. Coleta seletiva. Faça sua parte pelo meio ambiente e recicle. Use o saco verde apenas para o lixo seco. Coloque o lixo seco na rua, preferencialmente no dia da coleta, que é na terça-feira. E faça um bom aproveitamento do saco verde, utilizando pelo menos 2/3 de sua capacidade. Fique por dentro de todas as novidades do nosso município. Siga nossos perfis oficiais e acompanhe informações, avisos, eventos e ações das secretarias. No Instagram, @município_Camargo, Secretaria _ Saúde Camargo, CRAS Camargo, Educação _ Camargo. No Facebook, Município de Camargo e Secretaria de Saúde e Assistência Social. Siga, curta e compartilhe. E assim chegamos ao final de mais um informativo da Prefeitura Municipal de Camargo. Desejamos a todos um ótimo e abençoado dia. E voltaremos no próximo sábado, neste mesmo horário.

Essas foram as principais informações da semana. Siga acompanhando os canais oficiais da Prefeitura de Camargo e mantenha-se sempre bem informado. Nos encontramos na próxima edição. 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
1: 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A seu Paulo Rodrigueira e a dona Celita, que foram pessoas de sempre junto com a gente.
0: É.
1: Né? O Bit, que é o meu genro.
0: É.
1: A Cirlei.
0: É.
1: O Luiz Augusto. E o Gabi, o Gabriel. É, teu parceiro aqui da rádio é o Gabi.
0: É.
1: Tem o Rony, a Lili
0: e
1: a Manu. A Manu é um fenômeno, por Deus. Que menina tão formosa, assim, de dizer, nos estudos.
0: É.
1: Que ela tem uma... É professora, tá dando aula para as colegas, porque ela é adotada, super...
0: É dotada, super adotada.
1: Super adotada de inteligência. Então, ela faz...
0: Quantos anos está ela?
1: 16. Tá 17. E tem o Edilson José Santin, a Dinês Nardes Santin.
0: Sim.
1: E o Lucas,
0: Itine.
1: O nosso fofo. Por Deus, que é um prazer da gente viver com essa gente junto, porque eu quero agradecer o bem que transportam para todos, porque eles não têm definição de dizer fulano, ciclano é pareio o bem-estar.
0: Eles
1: e a gente se sente bem.
0: Isso.
1: E a sociedade de Marau, que fez tudo o que precisava, quando eu necessitei
0: isso.
1: De ajuda.
0: Certo.
1: Embora sou marauense nativo de dizer, pertenço, porque eu entrei aqui na Rádio Alvorada há mais ou menos 30 anos, que eu fazia palavra de ouvinte.
0: Ah, sim.
1: Depois eu entrei no grupo das cantorias dos italianos.
0: Ecco.
1: E hoje estou aqui junto com vocês,
0: isso.
1: Fazendo... O meu, de dizer, não é por obrigação, mas o meu bem-estar.
0: Então.
1: A minha pessoa e aqueles que estão me ouvindo.
0: Opa.
1: Fico agradecido por vocês estarem ligados na Rádio Alvorada.
0: Na Rádio
1: Não
0: Alvorada.
1: Desprezo as outras. Câmara e os diretores da Rádio Alvorada, os funcionários.
0: Opa.
1: Meus parabéns, que Deus acompanhe vocês.
0: Isso.
1: Até... o dia que ele achar a necessidade.
0: Importante. É.
1: Eu fico muito agradecido ao programa dos italianos.
0: Opa.
1: Vamos dar seguimento.
0: Vamos lá.
1: Custa o que custar.
0: Exato.
1: Não custa de dizer alto valor, mas custa a dedicação e o bem-estar ao nosso povo.
0: Certo.
1: Grazie a tutti. 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
1: É, ele é grande, ele é despesa.
0: É, e no antre volemos que gaste que se a Casa de Cultura piem para poder aplaudir, ver aplaudir de coralista.
1: A apresentação que faz.
0: É, colora. Então, dentro da música?
1: Sim.
0: Duas músicas, rodará, que bel que programar. Ecco.

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3: 3 horas, 1 minuto.
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3: 21 graus.
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0: Olá, muito boa tarde para você, um excelente fim de semana. Está no ar o programa Em Alta de sábado. Mais uma tarde juntos, com muita música e, claro, informação para você. Hoje, dia 6 do 6 de 2026, sol, temperatura super agradável e a gente agradece demais o seu carinho, a sua audiência aqui no município de Marau, na zona rural, nos municípios da região e para você que está curtindo em qualquer lugar desse mundo através do streaming, no site, no aplicativo, nos agregadores e também da Alexa. A gente vai começar com Rainha Musical Tiro de 12. Antes eu quero trazer duas informações, de tradicionalismo e também de saúde. As estratégias de saúde da família aqui de Marau terão atendimento estendido das 5 da tarde até as 8 da noite na semana que vem. Na segunda-feira, dia 8, estarão com esse horário ampliado das 5 da tarde até as 8 da noite a ISF Rural Progresso, Santa Rita, Jardim do Sol, Fuga e ISF 1 e 2. Já na terça-feira, dia 9, o atendimento estendido das 5 da tarde às 8 da noite será na ISF São José Operário, Centro Social Urbano, Planalto 3 e Santa Lúcia. Para receber a vacina, é obrigatória a apresentação da carteira de vacinação. Agora o tradicionalismo. Marau recebe amanhã domingo a segunda etapa da microrregião central do CIARTES 2026 no CTG Felipe Portinho. O evento reúne CTGs de Marau e Passo Fundo em disputas de danças tradicionais gaúchas. A programação começa às 8 da manhã e integra a soma de pontos rumo à etapa final do circuito. Nesta edição também haverá declamação nas categorias pré-mirim, mirim e juvenil. Agora a música com Rainha Musical. Programa Em Alta, na tua Rádio Alvorada. Um excelente fim de semana.
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0: meu querido parceiro Joca Martins. Que alegria receber você no palco.
1: A honra tá contigo, João.
0: Capricha, homenageia esse povo.
1: Vamos ver a palma da mão pra cima, Neymar.

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3: 21 graus.
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8: 3 horas e 31 minutos.
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0: programa em alta de sábado com muita música para você e também informação. Nosso assunto agora é economia. Em abril deste ano, o Brasil registrou seu maior nível de endividamento das famílias desde o início da série histórica da Pesquisa de Endividamento e Inadimplência do Consumidor. Segundo o levantamento da CNC, que é a Confederação Nacional do Comércio de Bens, Serviços e Turismo, quase 81% das famílias do Brasil declararam ter algum tipo de dívida. O retrato se torna ainda mais preocupante quando se observa os dados do mapa da inadimplência da Serasa, que mostram mais de 82 milhões de brasileiros com o nome negativado, o que representa cerca de 50,5% da população adulta. Metade da população está com nome negativado. Pressionado por esse cenário, o governo federal relançou no mês de maio o programa Desenrola Brasil, programa de renegociação de dívidas voltado a consumidores inadimplentes. Em sua nova edição, a iniciativa já ultrapassou 1 milhão de adesões e 10 bilhões de reais negociados, segundo o Ministério da Fazenda. O problema é que a renegociação não representa o fim do problema. De acordo com a Confederação Nacional de Dirigentes Lojistas, a CNDL, e o SPC Brasil, quase 81% dos consumidores que entraram na inadimplência em abril deste ano já haviam aparecido no cadastro de devedores nos 12 meses anteriores. Na prática, isso significa que, para grande parte dos brasileiros, limpar o nome não tem sido suficiente para romper o ciclo das dívidas. Da economia para o tempo, quem está chegando é a nossa meteorologista Kátia Valente.
1: Olá pessoal, o final de semana começa com bastante variação de nebulosidade pelo estado. Aqui nós temos a presença do sol, mas tem, como eu falei, variação de nebulosidade. Já tem um aumento da umidade também na atmosfera. Ao longo do dia as temperaturas não oscilam muito, elas não aumentam muito ao longo da tarde, mas também a gente está sem aqueles dias mais frios, né, que vinham predominando, pelo menos aquele frio mais intenso. Ao longo desta tarde de sábado, as máximas por aqui podem chegar aos 22 graus. E aí no domingo, ele vai ter um aumento, um aporte de umidade para todo o estado. Então, eventualmente, até já pode ter algum chuvisco aqui na região, mesmo que de forma isolada. Com relação às temperaturas, seguem estáveis, variando na faixa de 12, 13 graus pela manhã e à tarde com máximas de 21 graus. Aí sim, para o início da semana que vem, os prognósticos indicam que podemos ter um pouquinho mais de chuva, mas também sem grandes volumes por enquanto.
0: Valeu, Kátia, muito obrigado. Programa Em Alta de sábado agora com Bruno Marrone.
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3: 3:59.
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0: 20 graus. 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

Mais um sábado juntos, mais um fim de semana e você sintonizado no canal 107.7 FM no rádio e também no streaming. Esse é o programa Em Alta e hoje a gente vai juntos até por volta de 6h15 da tarde em função da jornada esportiva. Hoje tem amistoso da seleção brasileira se preparando para a Copa. Olha, a abertura oficial da 37ª Festa Italiana acontece hoje com a realização do Filó do Gramadinho. A programação começa às 5 da tarde, daqui a pouquinho, com missa e cantoria italiana, reunindo os grupos de cantores das comunidades. O jantar será servido às 9 horas e a animação ficará por conta do acordeonista Tiago Wagner. 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Agora a música, quem tá chegando é a dupla PH e Michel, na regravação da música do Marlon e do Maicon e também do KLB, Por Te Amar Assim e A Dor Desse Amor. Música e informação é o programa Em Alta, um excelente fim de semana. 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

0: ruiva e a morena. Deram trabalho no 62, viu?
1: Se eu pudesse dar um conselho pra vocês, caiam num gol.

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0: Programa em alta de sábado agora com destaque esportivo. O time da MF estreou nessa quinta-feira pelo Gauchão de Futsal Série A e foi goleada por 6-0 pelo Lagoa em partida realizada aqui em Marau. Próximo compromisso da MF será fora de casa contra o Horizontina, sexta-feira, 12 de junho, às 7 da noite. Nesse fim de semana, a rodada de abertura da competição terá 5 jogos. A Age de Guaporé estreia na competição contra o Vélez Camacuã, hoje às 8 horas da noite em Camacuã. E o Cerca de Casca também joga hoje às 6 horas contra o Guarani de Espumoso em Espumoso. O Gauchão de Futsal Série A conta com 15 equipes. E os times de Marau entram em quadra neste domingo amanhã pelo Estadual Série Bronze de Futsal. Às 6 horas da tarde, a AME enfrenta o Ibira Futsal no ginásio da SERP. Já a equipe Meninos da Vila enfrenta o Grêmio Esportivo Linha Bonita na cidade de Alto Alegre, também às 6 horas da tarde. E já que falei da AME, aproveito para lembrar que hoje, sábado, a Associação Marauense Esportiva AME realiza o seu tradicional jantar da família AME no ginásio do bairro Frei Adelar, a partir das 8 da noite. Depois do jantar, a animação será do grupo musical Conexão P10. Reservas e ingressos pelo contato 54-984-36-1735 ou diretamente na Secretaria da AME, que fica na Avenida João Posser, número 54. Tem mais esporte chegando e o destaque agora é para a Copa do Mundo, a seleção, e também para o Cerca, que estreia hoje no futsal. E quem traz a informação é o Vinícius Gaieschi.
1: A seleção brasileira entra em campo para seu último compromisso antes da estreia na Copa do Mundo. O Brasil vai enfrentar a seleção do Egito e a seleção canarinha vai ter mudanças. As principais novidades da seleção brasileira devem ser as entradas de Lucas Paquetá no meio-campo e Igor Thiago como camisa 9. A seleção realizou atividade leve, com muito calor, lá em Nova Jersey. Embarcou no fim da tarde de sexta-feira para Cleveland, onde vai ser realizado o amistoso. E o próprio Carlo Ancelotti já confirmou a escalação após esse treinamento. Neymar Júnior nem viajou junto com a delegação para Cleveland, ficou em Nova Jersey tratando a sua lesão. E com a confirmação do técnico Carlo Ancelotti, o Brasil vai a campo com Alisson no gol, Wesley, lateral direito, Marquinhos, Léo Pereira na zaga, Douglas Santos na lateral esquerda, Casemiro, Bruno Guimarães e Lucas Paquetá no meio campo. Na frente, Rafinha, Vini Júnior e o centroavante Igor Thiago. O Gabriel Magalhães vai ficar de fora do time titular porque queixou-se de cansaço. Ele que jogou a final da Champions League no último fim de semana, ele vai ser poupado visando a estreia da Copa do Mundo no dia 17 contra o Marrocos, lá em Nova Jersey. O Brasil então entra em campo a partir das 19 horas diante da seleção egípcia, último amistoso antes da estreia na Copa do Mundo de 2026, que você sabe, acompanha aqui na tua rádio Alvorada. Mudando de esporte, o Cerca de Casca vai fazer a sua estreia também nesse sábado. A partir das 18 horas, a equipe lá de Casca vai enfrentar o Guarani de Espumoso, lá na cidade de Espumoso. O time de Casca, que também fazia cerca de 20 dias que não jogava uma partida oficial, somente treinando após a eliminação na Taça Farroupilha, teve esses dias para se preparar, teve algumas mudanças, algumas saídas e algumas chegadas. Vai para esse jogo contra o Guarani para buscar fazer os 3 pontos na estreia, largar com o pé direito no gauchão Série A. A gente conversou também com exclusividade com o técnico do Cerca, Thiago Bortolom. A gente vai ouvir o que disse o técnico da equipe casquense antes da estreia.
2: Sim, a expectativa boa, né, para iniciar a competição. Sabemos da dificuldade que sempre foi e sempre é jogar em Espumoso. Mas o Cerca vem fazendo bons movimentos, na minha opinião, de mercado. Aí a gente está uma boa equipe, né? A questão nossa é conseguir, nesse momento que a gente está um pouco em transição ainda, né? Na montagem da equipe, conseguir ser competitivo e ter um poder de superação, né? A gente não pode esperar estar tudo no seu lugar para querer somar pontos e querer competir com força. Então, que a equipe possa lutar bastante amanhã, estar bem, bem concentrada, né? E com o objetivo de trazer algo na mala aí.
0: Valeu, Vinícius. Do esporte para música, chegando Edson e Hudson.
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0: 20 graus. 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
6: 5 horas, 2 minutos.
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0: tua Rádio Alvorada 107.7 FM e o programa Em Alta de sábado com muita música e informação. Destaque agora para o agro. As exportações brasileiras de carne de frango bateram recorde em maio de 2026. Segundo a BPA, a receita mensal superou pela primeira vez a marca de US$ 1 bilhão e o resultado é 36% maior do que foi registrado em maio do ano passado. Em volume de vendas, os embarques somaram 510 mil toneladas, o maior resultado para o mês de maio da história. O Rio Grande do Sul aparece entre os principais estados exportadores. E os preços do trigo seguem em alta no mercado brasileiro, sustentados pela baixa disponibilidade interna e também pela postura mais retraída dos produtores nas vendas. Segundo o levantamento que foi citado pelo SEMA, as principais praças gaúchas chegaram a R$ 68,00 por saca. No Rio Grande do Sul, a média chegou a R$ 1.299,65 por tonelada, um avanço mensal de 7,6%. Do agro para a música, chegando Sandro Coelho, esse é o programa Em Alta de sábado, um excelente fim de semana.
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4: 5 horas e 33 minutos. 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

0: O programa Em Alta de sábado é assim, com muita música e também com pitadas de informação para você. A Inspetoria Veterinária e Zootécnica de Marau informou que, faltando menos de 30 dias para o encerramento do prazo para a declaração anual do rebanho, 675 declarações haviam sido registradas aqui em Marau, de um total de 1.190 propriedades que são obrigadas a prestar as informações. Isso significa que 515 produtores ainda precisam cumprir a exigência até o encerramento do prazo, que é o dia 30 de junho. Além de Marau, a Inspetoria Veterinária e Zootécnica também registra pendências nos demais municípios da sua área de abrangência. Ainda precisam fazer a declaração 238 produtores em Camargo, 139 em Nova Alvorada e 245 em Vila Maria. Destaque agora para a saúde: as estratégias de saúde da família aqui de Marau terão atendimento estendido das 5 da tarde às 8 da noite na semana que vem. Segunda-feira, dia 8, estarão com horário ampliado as ESFs Rural Progresso, Santa Rita, Jardim do Sol, Fuga e ESF 1 e 2. Já na terça-feira, o atendimento estendido das 5 da tarde às 8 da noite será nas ESFs São José Operário, Centro Social Urbano, Planalto 3 e Santa Lúcia. Lembrando que, para receber a vacina, é obrigatória a apresentação da carteira de vacinação. Da notícia para a música, e quem está chegando agora é o Luan Santana.
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0: favor.
1: Obrigado, gente.
0: Obrigado, Lito.
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2: 6 horas, 1 minuto.
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6: 18 graus.
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